0: eletrodomésticos e eletrônicos mais econômicos para a sua casa.
1: Na apresentação da Voz do Brasil, Luciana Vasconcelos e Luciano Seixas.
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1: Um supercomputador para desenvolver inteligência artificial em grande escala.
0: Além de parcerias com outros países para capacitação e desenvolvimento dessa tecnologia.
1: Ações anunciadas hoje que fazem parte do Plano Brasileiro de Inteligência Artificial.
2: Entre as ações anunciadas nesta quinta-feira, está a aquisição por meio de edital competitivo de um supercomputador para treinar modelos e desenvolver inteligência artificial em larga escala. O equipamento vai alcançar cerca de 7.200 petaflops, ou seja, será capaz de fazer cerca de 7,2 quintilhões de operações matemáticas em apenas um segundo e deve figurar entre as 10 maiores máquinas do mundo em capacidade de processamento de IA. A ministra da Ciência, Tecnologia e Inovação, Luciana Santos, detalha o impacto da inteligência artificial na vida das pessoas.
3: Para que essa supercomputação? É para desenvolver vacinas e medicamentos, é para poder garantir antecipação das chuvas e secas, é para poder melhorar a produtividade da indústria brasileira. E em tudo isso, o IA vai nos ajudar. O supercomputador não serve apenas para fazer conta mais rápido. Ele serve para transformar problemas que levariam décadas para resolver coisas do dia a dia do povo brasileiro.
2: O supercomputador será instalado no Parque Tecnológico Augusto Severo, na Universidade Federal do Rio Grande do Norte. O estado foi escolhido devido ao grande potencial energético. A presidente do Conselho de Administração do Parque, Ângela Maria Paiva Cruz, explica o que a chegada do equipamento vai representar para a região.
4: A instalação do supercomputador no Rio Grande do Norte demonstra que a ciência brasileira se fortalece quando alcança diferentes territórios, mobiliza talentos e transforma conhecimento em oportunidades para a sociedade.
2: As ações integram o Plano Brasileiro de Inteligência Artificial. Também foi anunciado o início da estruturação de uma nuvem brasileira por meio de uma parceria entre os setores público e privado. O objetivo é criar uma alternativa nacional para armazenar e processar dados e sistemas, como explica Esther Dueck, ministra da Gestão e da Inovação e Serviços Públicos.
5: O serviço na nuvem é prestado por uma empresa estrangeira. Tem uma chinesa e 5 americanas, mais ou menos. São 6 empresas no mundo que são capazes de operar um serviço de nuvem com todos os serviços que estão embutidos ali. O que a gente está fazendo aqui é que a gente quer criar uma capacidade nacional de fazer o serviço de nuvem.
2: Também foi anunciada cooperação tecnológica com empresas da China para desenvolver modelos de IA em língua portuguesa e capacitar 3 mil brasileiros em 5 anos. O Brasil fará ainda parceria com a Espanha para aumentar a capacidade brasileira de desenvolver chips. Reportagem Gabriela Noronha.
0: Atenção, motoristas de táxi e aplicativos interessados em comprar um carro.
1: O valor do financiamento para quem está cadastrado no Move Brasil aumentou de 150 para 200 mil reais.
0: É o que determina a portaria publicada pelos Ministérios do Desenvolvimento, Indústria, Comércio e Serviços e do Ministério da Fazenda.
1: A nova portaria também inclui entre os veículos elegíveis os híbridos com diferentes combinações de fontes de energia, integrando motor elétrico e motor a combustão que utilize álcool, gasolina ou ambos.
0: A elevação do teto e a inclusão de outros veículos híbridos amplia a oferta, mantendo os critérios de sustentabilidade e eficiência energética, como explica Wallace Moreira, secretário de Desenvolvimento, Indústria, Inovação, Comércio e Serviços.
6: Atualizar esse valor para que os trabalhadores possam ter acesso a esses modelos de carros é fundamental. O taxista, ele consegue comprar um carro com preço acima de 150 mil e com descontos que ele tem, fica abaixo de 150. Como o programa, ele contabiliza o preço que está na nota fiscal, o trabalhador de aplicativo fica numa desvantagem. Isso corrige ali e contribui para que esses trabalhadores possam comprar esses carros. Os critérios para acessar o programa continuam os mesmos, assim como os critérios de habilitação ao programa também não alteram.
1: Para solicitar adesão ao programa, acesse movebrasil.sistema.gov.br.
0: E Luciano, quem pretende comprar ou vender um carro usado vai poder agora fazer todo o processo por meio digital.
1: Uma nova resolução do Conselho Nacional de Trânsito autoriza a transferência

0: de veículos de forma 100% eletrônica.
1: O procedimento vai reunir em uma única plataforma a assinatura do documento, a quitação de débitos e pagamentos de taxas.
0: Outra novidade é a modalidade de transferência custodiada, quando a liberação de recursos fica condicionada aos requisitos da transação.
2: A norma cria três modalidades de transferência de propriedade: convencional, eletrônica e eletrônica custodiada. Na modalidade eletrônica, as etapas do processo poderão ser realizadas digitalmente com integração ao Renavan, desde que seja feita a vistoria do veículo, entre outras exigências previstas. Quando estiver disponível, comprador e vendedor poderão realizar em um mesmo fluxo eletrônico etapas como o registro da negociação, a assinatura eletrônica da transferência, a consulta e o pagamento de débitos e taxas dos DETRANs estaduais e a conclusão da mudança de propriedade. Já na modalidade de transferência eletrônica custodiada, será possível manter em custódia o valor da negociação do bem durante a operação. Atualmente, a transferência de propriedade já conta com instrumentos digitais. Com a nova resolução, foram estabelecidas as condições para integrar essas etapas em um fluxo eletrônico vinculado ao Renavan. As operações também ficarão mais seguras com requisitos de segurança definidos pela norma, como autenticação individual e multifator, rastreabilidade, trilhas de auditoria e mecanismos de prevenção e detecção de fraudes. Daniele Popov para a Voz do Brasil.
1: A fiscalização de trânsito poderá usar agora novos equipamentos para detectar, além do consumo de álcool, também o uso de drogas pelos motoristas.
0: A mesma resolução do Conselho Nacional de Trânsito, que atualizou a Lei Seca, estabeleceu ainda algumas mudanças nos procedimentos para testar os condutores.
1: Esse teste será feito em uma triagem inicial, com equipamentos mais sensíveis, e em caso positivo, em uma segunda etapa com o bafômetro.
0: O secretário nacional de trânsito, o Adroaldo Catão, conversou comigo e Mariana Jungmann mais cedo e explicou o que muda e o que permanece igual na fiscalização sobre o consumo de álcool e drogas. Acompanhe.
3: Secretário Adroaldo Catão, seja muito bem-vindo à Voz do Brasil. Vamos falar dessa atualização sobre as regras da Lei Seca que foram aprovadas recentemente. O que, que o senhor destaca como mudanças mais importantes?
4: Olha, eu destaco dois pontos importantes. Primeiro, isso que você falou bem, é uma atualização, né? A Lei Seca está completando aí 18 anos de muito sucesso e era o momento de fazer algumas modificações no âmbito da resolução do contrato. Ou seja, tudo que está na lei, no Código de Trânsito, permanece, tá? O que a gente fez foi atualizar alguns procedimentos. E aí eu destaco dois pontos. O primeiro é o seguinte: o cidadão que for abordado inicialmente, ele agora vai poder fazer uma espécie de pré-teste, uma triagem, né? Isso facilita também o trabalho dos policiais, dos agentes. Por quê? Porque o cidadão que vai fazer aquele teste inicial, ele somente, se for detectado algum indício de álcool, né, nesse primeiro teste, é que ele vai ser encaminhado ao uso do etilômetro oficial, que é esse que vai gerar, de fato, uma eventual penalidade. Isso facilita o trabalho também das polícias, evita filas, né, congestionamentos. Esse é um tipo de procedimento que, inclusive, algumas polícias já utilizam, tá? Mas isso não estava previsto na norma, isso gerava alguma insegurança jurídica. Então, a gente fez essa atualização, que é justamente para dar segurança jurídica, tanto para o cidadão quanto para o agente. Isso também permite que haja um tempo, né, entre o primeiro teste e um eventual segundo teste, para aqueles casos que muitas vezes geravam, inclusive, algumas manchetes sensacionalistas na imprensa, dizer assim: olha, o cidadão usou enxaguante bucal, vai aparecer álcool na boca. E a gente sabe que não é bem assim, porque esse álcool ele não permanece na boca muito tempo. Então, o tempo entre fazer um primeiro teste e um segundo será suficiente para tirar qualquer dúvida, né? Porque o objetivo, obviamente, da Lei Seca não é pegar quem usa enxaguante bucal, mas sim quem bebeu e está dirigindo e, portanto, pode ter a sua capacidade de dirigir alterada. E o segundo ponto que eu destaco é a previsão dos equipamentos que têm sido chamados popularmente de drogômetros, né? Que são equipamentos que visam a detectar o uso de outras substâncias, que é a expressão que o Código de Trânsito utiliza. Tem o álcool e tem outras substâncias que também podem causar dependência e alteração da capacidade psicomotora. Então, a previsão desses equipamentos dá também segurança jurídica para que, a partir de agora, o Inmetro possa certificar esse tipo de equipamento que a partir daí vai poder ser utilizado também nas operações lei seca para detectar não só o álcool, mas também essas outras substâncias que também levam a um risco, né? Dirigir tendo usado drogas ou usado esse tipo de substância, obviamente, leva a um risco à sociedade.
0: Secretário, as novas normas também prevêem que o agente de fiscalização deverá registrar pelo menos 2 sinais observados que confirmem a alteração da capacidade psicomotora do condutor. Antes, só o teste de alcoolemia era usado. Qual a importância desse registro adicional se já tem o bafômetro?
4: Não, na verdade, não é um registro adicional. É um ou outro. O que é que acontece? Você pode usar já era assim, tá? Isso é importante dizer. Hoje já está previsto na lei que o agente ele pode detectar comportamentos que mostrem que o cidadão está com seu comportamento alterado, né? Pelo uso de drogas ou álcool, mesmo que ele se recuse ao uso do bafômetro, do etilômetro ou, no caso agora, do chamado drogômetro. O que a resolução fez foi dar mais procedimento, mais clareza, para evitar contestações posteriores na justiça. Então, isso dá mais transparência também e aumenta a capacidade do Sistema Nacional de Trânsito de aferir esses dados, né? Isso também é muito importante. Então, é obrigatório agora que se coloque pelo menos 2 comportamentos alterados para que isso seja mais explicitado, mais transparente. Mas continua como é hoje. Basta o uso do etilômetro ou, no caso agora, quando houver o equipamento, o uso do chamado drogômetro. Essa situação acontece quando a gente, mesmo diante da recusa, detecta que há um comportamento claramente indicando o uso de álcool ou de outras substâncias.
3: E houve mudanças aí, secretário, em relação aos procedimentos quando o condutor se recusa a fazer o bafômetro ou continua como era antes, mesmo se recusando, ele vai sofrer as penalidades?
4: Continua exatamente como era antes, não mudou nada nisso aí, a lei continua valendo, tá? Não houve nenhuma modificação, ou seja, se o cidadão se recusar, seja usar o etilômetro ou outro equipamento, ele vai responder pela recusa, que é uma infração específica, que é aquela que lhe dá multa de quase R$3.000 e lhe submete a uma suspensão da sua CNH. Então, realmente é um procedimento que continua do jeito que está hoje e o cidadão tem que saber que ele pode, obviamente, se recusar, mas se ele se recusar, ele está sujeito a esse tipo de infração. Lembrando que mesmo que ele se recuse, e além de levar multa, se ele tiver com comportamentos que demonstrem que ele está embriagado ou sob uso de outras substâncias, também continua a responsabilidade do agente de detectando que isso aconteceu, enquadrá-lo eventualmente, se for o caso, também como crime.
0: Então, secretário, não muda nada em relação às obrigações e direitos dos condutores, né? A resolução não estabelece nenhum novo tipo de infração, certo?
4: Certo, exatamente, não muda a infração continua a mesma, a infração ela está prevista no Código de Trânsito. O que a resolução faz é isso, atualizar procedimentos, dar mais segurança jurídica e prever a possibilidade de certificar os chamados equipamentos drogômetros, os chamados drogômetros equipamentos para aferir a presença de outras substâncias que estão no momento da abordagem atrapalhando a capacidade psicomotora do agente e impedindo a sua direção mais segura.
3: Muito bem, nós conversamos com Adroaldo Catão, secretário nacional de trânsito. Muito obrigada, secretário, por sua entrevista aqui à Voz do Brasil.
4: Eu que agradeço.
1: O fenômeno climático El Niño pode afetar diferentes áreas do país, com reflexo nas chuvas, na agricultura e até no abastecimento de energia.
0: Por isso, o setor elétrico também reforça o planejamento para se antecipar aos possíveis impactos do fenômeno e reforçar a segurança no fornecimento de energia.
1: As estratégias foram discutidas durante um evento promovido pela Agência Nacional de Energia Elétrica, ANEEL.
5: O risco de eventos climáticos extremos coloca o planejamento como uma das prioridades para o setor elétrico. A preocupação é reduzir os impactos de um possível El Niño intenso sobre o sistema, especialmente nas regiões mais vulneráveis, como explica Sandoval Feitosa, diretor-geral da Agência Nacional de Energia Elétrica, a ANEEL.
6: Projeções internacionais da Administração Nacional Oceânica e Atmosférica dos Estados Unidos estimam elevada probabilidade, mais de 90%, de um El Niño muito forte para ocorrer entre outubro e dezembro de 2026, reforçando a necessidade de preparação execução antecipada.
5: Para aumentar a segurança do sistema, o Comitê de Monitoramento do Setor Elétrico aprovou a antecipação de 1,8 gigawatts de capacidade. Essa quantidade pode abastecer mais de 1,5 milhão de residências ou alimentar grandes complexos industriais e cidades de grande porte. As distribuidoras de energia planejam investir cerca de 20 bilhões de reais na modernização das redes, enquanto o Operador Nacional do Sistema Elétrico, ONS, lançou um portal para acompanhar diariamente a evolução do fenômeno. No norte, a ANEEL também antecipou recursos para a compra e a estocagem de combustível antes da redução do nível dos rios. Para o secretário nacional de energia elétrica do Ministério de Minas e Energia, João Daniel Cascalho, a atuação conjunta é fundamental para enfrentar o cenário.
7: É isso que fortalece o setor, atuação coordenada, preventiva, antecipada e com ações efetivas. Por isso que, quando eu vejo aqui um painel com geração, transmissão, distribuição, agência de águas, defesa civil, Agência Nacional de Energia Elétrica, eu vejo que é assim que a gente atua de uma forma coordenada com ações efetivas.
5: A articulação do Ministério de Minas e Energia com a ANEEL, a Agência Nacional de Águas e a Defesa Civil inclui ainda leilões de potência, monitoramento por satélite para prevenção e combate a queimadas e medidas relacionadas à vazão de Belo Monte. Reportagem Luciana Colares de Holanda.
0: Vamos continuar falando aí, Luciana, sobre energia, dessa vez dentro de casa, economia dentro de casa.
1: Pois é, Luciana, na hora de comprar eletrodomésticos, por exemplo, existe uma etiqueta em formato de lâmpada nas cores preta e amarela.
0: É o selo Procel, uma referência para quem busca economia na conta de luz e mais eficiência energética.
1: Os detalhes você vai ouvir agora na reportagem de Márcia Fernandes.
8: O selo Procel de economia de energia ajuda a identificar produtos com maior eficiência energética. Ele é concedido aos equipamentos classificados pelo Inmetro na categoria A, que é a nota máxima concedida pelo Instituto, e indica aparelhos mais econômicos. Como explica o diretor do Departamento de Informações, Estudos e Eficiência Energética do Ministério de Minas e Energia, Sérgio Aire Moraes.
9: É uma espécie de medalha. Eu sei que, ao adquirir um determinado equipamento com o selo Procel, dentre todos os equipamentos classificados como A, ele é mais eficiente. Então, eu estou no topo da categoria. Então, cumpre esse papel de informar o cidadão que aquele determinado equipamento tem um reconhecimento, um mérito maior de eficiência.
8: O selo funciona como um indicativo para os consumidores que buscam economia na conta de luz. O biólogo Sinomar Fonseca foi com a família a uma loja em Brasília procurar uma geladeira e uma máquina de lavar e levou em conta o consumo de energia na hora da compra.
10: Eu sempre olho e tomo cuidado de entender, né, o que está sendo a mensagem que está sendo passada. E os selos, eles têm um indicativo, né, para mostrar esse consumo. Tento sempre escolher o melhor consumo.
8: Podem levar o selo outros produtos, como lâmpadas, ar-condicionado, ventilador, televisões e eletrodomésticos em geral. O selo Procel estende-se também às edificações, para indicar aquelas que oferecem melhor desempenho energético e economizam mais, como explica Sérgio Aire Moraes, do Ministério de Minas e Energia.
9: Ela tem que ser eficiente nos seus sistemas de iluminação, de ar-condicionado, e a própria estrutura envoltora da edificação, piso, parede, teto, elas têm que apresentar um melhor desempenho. Aí sim passa a ter uma autorização de exibir essa placa do selo Procel na entrada da edificação.
8: Antes de receberem o selo, os produtos passam por testes e avaliações técnicas em laboratórios. Vale lembrar que, além da diferença na conta de luz, produtos e edificações que trazem o selo Procel têm menores custos de operação e manutenção e contribuem para um uso mais racional dos recursos naturais, já que consomem menos energia para realizar a mesma função. Reportagem Márcia Fernandes.
0: Produtores rurais, pesquisadores e consumidores contam agora com uma plataforma para acompanhar preços de alimentos e previsão de safras.
1: A Companhia Nacional de Abastecimento, a Conab, lançou uma nova versão do Portal das Informações, que reúne em um único endereço mais de 80 painéis e serviços agropecuários.
0: O gerente de dados e inteligência da Conab, Herbert Filgueiras, explica o impacto dessa modernização do serviço.
11: A reformulação do portal nasceu assim, com o objetivo de democratizar o acesso aos dados e informações que a Conab produz, né? E às vezes esses dados ficavam pulverizados, né? E difícil de encontrar. A gente consolidou diferentes ambientes distintos, modernizamos as interfaces de acesso, com o objetivo de fortalecer o processo de governança da informação de dados, né?
1: Acesse a plataforma em Portal de Informações, tudo junto, sem cedilha e tio, .conab.gov.br.
0: Celular, redes sociais e inteligência artificial já fazem parte da rotina de crianças e adolescentes.
1: E com tantos desafios no ambiente digital, professores também precisam estar preparados para orientar os estudantes sobre segurança, privacidade e uso responsável da tecnologia.
0: Uma formação gratuita e online oferece ferramentas para ajudar os educadores a levar esse debate para a sala de aula.
12: O uso excessivo de celulares, redes sociais e inteligência artificial por crianças e adolescentes desafia pais e professores. Para ajudar a orientar os jovens no mundo conectado, o Ministério da Educação e a SaferNet Brasil, com apoio do governo do Reino Unido e da Meta, oferecem a segunda edição do curso gratuito Segurança e Cidadania Digital em Sala de Aula. A formação online é voltada para educadores das redes pública e privada. Com 40 horas, o curso aborda temas como tempo de tela, cyberbullying, proteção de dados e fake news, como explica a coordenadora-geral de Educação Digital do MEC, Ana Dalfabro.
13: Ele trata de temas sobre segurança e privacidade na internet. A gente sabe, né, a crescente violência que as crianças têm sofrido dentro do ambiente digital. Então, um curso super importante para esse público. Fala também sobre a necessidade de empatia, respeito nas redes, né, nessa convivência hoje dentro do mundo digital. Então, de fato, um curso muito útil para os professores hoje, dado o dia a dia deles em sala de aula. Curso é todo online, os professores conseguem fazer no seu ritmo, né, na hora que funciona melhor para parar e conseguir se dedicar a uma formação. Então, bem mão na massa.
12: Para fazer o curso, acesse o site avamec.mec.gov.br, faça o login com sua conta gov.br e busque por Segurança e Cidadania Digital em Sala de Aula, segunda edição. Depois, basta clicar em inscrever-se e começar as aulas. Reportagem Gilberto Evangelista.
1: Profissionais que ainda não têm curso superior ou que possuem graduação em área diferente daquela que atuam podem concorrer a bolsas integrais de licenciatura pelo PRILEI, um programa de formação inicial e continuada de professores.
0: Podem concorrer também a bolsas integrais de licenciatura aqueles que tiveram bom desempenho no Enem.
1: As bolsas são oferecidas por universidades federais, estaduais e instituições privadas sem fins lucrativos que participam do programa.
0: Para aderir ao PRILEI, as instituições privadas de educação superior devem acessar o Sistema Integrado de Monitoramento, Execução e Controle em cimec.mec.gov.br.
1: E essas foram as notícias do Governo Federal.
0: Uma realização da Secretaria de Comunicação Social da Presidência da República.
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0: Fique agora com as notícias do Poder Judiciário e do Congresso Nacional. Boa noite.
1: Boa noite, até amanhã.
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16: STF encerra amanhã julgamento da denúncia contra ex-deputados estaduais Rodrigo Bacelar e TH Joias do Rio de Janeiro.
17: STJ reafirma que envio de pornografia pela internet pode configurar importunação sexual.
16: Caixa Econômica Federal vai ter de pagar horas extras à bancária que não era obrigada a registrar ponto.
17: Boa noite, eu sou o Arthur Filho.
16: E eu sou Walter Lima.
17: A primeira turma do Supremo Tribunal Federal aceitou denúncia contra o ex-presidente da Assembleia Legislativa do Rio, Rodrigo Bacelar, e o ex-deputado estadual Tiego Raimundo dos Santos Silva, conhecido como TH Joias.
16: O julgamento acontece em sessão virtual da primeira turma, que termina amanhã, mas todos os votos já foram apresentados.
17: Eles são acusados de obstrução de investigação em um caso que envolve o vazamento de informações sigilosas da Operação Zargum, que investigava a atuação do Comando Vermelho e conexões com agentes públicos no Rio de Janeiro.
16: Bacelar e TH Joias são acusados de repassar informações sigilosas sobre a operação contra criminosos.
17: Crime de importunação sexual também pode ser praticado pela internet sem que haja contato direto.
16: Esse entendimento foi reafirmado pelo STJ. Fátima Uchoa.
18: Um homem enviou imagens íntimas a várias vítimas. Ele foi condenado por perseguição e importunação sexual a 4 anos e meio de reclusão em regime inicial semiaberto, mas o Tribunal de Justiça do Rio de Janeiro avaliou que o crime de importunação exigiria contato físico. No entanto, a 5ª turma do STJ restabeleceu a condenação do homem por entender que tal delito pode ser cometido por meio de recursos tecnológicos, sem que haja contato físico entre o criminoso e a vítima. Segundo o relator ministro Joel Ilan Paciornik, o crime de importunação sexual pode ser caracterizado pelo simples envio de fotos ou vídeos pornográficos sem o consentimento da vítima, o que foi verificado nessa ação penal.
17: A Caixa Econômica Federal vai ter de pagar horas extras a uma bancária que não era obrigada, por regra interna, a registrar o ponto.
16: A 7ª turma do TST decidiu que essa condição não afasta a obrigação da empresa de controlar a jornada. Samanta Flor.
19: A bancária afirmou que trabalhava das 8 da manhã às 8:30 da noite. A Caixa disse que ela cumpria jornada menor e que, por ser considerada funcionária que exerce um cargo de confiança, o registro de ponto era opcional. Mas o banco não apresentou os controles de jornada. Para a 7ª turma do TST, nessa situação, vale a suposição de que o horário informado pela trabalhadora é verdadeiro. A decisão foi unânime.
17: Justiça estabelece medidas para reforçar controle sobre mineração na APA do Tapajós, no Pará.
16: Decisão atende a pedidos feitos pelo Ministério Público Federal. Sabrine Menezes.
20: Com a sentença, se torna obrigatória a autorização prévia do ICMBio para iniciar o processo de lavra. Apenas o título minerário, concedido pela Agência Nacional de Mineração, não é mais suficiente. A Justiça também aprovou um acordo entre o MPF e o ICMBio que amplia a fiscalização e a proteção da unidade de conservação. A ação foi ajuizada pelo MPF em 2024, após identificar problemas na comunicação e na articulação entre os órgãos responsáveis pela regulação da mineração e pela proteção ambiental da APA.
17: Tribunal Superior Eleitoral proíbe Pablo Marçal de usar recursos oficiais para a campanha.
16: Decisão foi tomada na sessão desta quinta-feira e vale até o julgamento do mérito do registro de candidatura de Marçal. Guilherme Firmino tem mais informações.
21: O plenário do TSE deferiu tutela de urgência e proibiu Pablo Marçal de usar recursos públicos na campanha eleitoral. Marçal também foi vetado de participar da propaganda eleitoral gratuita no rádio e na televisão e de debates. No processo, o Ministério Público Eleitoral alega que Pablo está inelegível até 2032 e que não cumpriu o prazo mínimo de 6 meses de filiação ao PRTB para disputar as eleições. A decisão dessa quinta não antecipa o julgamento de registro de candidatura de Pablo Marçal, que ainda vai ser julgado pela Justiça.
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17: A você, uma boa noite.
16: E até amanhã.
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1: Eu sou Humberto Pinheiro e estes são os destaques de hoje do Jornal do Senado, que começa agora. Aumento de acidentes com motociclistas de aplicativos gera resposta do Senado. 7 organizações internacionais vão acompanhar as eleições de outubro no Brasil. Projeto torna obrigatória a orientação vocacional para jovens em medidas socioeducativas. Boa noite. O número de acidentes envolvendo motociclistas em atividade profissional cresceu 34,92% entre 2023 e 2025, segundo dados do Ministério Público do Trabalho. Diante desse cenário, projetos em análise no Senado propõem mudanças nas regras da atividade, incluindo a adoção de seguros obrigatórios e alterações nas exigências para a obtenção da Carteira Nacional de Habilitação. O repórter Douglas Castilho traz os detalhes.
2: Elvis Macedo, garçom morador do Rio de Janeiro, se dirigia da Zona Sul Carioca à cidade vizinha Niterói quando a moto que o levava se chocou com um carro, causando traumatismo craniano e a ruptura do fêmur. Elvis relatou sua experiência e chamou atenção para a observação no hospital de casos semelhantes ao seu.
3: Eu fiquei numa ala onde havia mais ou menos umas 20 pessoas que tinham o mesmo problema que o meu, se acidentaram de moto. E eu acho que esse assunto das motos por aplicativo devem ser discutidos mais nos meios políticos, que deve haver algum tipo de lei.
2: A percepção de Elvis é amparada por dados do Ministério Público do Trabalho, que demonstram que o crescimento nas notificações de acidentes de trabalho com motos aumentou 34,92% entre os anos de 2023 e 2025. Diante desse cenário, senadores apresentaram nos últimos anos projetos de lei regulamentando a profissão e garantindo mais segurança aos motoristas. Um deles obriga as empresas de tecnologia a fornecerem seguro de acidentes pessoais para os seus entregadores. Outro texto prevê a necessidade de um motociclista ter sua carteira de habilitação com a observação de que exerce atividade remunerada, o que gera novas obrigações ao piloto. Ambos os projetos aguardam votação nas comissões.
1: Democratizar o acesso aos investimentos e incentivar o pequeno investidor são objetivos de projeto de lei pronto para ser votado na Comissão de Educação. De autoria da senadora Jussara Lima, do PSD do Piauí, a proposta cria a Semana Nacional do Pequeno Investidor, na segunda semana de outubro, com ações de educação financeira, como seminários, palestras e debates. Segundo o texto, a iniciativa busca ampliar o conhecimento sobre finanças pessoais e estimular decisões baseadas em informações confiáveis. Para o senador Flávio Arnes, do PSB do Paraná, a medida também pode contribuir para reduzir golpes contra pequenos investidores. E a Comissão de Constituição e Justiça analisa o projeto de lei que torna obrigatória a orientação vocacional para adolescentes que cumprem medidas socioeducativas. A proposta já recebeu parecer favorável na Comissão de Educação. A reportagem é de Bruno Lourenço.
4: O projeto de lei inclui testes de aptidões, interesses e habilidades nos programas de atendimento socioeducativo. A regra valerá tanto para jovens que cumprem medidas em regime de semi-liberdade, quanto para aqueles que se encontram internados. A proposta já passou pela Comissão de Educação e Cultura, quando a senadora Tereza Leitão, do PT de Pernambuco, destacou que a capacitação profissional é essencial para afastar os jovens do crime.
5: A escolarização e a profissionalização do adolescente em conflito com a lei são, portanto, pilares desse sistema, pois funcionam como instrumento de ressocialização e de construção de projetos de vida que afastem o jovem da reincidência infracional.
4: Depois da CCJ, o texto vai ao plenário do Senado.
1: Nas redes sociais, a liberdade de expressão convive diariamente com a circulação de informações falsas e discursos de ódio. Encontrar um equilíbrio entre garantir o direito de se manifestar e combater conteúdos que podem causar danos foi o desafio discutido pelos senadores na Comissão de Educação. Durante a audiência foi apresentado o programa Senado Verifica, um canal de interação do Senado com o cidadão para a checagem de informações publicadas em qualquer meio de comunicação. Repórter Rodrigo Rezende.
6: O senador Paulo Paim, do PT do Rio Grande do Sul, afirmou que discutir limites para o conteúdo publicado nas redes sociais envolve também o debate sobre liberdade de expressão e censura.
7: Defendemos a liberdade de expressão, que é um direito fundamental. O que precisamos é de um ambiente em que as pessoas possam debater, divergir, defender suas posições, sem transformar o outro num inimigo.
6: Frederico Franco Alvim, representante da Assessoria Especial de Enfrentamento à Desinformação do Tribunal Superior Eleitoral, ressaltou que as redes sociais podem prejudicar a democracia ao destacar determinados temas em relação a outros.
8: O fato é que a gente também tem dentro das redes sociais uma realidade deturpada, porque a realidade, a complexidade da realidade não cabe num feed de rede social.
6: Maria Laura Soares e Silva, jovem senadora do estado do Rio de Janeiro, afirmou que a velocidade de mudança das tecnologias exige iniciativas rápidas.
9: A inteligência artificial, em questão de 2-3 anos, avançou de forma inexplicável. E hoje é um realismo surreal, onde você nem consegue mais identificar o que é verdade e o que não é.
6: Durante a audiência foi apresentado o programa Senado Verifica, um canal de interação do Senado com o cidadão destinado à checagem de informações publicadas em qualquer meio de comunicação.
10: Eleições 2026.
1: O Tribunal Superior Eleitoral confirmou que pelo menos 7 organizações internacionais vão acompanhar as eleições de 2026 no Brasil. OEA, União Europeia e Parlaçul estão entre as entidades convidadas para acompanhar a preparação, a votação e a apuração. Repórter Pedro Pincer.
11: Foram convidadas oficialmente a Organização dos Estados Americanos, a União Europeia, a Liga dos Estados Árabes, a Rede dos Órgãos Jurisdicionais e de Administração Eleitoral dos Países de Língua Portuguesa, a União Interamericana de Organismos Eleitorais e a Rede Mundial de Justiça Eleitoral, além do Parlaçul. O presidente do TSE, ministro Nunes Marques, reafirmou a segurança e a credibilidade dos sistemas e dos processos eleitorais brasileiros.
12: O Brasil tornou-se, ao longo das últimas décadas, uma referência mundial na realização de eleições. A vanguarda entre as democracias representativas contemporâneas é resultado da contínua e paulatina construção de um processo eleitoral eficiente, ancorado em normativos modernos e em sistemas tecnológicos capazes de garantir a transparência, a segurança e a credibilidade das eleições.
11: Na prática, as missões de observação eleitoral são tidas como pilares de confiança pública. Os relatórios independentes produzidos pelas comitivas avaliam a integridade dos sistemas e o cumprimento da legislação, sugerindo melhorias contínuas.
1: E você conhece o termo afroconveniência? É quando uma pessoa branca se declara negra para obter algum tipo de vantagem, como reserva de vagas nas universidades, por exemplo. Mudanças na declaração de cor de candidatos desde a aprovação de cotas para campanhas reacenderam o debate sobre a afroconveniência no contexto eleitoral. Quem explica é a repórter Marcela Diniz.
13: Dados preliminares do Tribunal Superior Eleitoral mostram que as candidaturas negras são maioria nas eleições de 2026, representando 49,9% do total. O aumento do número de pessoas que se declaram pretas ou pardas pode estar relacionado à maior identificação racial. Mas essa autodeclaração nem sempre corresponde à experiência de sofrer racismo ou à percepção das desigualdades sociais relacionadas à raça. Nesse contexto, aparece o conceito de afroconveniência, usado para descrever casos em que uma pessoa se declara negra para obter benefícios de políticas afirmativas como as cotas raciais. O senador Paulo Paim, do PT do Rio Grande do Sul, lembra que desde a emenda constitucional 133 de 2024, os partidos políticos devem destinar no mínimo 30% de recursos dos fundos eleitoral e partidário para candidaturas de pessoas pretas e pardas. É aí que a afroconveniência aparece como estratégia de campanha.
14: Muitos que nunca se identificaram como negro passam a partir desse momento a assumir uma negritude, entre aspas, para que eles tenham direito a um financiamento maior para sua campanha e também mais espaço na televisão. Você está tirando um percentual daqueles que realmente sofreram o preconceito nesse país.
13: De 2022 a 2026, 786 candidatos mudaram sua declaração de cor junto ao TSE. A maioria transitou de branco para pardo.
1: Com edição de Paulo Groba e trabalhos técnicos de João Lira, o Jornal do Senado fica por aqui. Acompanhe agora as notícias da Câmara dos Deputados. Boa noite e até amanhã.
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15: Projetos de lei ampliam o alcance do benefício de prestação continuada.
16: Comissões debatem limites para reajustes anuais nas alíquotas do IOF.
15: Parlamentares defendem políticas para combater a violência de gênero.
17: Boa noite. Carol D'Artora, do PT do Paraná, defende o avanço de proposta em debate na Câmara que criminaliza a misoginia. A deputada também apresentou projetos para ampliar o enfrentamento no ambiente digital, com punição a grupos organizados que financiam conteúdos de ódio contra as mulheres.
15: Carol D'Artora destaca que suas propostas também tratam da combinação entre misoginia e racismo nas redes sociais. A parlamentar afirma que esse recorte é necessário para proteger especialmente mulheres negras, mais expostas a crimes de ódio no ambiente digital.
17: A Lei Maria da Penha completou 20 anos em 7 de agosto. Jaque Rocha, do PT do Espírito Santo, considera que a legislação mudou o enfrentamento à violência contra as mulheres, ao criar mecanismos de proteção e ao responsabilizar os agressores.
15: De acordo com Jaque Rocha, a violência contra mulheres e meninas também ganhou novas formas, inclusive no ambiente digital. Por isso, a deputada defende a aprovação do projeto que criminaliza a misoginia como forma de ampliar a proteção contra discursos de ódio e violência.
17: Daniela do Vaguinho, do Republicanos do Rio de Janeiro, enaltece os 20 anos da Lei Maria da Penha. A deputada ressalta, porém, que os números de feminicídios e de casos de violência doméstica mostram que ainda há desafios a enfrentar.
15: Daniela do Vaguinho defende o fortalecimento da rede de proteção com mais delegacias especializadas, centros de atendimento e casas de acolhimento. Ela também destaca a importância da prevenção e da educação para evitar que a violência contra a mulher aconteça.
17: Maria do Rosário, do PT do Rio Grande do Sul, alerta para os riscos de violência e abuso contra crianças e adolescentes nas plataformas digitais. Ela defende o cumprimento do ECA digital e a responsabilização das empresas diante de conteúdos que estimulem violência e automutilação.
15: Maria do Rosário também apoia a suspensão das transmissões ao vivo da plataforma Discord no Brasil e afirma que é preciso fortalecer a proteção de crianças e adolescentes nas redes. Ela defende ainda o apoio às famílias e às escolas para prevenir esses riscos.
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10: Saúde.
17: A Câmara aprovou diretrizes para o atendimento no SUS de mulheres na menopausa. A repórter Paula Bittar acompanhou a votação.
19: A Comissão de Constituição e Justiça da Câmara aprovou uma proposta que cria diretrizes no Sistema Único de Saúde para a atenção integral à saúde de mulheres no climatério e na menopausa. O climatério é a transição entre a fase reprodutiva e a não reprodutiva da vida da mulher. Já a menopausa ocorre após 12 meses sem menstruação. Estudos do Ministério da Saúde mostram que o climatério está associado a sintomas físicos e psíquicos, como ondas de calor, distúrbios do sono, alterações do humor, osteoporose e maior risco cardiovascular. A relatora da medida na comissão, deputada Tabata Amaral, do PSB de São Paulo, ressaltou que aproximadamente 29 milhões de brasileiras estão no climatério, período de transição hormonal da mulher que pode começar por volta dos 40 anos, com casos também de menopausa precoce ainda antes disso. Ela destacou que, embora não seja uma doença, a menopausa pode afetar significativamente a saúde física, mental, sexual, metabólica e cardiovascular das mulheres, além de comprometer sua qualidade de vida, permanência no mercado de trabalho e geração de renda. A proposta aprovada estabelece que o SUS deve oferecer ações educativas e de conscientização, exames e medicamentos e atendimento integral e multiprofissional. O texto também prevê incentivo a pesquisas, produção de dados e monitoramento em parceria com estados e municípios. A proposta cria ainda o Dia Nacional de Conscientização sobre a Menopausa, a ser celebrado em 18 de outubro. O projeto, que cria diretrizes no SUS para a atenção integral à saúde de mulheres no climatério e na menopausa, pode seguir diretamente para o Senado, a menos que haja recurso para votação antes pelo plenário da Câmara. Da Rádio Câmara, de Brasília, Paula Bittar.
10: Direitos Humanos.
15: Benedita da Silva, do PT do Rio de Janeiro, defende medidas para combater o etarismo e pede que o envelhecimento não seja associado à perda de autonomia. Ela acredita que o preconceito se agrava quando combinado a fatores como gênero, raça, deficiência e condição social.
17: Benedita da Silva também propõe ações para promover um envelhecimento saudável, com mais acesso à saúde, cultura, esporte, educação e lazer. Ela sustenta que é preciso garantir não apenas mais anos de vida, mas qualidade de vida, participação social e respeito aos idosos.
10: Previdência.
15: Projeto de bacelar do PV da Bahia cria um auxílio transitório para o cuidador principal de pessoa que recebeu o benefício de prestação continuada. Pela proposta, o auxílio será pago por um ano no valor de meio salário mínimo após a interrupção do benefício com a morte do dependente.
17: Segundo bacelar, a medida busca amparar mães e cuidadores que deixaram o mercado de trabalho para se dedicar aos cuidados de familiares. O projeto também prevê o reconhecimento do período dedicado ao cuidado para fins de aposentadoria.
15: Heloísa Helena, da Rede do Rio de Janeiro, propõe a criação da Renda Universal de Cidadania para pessoas com deficiência, sem exigência de comprovação de renda. A ideia, segundo ela, é superar as limitações do benefício de prestação continuada e criar um modelo que fortaleça a proteção social.
20: Hoje no Brasil, infelizmente, para que se tenha acesso ao BPC, é preciso que a família não seja pobre, ela esteja à beira da miséria humana, por causa da vinculação a um quarto de salário. Então, nós entendemos que as pessoas que têm alguma deficiência, seja caracterizada como deficiência física, transtorno psíquico, mental, transtorno do espectro autista ou qualquer um outro, ele tenha direito a esse benefício.
17: Heloísa Helena conclui que a mudança pode ampliar a dignidade, a autonomia e a segurança econômica. Ela explica que, se aprovada, a renda básica de cidadania deve ser implementada de forma gradual e sustentável, como instrumento de apoio à sobrevivência e à inclusão social.
10: Justiça.
15: Lucas Redecker, do PSD do Rio Grande do Sul, afirma que novas investigações sobre fraudes no INSS reforçam suspeitas discutidas durante a comissão parlamentar de inquérito que apurou descontos indevidos de aposentados. O legislador critica a rejeição do relatório da CPI.
17: Lucas Redecker cobra a responsabilização dos envolvidos no esquema investigado, além da recuperação dos recursos desviados. O parlamentar avalia que, apesar de os aposentados terem sido ressarcidos, é necessário avançar nas punições para evitar a impunidade.
10: Trabalho.
15: A Câmara aprovou uma regulamentação para as profissões de agentes indígenas de saúde e de saneamento. A repórter Paula Bittar acompanhou a votação.
19: A Comissão de Constituição e Justiça da Câmara aprovou uma proposta que regulamenta as profissões de agente indígena de saúde e de agente indígena de saneamento. Segundo o texto aprovado, para exercer as funções, o profissional deverá ser indígena, residir na área da comunidade de atuação, ter idade mínima de 18 anos, dominar a língua da comunidade e conhecer os costumes e sistemas tradicionais de saúde do povo indígena. Será exigida ainda a conclusão do ensino fundamental e de curso de qualificação específico definido pelo Ministério da Saúde. O agente indígena de saúde atuará na prevenção de doenças e na promoção da saúde das populações indígenas. As ações serão domiciliares ou comunitárias, individuais ou coletivas, seguindo as diretrizes do SUS. Os agentes devem atuar para prevenir doenças, monitorar a saúde dos indígenas, prestar primeiros socorros e mobilizar as comunidades. Já o agente indígena de saneamento trabalhará com a mesma finalidade, atuando especificamente em saneamento básico e ambiental. Entre as atribuições dele estão o monitoramento e a manutenção de sistemas de saneamento e ações de saneamento para prevenir doenças. A relatora na comissão, deputada Lídice da Mata, do PSB da Bahia, ressaltou a relevância dessa proposta.
0: É um projeto que já estava aqui na comissão há algum tempo, que trata do reconhecimento dos agentes de saúde indígena. Esse é um projeto que diz respeito ao acesso à saúde da população, daqueles que mais precisam, especialmente da nossa população indígena. Tem interesse do Ministério da Saúde para que fosse aprovado, mas principalmente o interesse dessa casa em aprovar projetos que são projetos de origem nos nossos deputados.
19: A proposta que regulamenta as profissões de agente indígena de saúde e de agente indígena de saneamento já pode seguir ao Senado, a menos que haja recurso para votação antes pelo plenário da Câmara. Da Rádio Câmara, de Brasília, Paula Bittar.
10: Agricultura.
17: Zé Neto, do PT da Bahia, apresentou o projeto que amplia o acesso de cooperativas de agricultura familiar a financiamentos para a instalação de sistemas de geração de energia renovável. A proposta busca reduzir custos e estimular o uso de fontes como solar e eólica no campo.
21: O que nós queremos é, e existe o projeto 1228, que prevê 10% dos recursos do BNDES com juros bem plausíveis, para que esses juros mais baixos atendam os pequenos e microempreendedores do campo da agricultura familiar. E nós estamos estendendo isso com o nosso projeto, que é o projeto 3066, que ele visa exatamente trazer também para esse foco as cooperativas de agricultura familiar. Nós precisamos fortalecer as cooperativas.
22: De acordo com Zé Neto, o financiamento com juros mais baixos pode ampliar a geração de energia limpa no campo. Ele acredita que a medida pode beneficiar especialmente produtores das regiões norte e nordeste do país, onde há grande potencial para a geração de energia solar.
10: Economia.
17: Comissão da Câmara aprova projeto que limita aumentos do IOF. Entenda na reportagem de Silvia Munhato.
23: A Comissão de Desenvolvimento Econômico da Câmara aprovou projeto que fixa novos tetos para as alíquotas do Imposto sobre Operações Financeiras, o IOF, além de criar limites para eventuais aumentos de alíquotas. O deputado Maurício Marcon, do PL do Rio Grande do Sul, relator do texto, foi favorável à medida.
24: Então, o IOF, ele é o imposto regulatório, ele foi criado, né, para a gente ver o rastreio do dinheiro, mas não ser arrecadatório. E o governo hoje tem usado esse imposto para arrecadar. Então, a gente coloca um limite nesses aumentos que o governo pode fazer, justamente para tentar trazer segurança jurídica para quem quer investir no Brasil.
23: Pela proposta, o aumento máximo anual do IOF sobre operações de crédito seria de 70%, para operações cambiais, de 100%. Na discussão do texto na comissão, o deputado Helder Salomão, do PT do Espírito Santo, foi contrário às mudanças, por entender que elas alterariam o cenário atual, resultando em perda de arrecadação sem uma necessária compensação. A proposta que fixa novos tetos para o IOF e cria limites para futuros aumentos será analisada agora pela Comissão de Finanças e Tributação. Da Rádio Câmara de Brasília, Silvia Munhato.
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10: Relações Exteriores.
22: Welter, do PT do Paraná, apoia o combate à disseminação de fake news, lembrando que a desinformação representa uma ameaça à democracia. O deputado também critica o que considera interferência externa no debate político e eleitoral brasileiro.
2: Ao fazer um balanço positivo da economia, Welter cita a geração de empregos, o controle da inflação, o aumento da renda e a redução das desigualdades. O parlamentar também menciona os investimentos do governo federal em saúde, educação e infraestrutura.
22: Jandira Fegali, do PCdoB do Rio de Janeiro, critica a postura do governo dos Estados Unidos em relação ao Brasil. Ela afirma que a retomada de uma política que busca subordinar a América do Sul aos interesses norte-americanos representa uma ameaça à soberania dos países da região.
2: Jandira Fegali alerta para possíveis interferências indevidas no processo eleitoral por meio das redes digitais, com questionamentos sobre as urnas eletrônicas. A parlamentar defende uma reação institucional que preserve a independência do Brasil e o funcionamento da democracia.
10: Meio ambiente.
22: Alguns métodos de alimentação de animais utilizados para produzir iguarias causam sofrimento aos bichos. Por isso, uma lei já sancionada pela Presidência da República, depois de aprovada nas comissões da Câmara, proíbe a produção e a sua comercialização no Brasil. Saiba mais na reportagem de Maria Neves.
3: Aprovado na Comissão de Constituição e Justiça da Câmara dos Deputados, o projeto que proíbe a produção e a venda de alimentos produzidos por meio de alimentação forçada de animais. Um exemplo de produto resultante da alimentação forçada de animais é o foie gras, nome dado ao fígado gordo de pato ou ganso, que é uma iguaria francesa. Como explica o deputado Áureo Ribeiro, do Solidariedade do Rio de Janeiro, que foi relator do texto em uma das comissões da Câmara, o processo pode causar doenças e levar à morte precoce do animal.
4: A alimentação forçada é uma prática extremamente cruel. Funciona com a introdução de tubos na garganta das aves para aumentar artificialmente o fígado do animal. Nós estudamos o tema e vimos que isso provoca sofrimento intenso e aumenta muito a mortalidade dessas aves.
3: Quem descumprir a nova lei pode receber como punição detenção de 3 meses a 1 ano e multa. Essa pena está prevista na Lei dos Crimes Ambientais, que também estabelece outras sanções administrativas para quem maltrata animais. Pelo texto aprovado, a proibição abrangerá tanto os produtos vendidos na forma natural quanto os enlatados. Da Rádio Câmara de Brasília, Maria Neves.
10: Comissões.
2: Chico Alencar, do PSOL do Rio de Janeiro, defende projeto que condiciona a liberação das chamadas emendas PIX à aprovação prévia de um plano de trabalho. Autor da matéria, ele explica que o objetivo é ampliar o controle sobre esses repasses diretos a estados e municípios.
22: Chico Alencar também ressalta que a proposta cria mecanismos de rastreamento dos recursos, prestação de contas e uso de conta bancária específica. O deputado argumenta que as medidas podem evitar desvios após auditorias apontarem irregularidades na aplicação do dinheiro.
10: Esporte.
2: Luiz Lima, do Novo do Rio de Janeiro, comemora a aprovação de projeto que torna permanente a lei de incentivo ao esporte, eliminando a necessidade de renovação periódica do benefício fiscal. Com o autor da proposta, o deputado avalia que a medida dá mais estabilidade aos projetos esportivos.
5: A lei de incentivo do esporte é a oportunidade que a gente tem de empresas, pessoas jurídicas ou pessoas físicas, destinarem um percentual todo ano que pagaria em relação a tributo federal para o governo federal, puder destinar para entidades que pleiteiam a lei de incentivo junto ao Ministério do Esporte. Agora é perene, é para sempre. Há 20 anos a gente já tem a lei de incentivo do esporte em atividade no nosso país, e você garantir a perenidade igualando a cultura, foi muito satisfatório para a política esportiva e para o brasileiro que gosta e ama esporte.
22: Luiz Lima ressalta que a lei de incentivo ao esporte beneficia projetos nas áreas competitiva, educacional, de inclusão e de reabilitação. Ele defende equiparar o percentual destinado por empresas, atualmente em 3%, ao previsto para o setor cultural, com o objetivo de acelerar a execução das iniciativas.
2: Termina agora o Jornal Câmara dos Deputados, produzido pela Rádio Câmara, com trabalhos técnicos de Everson Urani e apresentação de Val Monteiro e Márcio Aquilissardi. Boa noite.
22: A Voz do Brasil volta amanhã. Boa noite.
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0: 10:01.
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0: Uma hora.
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4: Estamos de volta com o último bloco do Rádio Educar. Curiosidades sobre a diabetes.
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4: Os cães podem sofrer de diabetes e isso é bem comum entre os mais velhos. Percebe-se que o animal está diabético porque ele faz muito xixi e bebe muita água. Mulheres diabéticas apresentam mais problemas ginecológicos que as não diabéticas. A maioria nada sente, né? Antes da criação da insulina industrial, ela era extraída do pâncreas de animais. Não é recomendável beber-se muita água durante as refeições, pois leva a um mais rápido aumento da glicemia. Também é melhor comer uma cenoura cortada às rodelas do que cenoura ralada. A cenoura ralada, com certeza, ela tem mais glicemia do que a cortada às rodelas, porque ao ralar é destruída uma percentagem de fibra, né? E alimentos ricos em fibra ajudam a manter a glicemia estável. Não esqueça disso não, tá? Para portadores de diabetes, a melhor hora para se comer um doce é imediatamente após as refeições, pois assim o aumento da glicemia não é tão repentino.
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0: 2 horas.
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3: Estamos de volta com o último bloco do Rádio Educar. Curiosidades sobre a diabetes.
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3: Os cães podem sofrer de diabetes e isso é bem comum entre os mais velhos. Percebe-se que o animal está diabético porque ele faz muito xixi e bebe muita água. Mulheres diabéticas apresentam mais problemas ginecológicos que as não diabéticas. A maioria nada sente, né? Antes da criação da insulina industrial, ela era extraída do pâncreas de animais. Não é recomendável beber-se muita água durante as refeições, pois leva a um mais rápido aumento da glicemia. Também é melhor comer uma cenoura cortada às rodelas do que cenoura ralada. A cenoura ralada, com certeza, ela tem mais glicemia do que a cortada às rodelas, porque ao ralar é destruída uma percentagem de fibra, né? E alimentos ricos em fibra ajudam a manter a glicemia estável. Não esqueça disso não, tá? Para portadores de diabetes, a melhor hora para se comer um doce é imediatamente após as refeições, pois assim o aumento da glicemia não é tão repentino.
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2: Estamos de volta com o Rádio Educar. Quais são os tipos de diabetes?
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2: Há três tipos de diabetes: diabetes tipo 1, diabetes tipo 2 e diabetes gestacional. Na diabetes tipo 1, a produção de insulina do pâncreas é insuficiente, pois as suas células sofrem o que chamamos de destruição autoimune. Os portadores de diabetes tipo 1 necessitam de injeções diárias de insulina para manterem a glicose no sangue em valores normais. Esse é mais comum em crianças, adolescentes ou adultos jovens. A diabetes tipo 2 corre geralmente em pessoas obesas com mais de 40 anos. Neste tipo de diabetes encontra-se a presença de insulina, porém a sua ação é dificultada pela obesidade, o que é conhecido como resistência insulínica, uma das causas de hiperglicemia. A glicose elevada no sangue durante a gravidez é chamada de diabetes gestacional. Geralmente, ela se normaliza após o parto. No entanto, as mulheres que apresentam ou apresentaram essa diabetes e também os seus filhos possuem um maior risco de desenvolverem diabetes tipo 2.
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0: 4 e 1.
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4: Olá, começa mais um Rádio Educar. Muito prazer. Sou José Araújo e estamos juntos nessa emissora para passar para você mais um Rádio Educar. Vamos lá? Hoje vamos falar sobre treinamento de banheiro.
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4: O primeiro aniversário da criança é cercado por inúmeras aquisições, né? As primeiras palavras, talvez os primeiros passos e uma grande bagunça com um bolo de aniversário. O segundo aniversário, contudo, representa a chegada de uma época que muitos pais aguardam com ansiedade e alguns aguardam com medo. O controle dos esfínteres, isto é, o treinamento para a criança ir ao banheiro. Embora possa haver muita pressão dos familiares, amigos e mesmo de alguns técnicos de saúde ou educação para que o treinamento seja iniciado o mais rapidamente possível, devemos ter em nossas mentes que a pessoa mais importante e a apta a decidir qual a melhor época para que este treinamento inicie é a própria criança, gente. E a criança que tem sucesso no treinamento é aquela que quer ser treinada. Crianças forçadas no treinamento do controle de esfínteres, né? Quando elas ainda não estão preparadas para isto, tendem a desenvolver uma atitude negativa e desafiadora que só faz retardar a aquisição deste controle.
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0: 5 e 3.
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3: Olá, começa mais um Rádio Educar. Muito prazer, sou José Araújo e hoje vamos falar sobre o que é diabetes.
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3: Os alimentos sofrem digestão e se transformam em açúcar, conhecido como glicose, que é absorvida para o sangue. A glicose é usada pelos tecidos como energia e a sua utilização depende da presença de insulina, uma substância produzida nas células do pâncreas. Quando a glicose não é bem utilizada pelo organismo, ela se eleva no sangue, o que chamamos de hiperglicemia. Diabetes é esse aumento de glicose no sangue. Praticamente 90% dos portadores dessa doença é da diabetes tipo 2, que é pouco sintomática, podendo passar despercebida e retardar, portanto, o diagnóstico e o tratamento e favorecer a ocorrência de complicações. A doença é comum para pessoas com familiares próximos portadores de diabetes, pessoas com mais de 45 anos, obesos, pessoas com pressão alta ou colesterol elevado e mulheres com antecedentes de filhos nascidos com mais de 4 quilos.
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O galo cantou, é de manhã e tá na hora do sertanejo da ilha. Muito sertanejo pra você. Sertanejo

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0: 5:48. 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
1: Que Deus abençoe a sua vida. Estamos no ar agora com o programa da Prosperidade com Deus. E eu quero chamar a atenção, especialmente para você que me ouve nesse momento, e a sua vida tem dado tudo errado. Você tem sido, a sua vida financeira tem sido um passo para frente, dois, três para trás. Você se encontra desempregado, a sua empresa está no vermelho, você se encontra endividado. Se você está nos ouvindo através das ondas amigas da Ilha do Mel, é porque Deus está vendo tudo que você está vivendo e quer mudar esta situação. Então fique conosco até às 6:30 e você irá entender o que acontece toda segunda-feira nesta reunião muito forte chamada Prosperidade com Deus. Eu quero que você fique agora com uma música bonita e eu já volto com todos vocês falando do que estará acontecendo nesta próxima segunda-feira.

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1: Toda segunda-feira nós temos uma reunião voltada para aquelas pessoas que têm lutado, que têm se esforçado, que têm se dedicado para que a sua vida financeira ande, para dar o melhor para a sua família. Mas infelizmente, por mais que a pessoa se esforce, ainda assim ela não consegue ver resultado. O que está faltando para você é a pergunta que você faz. Eu nasci para sofrer? Eu nasci para viver uma vida de miséria? Não. A resposta é não. O que está faltando para você é você fazer uma aliança com Deus. Porque quando nós se aliamos ao Deus Todo-Poderoso, ao Criador dos céus e da terra, aquele que é dono de todo ouro e toda prata, seja qual for a luta que você esteja passando, nele nós encontramos a solução. Se você fizer uma aliança com Deus, você vai começar a ver o fruto do seu trabalho. Se você fazer uma aliança com Deus, ele vai vir em seu favor para que você saia dessa situação de miséria que você está vivendo. Você está me ouvindo nesse momento e talvez você passou a noite inteira em claro. Você não consegue dormir há vários dias. Você acordou agora cedo para ir trabalhar, já está se arrumando para ir trabalhar. Então você não é uma pessoa preguiçosa, mas é uma pessoa que quer vencer na vida. Mas entenda que há um mal por trás de todo o sofrimento que você está passando. Mas através da fé, você aprendendo a usar a fé, através de uma aliança com Deus, essa situação vai mudar. E por que eu garanto que vai mudar? Porque contra fatos não há argumentos. E eu vou provar para você através dos testemunhos que eu vou colocar agora, que para o seu caso tem jeito. Veja só o que aconteceu na vida destas pessoas a partir do momento que elas decidiram fazer uma aliança com Deus.
2: Transformação financeira? É o que você tem buscado? Liquidar as dívidas, conseguir um emprego, limpar o nome, colocar as contas em dia. Na ânsia de resolver os problemas econômicos, muitas pessoas trabalham dia e noite. Trabalham muitas horas, correm contra o tempo, se desesperam e não veem os resultados esperados. E por que isso acontece? Mudança de situação, ela só acontece quando uma pessoa muda sua visão e tem o foco correto. Como ter uma vida de alto padrão se a visão é pequena? Querem que Deus faça coisas grandes, mas só enxergam o lado ruim das situações e das pessoas. Você pode ver a crise e ficar reclamando, ou ver a crise como uma oportunidade de mudar de vida. Tudo é a forma como você enxerga. Um relato bíblico que mostra bem como a pessoa deve enfrentar as adversidades é a do cego Bartimeu. Observando o que está escrito, podemos retirar 5 atitudes fundamentais para ver a transformação na vida profissional e econômica. Primeiro, não importa a sua condição, creia. Segundo, aproveite a oportunidade. Terceiro, seja ousado. Quarto, não demore para obedecer a palavra. Quinto, tenha visão para mudar a sua condição. Participe todas as segundas-feiras do Congresso para o Sucesso.
1: Então, boa noite, dona Thaís. O que aconteceu, mulher de Deus?
3: Eu estava com uma dívida, né? Minha luz estava...
1: Pois é. Você com certeza tem um sonho. Não tem? Hã? Não é verdade? Todo mundo tem um sonho. E você que tem um sonho, muitas pessoas, elas fazem de tudo para conquistar esse sonho, mas nunca consegue realizar esse sonho. E talvez o seu sonho nem é tão grande. Muitas pessoas têm um sonho dela é pagar as dívidas, é sair do aluguel. Muitas pessoas não sabem mais o que fazer, porque era um sonho e hoje, na verdade, se transformou num pesadelo. Imagine você ter um sonho, o sonho de ter uma empresa, prosperar, vencer, e esse sonho se transformar num pesadelo e você perder tudo. Essa é a história que daqui a pouco você vai acompanhar do seu João. Ele chegou ao fundo do poço, depois de ter perdido, mas ele conseguiu dar a volta por cima. Em meio a tantas lutas, em meio a tantos problemas, ele conseguiu sobressair. E o mesmo pode acontecer com você. Mas antes, nós vamos agora a esta matéria que fala sobre os sonhos. Como você pode começar a realizar os seus sonhos? Essa matéria que nós vamos mostrar para você agora, preste atenção.
4: E muitos sonhos começam. Diante de cada aliança, nasce o desejo de compartilhar a vida com alguém, construir uma história e assumir um compromisso para o futuro. Existe uma aliança que vai muito além do casamento físico, um compromisso que é capaz de transformar completamente a sua vida. É nesse momento quando a aliança deixa de ser apenas um símbolo material e passa a representar um compromisso espiritual. Nas palestras da Prosperidade com Deus, milhares de pessoas buscam firmar essa aliança, acreditando que ao colocarem Deus em primeiro lugar, podem viver experiências e conquistas que vão além do que imaginavam. Mas, com a correria do cotidiano, as responsabilidades, as conquistas e a busca constante por mais, aquilo que um dia foi prioridade pode acabar ficando em segundo plano. E assim, como uma aliança esquecida sobre um móvel ou guardada em uma gaveta, o compromisso assumido também corre o risco de perder o seu valor. À primeira vista, pode parecer uma atitude inofensiva, mas deixar de usar uma aliança é uma escolha consciente. Muitas vezes, a pessoa se acostuma tanto com a ausência que chega a ter a sensação de que ela ainda está ali, mas a realidade é outra. E quando uma aliança é abandonada, o compromisso que ela representa também começa a ser colocado em risco. Diante da quebra do pacto, à primeira vista parece que está tudo bem. No entanto, pouco a pouco, tudo que foi conquistado com Deus se perde e a pessoa fica sem esperança e muitas vezes em uma situação pior do que quando chegou. Contas e dívidas altas, insônia, medo de olhar as notificações do celular. Cada um desses problemas tem a mesma fonte, a falta de esperança. O que fazer quando tudo parece perdido? A resposta é simples: retornar ao pacto com Deus. É capaz de esquecer os seus compromissos? Por que Deus esqueceria daqueles que o honram?
1: Pois é, você acompanhou agora essa chamada? Talvez você me ouve nesse momento e você já fez uma aliança com Deus. Você já deu a sua palavra um dia para Deus. Eu vou me converter, eu vou pegar firme, eu vou me apegar com Deus. Ou às vezes você já deu a sua palavra, você fez uma promessa. Olha, se Deus fizer isso, eu vou servir a Ele. Eu vou buscá-Lo. Mas talvez você não cumpriu com a sua palavra. Ele cumpriu com a dele. Mas porque talvez você não o vê, você acha, ah, não tem problema, eu dei a minha palavra, Deus fez, mas Mas Deus entende, né? Agora eu tenho que cuidar daquilo que Ele me deu. E talvez por isso que agora você tem vivido um pesadelo. É o seu sonho, pode se tornar realidade. Quantas são as pessoas que já desistiram dos seus sonhos? Já não acreditam mais porque sofreram tanto. Aquele sonho de infância, aquele desejo de ser dono do próprio negócio se transformou num verdadeiro pesadelo. Mas o João, que nós vamos mostrar daqui a pouco o testemunho dele, em 5 meses ele perdeu tudo, mas ele conseguiu dar a volta por cima, mostrando que tem jeito para você que está me ouvindo nesse momento.

0: houve uma mudança de vida, a sua vida também, você buscando, você agindo da a sua fé, também vai haver essa mudança na sua vida. Eu creio, não há dúvida disso. Muitos que chegam aqui sem saber o que fazer, hoje mudaram de vida. E o João é um exemplo. Lembra daquele que eu comentei no início do programa, agora há pouco? Ele perdeu tudo, chegou ao fundo do poço. Os problemas faziam parte da vida dele. Parecia impossível mudar. Mas quando ele chegou até nós, ele fez uma aliança com Deus, tudo isso mudou. Agora, por que quando você chega diante de uma situação que você já perdeu tudo, está cansado, parece irreversível a situação, e como pode isso mudar? Quando a pessoa se alia a Deus, Deus ele vem para fazer aquilo que nós não podemos fazer. Não importa se parece irreversível. Você está aí do outro lado e talvez essas horas da manhã acompanhando o nosso programa, mostra que tem jeito sim para você. Tem uma saída para o seu caso. Então vamos agora acompanhar a história do seu João. Preste atenção.
1: João Gabriel tem 36 anos, casado e especialista financeiro.

0: 5 meses atrás, eu perdi tudo que eu tinha. Apartamento, carro. E ali eu me vi no fundo do poço. Mas começou o propósito da aliança com Deus. E ali eu fui obedecendo a palavra de Deus, obedecendo a direção que vinha do altar, fazendo todos os meus propósitos. E não faltei um dia. A segunda-feira do ano de 2024 começou no dia 1º de janeiro. E ali eu segui obedecendo até o último mês. Né? E ali obedecendo, e não falta nenhuma segunda-feira. E Deus me honrou, porque tudo que eu perdi, apartamento, carro, eu consegui recuperar nesse 1 ano e 4 meses. Né? Após eu perder tudo isso, após a direção, obedecendo, eu recuperei tudo. Então hoje eu tenho meu apartamento aqui num bairro considerado bom em Osasco, recuperei o meu carro, recuperei também, porque quando você vem de uma perda financeira, até o seu lar fica um pouco ruim, né? Ele fica ruim. Então eu recuperei essa paz dentro da minha casa e hoje eu posso falar que recuperei tudo. Né? Continuo seguindo a direção, não falto um dia sequer na palestra. E toda a direção que vem no altar, isso me inspira para cada segunda-feira, para cada semana que eu venha começar, eu tenho uma direção, que eu tenha um planejamento com Deus. Né? Você não adianta ter só o seu planejamento financeiro, isso não te impede de nada, mas você ter o seu planejamento com Deus, ali sim você vai prosperar, que é a diferença, não é ganhar dinheiro, e sim ter prosperidade com Deus. O dinheiro você trabalha e ganha. Agora, prosperidade, que é você manter o que você tem e você ter paz, isso só você tendo uma aliança com Deus.
1: Pois é, ele se libertou das dívidas, se libertou da humilhação. E talvez você que me ouve neste momento tem estado preso. Você é uma pessoa que está cheia de problemas. Você está presa a muitos problemas. É tanta humilhação, tanta coisa ruim acontecendo. Mas nesta segunda-feira agora, dia 24 de agosto, será a segunda-feira da libertação. Nós estaremos aqui em 6 horários.

0: E você pode procurar as nossas reuniões nesta segunda-feira e o poder de Deus se manifestar na sua vida, como aconteceu na vida do João. Nós temos 8 horas da manhã, temos às 10 horas da manhã, temos ao meio-dia, às 3 horas da tarde, às 6 horas da tarde, como também às 7:30 da noite. O horário você que decide. O que importa é que você venha na fé para que possamos ajudar você. O nosso endereço é Alameda Coronel Elísio Pereira, número 715, aqui no bairro Estradinha, bem próximo aqui ao estádio do Rio Branco. E na oportunidade nós vamos ungir a todos com o azeite que foi consagrado pelos 50 homens de Deus no altar do Templo de Salomão. E com essa unção haverá de fato, de verdade, uma libertação total e completa. E lembrando que foram 50 homens de Deus que consagraram este azeite para que você recebesse uma unção, e eu tenho a certeza que o sobrenatural vai acontecer quando você receber esta unção. Nós vamos ungir você nesta segunda-feira e aquilo que esses 50 homens de Deus consagraram, determinaram, eu tenho a certeza que vai acontecer também com você. Eu tenho a certeza que coisas grandes vão se tornar realidade. Vários bispos consagraram: Bispo Jadson, Bispo Renato, Bispo Sérgio Correia, Bispo Wagner, que já passou aqui no Paraná, Bispo Sidney, e Bispo Misael, e assim vai. Bispo Guaraci, foram 50 bispos que consagraram esse óleo, e nós vamos estar consagrando você com este azeite e determinando que quando esse azeite chegar no alto da sua cabeça, abençoando, abrindo os caminhos, você vai ver essa mudança de vida. Então preste atenção neste convite.
1: Quantas decisões da sua vida você realmente toma e quantas as suas limitações tomam por você? Na busca por melhoria financeira, quanto você já perdeu? 50? 200? 1000? 10 mil? E não só dinheiro, quantas noites de sono? A paz, a confiança da sua família, o controle da própria vida. Se o que você perdeu foi mais do que dinheiro, não adianta fazer de tudo para recuperar só dinheiro. Você precisa da verdadeira libertação. A segunda-feira da libertação, com a oração para quem está viciado em apostas, será nesta segunda-feira, 24 de agosto, e nos templos da Universal em todo o Brasil. Encontre os endereços em universal.org/localizar.
0: E é claro que você não precisa ser membro da Universal, ou muito menos evangélico. Esta unção será para todas as pessoas que querem se libertar dos seus vícios, ou então querem a prosperidade. Você que me ouve nesse momento, o que que você precisa se livrar? É da dívida? É da falência? É de problemas econômicos? Ou você precisa ser livre de um vício? Talvez você está gastando aí dinheiro, muito dinheiro, né? Com bets, com loteria, com bolões, com apostas, e a cada vez que passa, cada semana, cada dia, você investe mais, mas você também tem cada vez perdido mais. Isso está cada dia te trazendo mais prejuízo financeiro e, obviamente, né? Quando que você vai ficar bem? Quando isso acabar. E em meio a tudo isso, vem a frustração, vem a depressão, vem o pensamento de sumir, de desaparecer, a vergonha. É ou não é? Nós vamos ungir você com este azeite consagrado pelos 50 homens de Deus no tempo de Salomão. E com certeza Deus vai te livrar desse problema financeiro, como também desse vício que você está enfrentando. Você precisa com urgência estar conosco. Preste atenção nesses casos de pessoas que estavam com problemas financeiros e aqui na segunda-feira foram resolvidos.
2: Teu nome?
3: Maia.
2: Como é que era antes da aliança? Como é que está hoje?
3: Então, bispo, quando eu cheguei aqui na igreja e antes de fazer a aliança com Deus, né, cheguei com muitos problemas, um quadro muito forte de depressão. Tinha depressão, insônia, angústia, vazio, desejo de suicídio.
2: Chegou a pensar no suicídio só ou tentou?
3: Não, não cheguei a tentar, porque eu não tive coragem. Eu pensava na minha mãe, nos meus irmãos. Na época eu tinha uma pistola calibre 7.65, então vinha aquele pensamento direto. E a insônia, eu deitava 11 horas da noite para dormir, só ia pegar no sono 4, 5 horas da manhã. Então eu estava sofrendo, estava gemendo, eu sentia a minha alma ali gemendo, né? Angústia, vazio. Então, devido a todos esses problemas na vida financeira, eu não conseguia andar para frente, né? Eu trabalhava, na época ganhava R$400 numa empresa, e ali eu tinha oportunidade de fazer curso. Eu não tinha cabeça para fazer curso, mentalmente, psicologicamente, não conseguia avançar, né? E ali eu fiquei nessa empresa e fui em vários lugares tentando achar uma saída, lugar A, B, C, me mandava fazer um monte de coisa e nada de mudar, né? E aí uma vez eu estava no meu quarto fazendo uma oração que me ensinaram, inclusive ela estava escrita, né, no papel. E ali eu me injurei, rasguei a oração e eu fiz uma oração dentro do meu quarto, né, sincero a Deus. Nem conhecia o trabalho da igreja, nada. E aí eu orei a Deus e falei: o Senhor não existe não, porque se o Senhor existisse eu não estaria aqui sofrendo, querendo tirar minha vida, chorando dentro do meu quarto. E ali eu fui dormir. E na mesma semana eu tive uma resposta dessa oração. Na empresa onde eu trabalhava, colocaram um jornal Folha Universal na empresa lá. E aí eu peguei aquele jornal, não conhecia, eu li um testemunho ali que falei, mexeu. Ali eu se identifiquei com aquele testemunho e eu falei, eu vou nessa igreja aí.
2: E aí veio por causa do jornal e firmou o pacto com Deus?
3: Por causa do jornal, por causa do testemunho ali, eu fui na igreja e firmei o pacto com Deus. Ali fiz uma aliança com Deus, né? E aí, para quem ganhava na época R$400, eu comecei a trabalhar com vestimenta ali na época, né, com roupa. Vendia camisa, gravata, eu trabalhava na rua. E eu tirava R$400 por dia, depois do pacto, né? Fiquei nessa área ali uns 10 anos. E aí depois eu migrei para o mercado imobiliário, né? Estou mais de 10 anos no mercado imobiliário. Estou como gerente de vendas numa região nobre da Zona Sul, ali no Panambi. Deus vem abençoando, tenho fechado contratos, né? Depois que eu fiz a aliança com Deus, o pacto com Deus, graças a Deus, Deus sempre tem provido, né? Comprei meu carro, comprei minha moto, a angústia saiu, o desejo de suicídio saiu, o medo saiu. Hoje, graças a Deus, o meu bem maior é o Espírito Santo, eu tenho paz. E eu agradeço a Deus, não sei quem colocou aquele jornal, né? Se não fosse o trabalho da igreja, eu não estaria aqui para estar dando esse testemunho hoje.
2: Bendito jornal. Bendito. Deus abençoe. Para abençoar.
4: No pacto, né, na aliança. E antes disso daí, no mês de janeiro e fevereiro, para mim foi muito difícil. Eu sou do ramo automotivo e minha oficina fica bem numa avenida de movimento. E em 2 meses, se eu te falar que eu atendi 1 ou 2 clientes, você vai achar que é brincadeira. E depois do pacto, antes disso, ela também começou a entrar em desespero também, né? Porque aí a única renda, no caso, seria dela, né?
5: Eu sou professora há 17 anos. E vendo o desespero dele, pensei em desistir. Falei para ele, vou desistir para a gente mudar daqui para o interior. Ele falou, não, calma, que as coisas vão dar resultado, vai melhorar. Aí a gente teve essa conversa, eu fui dormir. E ele ficou assistindo a TV. E aí estava no canal, e o senhor convidando para vir para o pacto. Aí eu acordei na hora assim, aí eu olhei para a TV, falei para ele, né, você está assistindo? Ele falou, tô. Vamos segunda? Eu falei, eu ia te convidar, eu tava dormindo, acordei com isso. Aí ele falou, então segunda-feira a gente está lá. Aí tá, chegou segunda-feira, aí eu saí da escola, eu saí 4:30 da escola, aí comecei com aquele cansaço, né?
0: Tudo para não vir.
5: Tudo para não vir. Aí falei, bom, vou tomar meu banho e vou esperar, eu pensando comigo, né? Ele é meio complicado de vir. Eu sempre tive vontade, mas ele nunca queria vir. Aí eu falei, eu vou esperar e ele vai desistir. E eu vou arrumar alguém e vou. Aí fiquei naquilo, falei, mas eu vou e vou largar ele? Aí ele chegou em casa e eu falei, eu já tomei banho, você vai? Ele falou, olha, eu tô com a gota atacada, meu joelho tá inchado, mas eu vou tomar banho e a gente vai. Falei, você tá de brincadeira? Ele falou, sério, a gente vai. Falei, então tá bom, tô te esperando. Ele foi tomar banho, mancando, a gente veio até aqui. Quando chegou na porta, a dor passou, ele andou normal. Eu falei, cadê a dor? Ele falou, a dor sumiu. Aí agora é parte dele.
0: E esse mês, como é que foi?
4: Como eu te falei, no mês de janeiro e fevereiro, pra mim, eu não tive movimentação na oficina, né? E depois do pacto, na primeira semana, clientes me ligando, que eu nunca nem imaginei. Ah, quem que foi que te indicou? Ah, não sei. Ó, eu vi num grupo de condomínio, coisa que eu nunca anuncio, nem fiz em grupo, nem nada. O pessoal me indicando. Meu primo trabalha com uma pessoa famosa aí, e ele chegou para mim, e eu já querendo fazer serviço lá para essa pessoa. E ele me chegou do nada também, no dia seguinte ele me ligou, ele falou, Henrique, como é que você está de serviço? Eu falei, estou sem nada para fazer. Ele falou, então vem para cá. Aí eu fui em Alphaville, onde meu primo trabalha junto com ele, e comecei a fazer o serviço, e graças a Deus, só bênção na vida da gente. E o que eu não tinha faturado em janeiro e fevereiro, faturei em coisa de 3 semanas, 10 vezes mais.
0: Que venham mais vitórias, Deus abençoe. Então veja bem estes testemunhos. Dia 24 de agosto, marque essa data e se prepare. Será uma segunda-feira muito especial. Nós vamos orar por você, e você que se encontra sofrendo, essa situação vai mudar. Será uma segunda-feira que Deus vai agir em seu favor. Nós vamos fazer uma oração por todas as pessoas que estão sofrendo. Sofrendo com miséria, com derrota, com humilhação. Pessoas que não aguentam mais ficarem presas a essa situação financeira que não se resolve. Então, seja qual for o seu vício que você tem enfrentado. Apostas, vício do álcool, vício de pornografia, da mentira. Você está perdendo tudo. Você não sabe mais o que fazer. Jogos de azar, eu não sei. Nesta segunda-feira, esta oração vai ajudar você. E você que tem um familiar assim, traga-o nessa segunda-feira. Então, não espere para a próxima segunda-feira. Deixe, essa agora é a sua vez. Essa agora é a segunda-feira que você vai participar conosco. E essa situação vai começar a mudar. Você crê? Então esteja conosco. Vamos agora à oração da fé. Se você preparou seu copo com água, pega aí agora, que nós já vamos falar com Deus.
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0: Meu Deus e meu Pai, eu peço agora em favor desta pessoa que já fez de tudo humanamente falando para vencer e até agora nada der certo para ela. São sonhos frustrados. É uma vida de decepções. Talvez ela até está trabalhando nesse momento e daqui a pouco vai voltar para casa, mas ela se encontra em desespero porque o salário já acabou e ela ainda tem que pagar aluguel. A luz ainda não está paga. As coisas já estão faltando na prateleira, na geladeira. E ela não aguenta mais isso. É mês após mês, ou talvez já desde o começo do ano, ou alguns anos já que ela tem vivido assim. Ela já trocou de casa várias vezes porque ela não consegue pagar o aluguel. Ela está cansada de sofrer. E ela participa desta oração, talvez em prantos. Mas assim como o Senhor fez na vida destes testemunhos que nós colocamos, eu creio que também vai acontecer com ela. Mas talvez ela se encontre fraca, sem forças para se levantar e mudar esta situação. Que agora o Senhor dê esta força, que ela venha se levantar, se fortalecer e mudar esta situação que ela está vivendo, meu Pai. Consagra com o seu poder esse copo com água. E quando esta pessoa beber desse copo com água, ela receba forças para nesta segunda-feira já estar conosco. E eu tenho certeza que esta situação vai mudar. E você que crê, diga amém e diga graças a Deus. Muito bem, meu amigo, amiga. Beba aí seu copo com água, receba força, receba vida. E nós esperamos por você nesta segunda-feira. Deus abençoe o seu dia e até o nosso próximo encontro.

0: 6:31.
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0: Empresa Paraná Operações Portuárias informa a hora certa. 6:47.
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2: Bom dia!
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0: 71.
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0: Agora são 7 horas e 7 minutos. Muito bom dia. Está entrando no ar o Rede Notícias com as principais informações desta sexta-feira. Hoje, dia 21 de agosto de 2026. Na apresentação, Alex Vizzini e Mauro Júnior. O apoio técnico de Natan Santos, Guilherme Prebianca, Josias Nascimento, Rony Peterson, Elano Schenini e Nathalie Fontana. A gerência é de Cadu Mottia e a direção-geral da nossa emissora é do José Leonardo Linhares.
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0: Agora são 7:08.
1: Abre a porta, Mariquinha.
0: Vem ele já cedo com essa.
1: Vizine.
0: Diga.
1: Quando eu penso que vai ter uma folga, eu já tô errado. Lá no pensamento. E quando eu termino de pensar, já acontece alguma coisa.
0: Acho que estão lendo teus pensamentos,
1: Walter. Não é possível. Ou pensar.

0: homicídios, autores, né, de assassinatos. Então, nesse momento, tem uma baita de uma operação acontecendo, eu digo litoral, né? Porque aí a gente tem polícia militar, a gente tem guarda civil municipal, a gente tem todas as forças de segurança e principalmente da polícia civil, vem sempre o efetivo, né, de fora também.
1: Claro,
0: De Matinhos, por exemplo, o pessoal participa aqui, agentes de Morretes e tal. Então, nesse momento, nós temos uma grande operação policial acontecendo aqui em Paranaguá, e claro, né, que envolve aí todo o litoral do Paraná.
1: Já temos as primeiras imagens que estão na tela, você que está acompanhando o nosso Rede Notícias pela internet, no Facebook, no canal do YouTube, é a Operação Maelstrom.
0: Maelstrom.
1: Operação Maelstrom, deflagrada nesta manhã de sexta-feira, aqui na cidade de Paranaguá. Tá. As primeiras imagens, as informações que estão chegando aqui para o nosso departamento de jornalismo. Então, são cerca aí de 40 agentes da Polícia Civil, tem Força Nacional, tem Polícia Militar, tem Guarda Civil Municipal. É uma ação integrada das forças de segurança aqui na cidade.
0: E tem nome a operação, né, vizinho? É a Operação Maelstrom.
1: Isso.
0: E o que significa Maelstrom?
1: Pois é, esse termo, né, Maelstrom, ele faz referência a um poderoso redemoinho aquático.
0: Opa!
1: Aludindo aí diretamente ao contexto litorâneo da área de atuação aqui da primeira SDP e também a força do cumprimento simultâneo das ordens judiciais.
0: O nome, né, simboliza uma ação ostensiva capaz de tragar e desmantelar a rede criminosa de uma só vez. Então, trazendo aqui também para nossa região, uma tarrafada.
1: Sim.
0: Né, vizinho? A Operação Maelstrom. Quantos agentes de segurança aí?
1: Há cerca de 40 no total que estão nesta operação manhã de sexta-feira aqui na cidade.
0: Então, como é que começamos amanhã, vizinho?
1: Sim.
0: Abre a porta, Mariquinha.
1: É desta forma que começamos a sexta-feira e já trazendo essas informações, as primeiras do setor policial.
0: E deixa eu engatar aqui também, né, vizinho? Porque a operação é contra crimes de homicídio.
1: Certo.
0: Certo? Autores desse tipo de ação criminosa. E ontem, em plena luz do dia, nós tivemos uma execução. Nós tivemos um assassinato. Um homem foi morto, né, ontem, no final da tarde, dia claro, ali na região do Porto dos Padres, bem ao lado da ponte do rio Embuguaçu. Ali naquele trecho, dia claro, tempo bom, esse homem, morador ali da região, 57 anos, foi executado com 8 disparos de arma de fogo.
1: E a maioria na cabeça, né, Mauro?
0: 8 disparos de arma de fogo ontem, em plena luz do dia, e um homem de 57 anos que acabou morrendo no local. Detalhe, na beira do rio Embuguaçu.
1: Sim.
0: Embaixo da ponte, na rua lateral, o acesso ali ao lado da estrutura do viaduto, da ponte, aliás, né?
1: Da ponte.
0: E bem embaixo ali esse homem executado com 8 disparos de arma de fogo.
1: Ontem, em plena luz do dia, um homicídio. Manhã desta sexta-feira, a Polícia Civil já deflagrando operação aqui em Paranaguá, também por conta aí de suspeitos de envolvimento em crimes de homicídio aqui em Paranaguá. Setor policial movimentado, hein, Mauro?
0: Bom Jesus de Iguape. Conhece Iguape ou não?
1: Sei, Mauro.
0: Então, meu bom Jesus de Iguape, que semana que a gente teve aqui no nosso departamento de jornalismo e continua tendo com relação aí ao setor policial, a área de urgência e emergência e do trânsito também. Então, daqui a pouquinho, mais informações.

0: esta operação que está em andamento. As forças policiais ainda estão, né, cumprindo ordens judiciais aqui em Paranaguá e acredito também, né, que de repente aí no litoral do estado. Mas já já mais detalhes da operação Maelstrom.
1: Maelstrom.
0: Que está acontecendo nesse momento. Abre a porta, Mariquinha.
1: Daqui a pouco. Não abre?
0: Não abre.
1: Não abre, você vai ver. Daqui a pouco o Mauro retorna com os outros destaques, né, do setor policial. E você vai conferir no Rede Notícias de hoje também. Atenção, população, amanhã é o dia D da campanha nacional de multivacinação. Aqui em Paranaguá, as unidades básicas de saúde estarão abertas das 8 da manhã até as 5 da tarde para a atualização da caderneta de vacinação. Oh, ainda dá tempo, viu? Seguem abertas as inscrições para o PSS, o processo seletivo simplificado para a contratação temporária de professores da rede estadual de ensino. Esse prazo, ele termina na próxima segunda-feira, dia 24 de agosto. Copel realiza hoje um desligamento programado de energia elétrica na região do Anhanha, em Morretes, para execução de serviços de manutenção. A interrupção está prevista para ocorrer das 10h15 da manhã até as 3h30 da tarde. Sétima edição da Regata dos Escoteiros do Mar vai reunir jovens em competição de vela no Rio Itiberê, aqui em Paranaguá. As disputas serão amanhã, sábado, das 7h30 da manhã até as 5 da tarde, e toda a população está convidada para acompanhar este evento. Lar dos Idosos Perseverança realiza no dia 12 de setembro mais uma edição do tradicional Sabadou com Churrascada. Os tickets já estão à venda e podem ser adquiridos pela internet ou diretamente na instituição.
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0: Agora são 7 horas e 18 minutos.
1: Ainda?
0: Ainda?
1: Ainda?
0: Estamos começando, Mauro.
1: Eu achei que era 9h30.
0: Meu já. Deus.
1: Não da manhã, da noite. Pra ver se dava uma arrefecida no negócio. Ai, ai.
0: Mas olha, Mauro.
1: Contar um negócio pra você, viu?
0: Meu Deus.
1: Pelo amor de Deus, que semana, hein?
0: A gente começa. Ontem a gente falou que quarta-feira foi aquela.
1: Que quarta-feira foi
0: aquela. Hoje a gente fala que quinta-feira foi aquela.
1: E aí vem com esse papo furado de.
0: Sextou.
1: Que sextou o quê, rapaz? Sextou um escambau. A gente já começou a semana com a tragédia aqui da 277.
0: Isso.
1: Depois a tragédia lá em Ipiranga.
0: 373.
1: É, que no caso é Imbituva, né? As vítimas.
0: Uhum.
1: 23 mortos. Aí teve perseguição policial em Matinhos, que eu fui ontem. Teve homicídio. Que mais teve, vizinho? Live aí.
0: Ah, tivemos acidentes de trânsito, alguns que,
1: acidentes,
0: né?
1: Acidentes que sempre acontecem.
0: Corriqueiros.
1: Apreensão de drogas.
0: Uhum, também.
1: Né? É. Bem, rapaz, que semana, hein?
0: Bem movimentada.
1: Né? A gente pensa em fazer uma nota, já aparecem 8. E aí a gente vai levando conforme a coisa acontece. Meu bom Jesus, que semana foi essa, carregada, muito trabalho, muita ocorrência, né? Todo mundo correndo aqui com material e tal, editando, preparando. Não é fácil não, viu?
0: Não é fácil.
1: Eu ontem lá de Matinhos, conversando com o Natan, pra fazer o vídeo lá da perseguição policial. E assim nós vamos, né? Na estrada, e o Natan mandando áudio.
0: Sem um respiro, né, Mauro?
1: Não, aí eu paro no acostamento, escuto, leio, confiro, mando pro Natan de novo. Aí ele edita o vídeo, manda. E assim nós vamos. Pelo amor de Deus.
0: E já estamos chegando a mais um fim de semana, né? E assim vamos, né? Assim o nosso departamento de jornalismo aqui que não para nunca.
1: Verdade. Sextou.
0: Sextou e sextou. Com S de socorro, Mauro.
1: Pelo amor de Deus, né, Virgine?
0: Virgine. Tá, Mauro.
1: É que eu ia falar 21º, mas é Virgine, o 21º, viu? Deu o gancho.
0: Sim, boa.
1: Virgine, o 21º homicídio em Paranaguá, ontem, em plena luz do dia.
0: Foi.
1: Brincadeira. E agora cedo, uma operação pra combater o quê?
0: Há crimes de homicídios aqui em Paranaguá.
1: É uma atrás da outra, meu irmão. Não tem jeito.
0: Meu, diante de tantas tantas ocorrências, situações aqui que envolvem o setor policial do litoral do Paraná, Mauro, vamos então para os destaques, aqueles que já estavam programados e preparados para o jornal de hoje.
1: É bem isso mesmo. Bom dia, Vizine.
0: Bom dia.
1: Bom dia para toda a nossa tropa. Bom dia também para os internautas de plantão, quem está assistindo o nosso noticiário pelo canal do YouTube, uma audiência cavalar, uma audiência gigantesca lá pelo nosso canal, a transmissão também com som e imagem pelo Facebook e os internautas que navegam pelo nosso Instagram e também pelo nosso site, ilhadomelfm.com.br. Bom dia também para quem sintoniza 90.3 pelo rádio aqui na nossa região, quem está no seu deslocamento diário, né, de casa para o trabalho, do trabalho para casa ou de casa para algum ponto aqui da nossa região. Obrigado pela sua companhia, um bom deslocamento. E claro também, uma boa sexta-feira para a dona de casa, para o proprietário do lar, para todo mundo aí nesse momento em casa acompanhando o nosso jornalismo e também para os trabalhadores de plantão. Muitas empresas, estabelecimentos comerciais acompanhando o nosso jornal através aí da televisão.
0: Bom, vamos falar da execução de ontem, plena luz do dia aqui em Paranaguá.
1: Então, homem é executado com 8 disparos de arma de fogo aqui em Paranaguá. O crime aconteceu ao lado da ponte do rio em Bugaçu. Tem um acesso lateral ali da Bento Rocha. O bairro é Porto dos Padres.
0: É, a vítima já foi identificada, Mauro?
1: Sim, identificada ainda no local. Aliás, esse homem foi executado, ele foi morto do lado de casa ali no Porto dos Padres.
0: Pô, então era morador ali do bairro mesmo?
1: Sim, família praticamente toda morando ali na região. Morador conhecido ali do bairro.
0: Tá, e com relação aos autores?
1: Eram dois e estavam em uma moto clara, que acabou fugindo na direção ali do Jardim Figueira.
0: É, daqui a pouco vamos trazer mais detalhes, outras informações deste crime que assustou Paranaguá ontem.
1: Verdade.
0: Em plena luz do dia, mataram um homem aqui na cidade. De Paranaguá, vamos para Matinhos.
1: A namoradinha do Paraná.
0: É, Mauro, aquela turma que estava roubando cargas de cigarro aqui na região, incluindo a metropolitana, caíram do pônei, né?
1: É, caíram do pônei ou do boto, né?
0: Pode
1: aí
0: ser.
1: Aqui na região, o roubo da carga de cigarros foi lá em Pontal, a prisão foi em Matinhos, então caíram do pônei e caíram do boto. Certo? O que caiu? Teve um preso.
0: Uhum.
1: Ele estava na Alexandra Matinhos. Um outro camarada, comparsa, fugiu pelo Matagal. Foi a live que eu fiz ontem, lá da 508. Então, um caiu, né, do pônei, do boto, e o outro tá correndo até agora no meio do mato, ali na PR-508, bem na entrada ali de Matinhos, a rodovia Alexandra Matinhos.
0: É, mas como assim, Mauro? Correndo lá no mato?
1: Então, a PM, Vizini, localizou a famosa Fiat Fiorino cor branca.
0: Certo.
1: Inclusive, ela tá na tela ali, a Fiat Fiorino, com aquele equipamento, né, para bloquear o sinal do celular, o rastreador.
0: Entendi.
1: Do caminhão carregado com cigarros. Então, localizaram a Fiorino, né? E o homem que dirigia o utilitário não obedeceu uma ordem de parada ali na 508. Ele fugiu, bateu em um carro na contramão, ele invadiu a pista contrária, tá aí a imagem, ó. Ele bateu naquele Monza, certo? Vinho. E aí, né? Ele e o comparsa fugiram correndo pro Matagal. Os policiais perseguiram os dois, um foi preso e o outro acabou fugindo.
0: É, com relação à arma.
1: Então, lá no local, os policiais relataram que, durante a fuga, essa dupla dispensou, jogou ali no Matagal uma pistola. Estavam ontem procurando ali essa arma, também no meio do mato, mas até ontem, enquanto eu estava ali na 508, a pistola não havia sido encontrada.
0: Daqui a pouco, mais detalhes desse caso também. De Paranaguá para Matinhos.
1: Não dá para ir para minha cama? Para descansar?
0: Não, agora não. Agora não.
1: Pelo amor de Deus.
0: Agora nós vamos para Morretes. Mauro Hamilton Menezes de Oliveira Júnior.
1: Ah, meu pai. Já vi tudo. Quando eu falo assim é que eu tô devendo. Quando me chama pelo nome completo é golpe.
0: É, por aí.
1: Manda. Chora, meu filho de urso.
0: Oh. É, Mauro, que papo é esse de assalto na rodoviária?
1: Esse é papo mesmo.
0: Que o ladrão deixou o dinheiro do bilhete, o dinheiro da passagem.
1: Então a gente foi de Paranaguá, no homicídio.
0: Isso.
1: Pro roubo de cargas de Matinhos.
0: Sim.
1: E agora pra rodoviária de Morretes.
0: Morretes agora.
1: E a gente vai de ônibus.
0: De ônibus, isso.
1: De lasqueira. É, Vizini, é um papinho meio furado.
0: É mesmo?
1: Entendeu?
0: O
1: cara disse que na madrugada de ontem foi abordado por um criminoso na rodoviária de Morretes, disse que foi agredido e que o ladrão levou R$ 400. Daí, quando os policiais estavam registrando a ocorrência, encontraram 300 na carteira da vítima.
0: Tá.
1: E aí a vítima, né, que era um homem, ele disse assim: o assaltante deixou o dinheiro da passagem. Ué, mas ele falou que o cara levou 400.
0: Pois é, e daí caiu...
1: Aí tinha 300 na carteira.
0: E os 100, pois é.
1: Pois é. O cara levou 100, né?
0: Possivelmente, né,
1: mas, mano? É um ladrão bonzinho, né? Ele deixou 300 dos 400 e levou 100. Eu não sei não, viu?
0: Que estranha essa história, hein, Mauro?
1: Tem um pontinho estranho aqui. A vítima, ela apresentava sinais de embriaguez.
0: Ah, tá.
1: Entendeu, vizinho? Tava meio...
0: Sei.
1: Apanhei.
0: Acho que aí já explica tudo, viu, Mauro?
1: Também acho, viu, vizinho? Também acho.
0: E porque tem a foto, a gente tem aí, que vai colocar na tela, a foto lá do hospital de Morretes, Mauro.
1: Porque a vítima foi para atendimento médico. Tinha que fazer um serviço ali de lanternagem no rosto.
0: Tá bom, Mauro.
1: Esse homem que foi assaltado na madrugada lá na rodoviária de Morretes. Atenção, passageiros que vão para Guaraxaba no ônibus das 3 da madruga. Nem tem ônibus 3 da manhã lá em Morretes?
0: Acho que não, não tem mesmo, Mauro.
1: Ave Maria.
0: Bom, pra gente fechar de uma vez, Mauro Júnior, diga lá.
1: Fecha, meu filho, com a Operação Maelstrom, né? Polícia Civil, Força Nacional, Polícia Militar, Guarda Civil Municipal. Estão combatendo que tipo de crime, vizinho?
0: Ah, é o crime de homicídio aqui na cidade de Paranaguá. E
1: saiu viatura dessa delegacia, hein?
0: Porra.
1: Pelo amor de Deus.
0: É cedo a operação, nas primeiras horas desta sexta-feira, dia 21/8.
1: É, sabe como é que o policial fala quando bate assim?
0: Como que ele fala?
1: Venga dançar cachaca. É, isso é muito, muito peculiar, essa dança do Pre Bianca.
0: Ah, é?
1: Ele dança muito a cachaca.
0: Cachaca?
1: É, ele é rei da cachaca. Então, quando o policial chega, ele fala assim: venga, cachaca. Entendeu ou não?
0: E aí, Pre Bianca?
1: Claro, ele é o Vanderlei Rodrigo. Pode pesquisar aí, ó. Ele é fã do Vanderlei Rodrigo.
0: É.
1: O rei da cachaca.
0: Rei da cachaca, ó.
1: É.
0: Pô, essa Natan, é nova.
1: E
0: boa.
1: Natan é o príncipe.
0: rei e príncipe da cachaca.
1: Ah, é pra fechar aqui, vizinho?
0: Fecha, Mauro.
1: Pra fechar?
0: Uhum.
1: Teve um cara que sofreu uma crise convulsiva ao ser abordado pela Rotan dentro de uma biqueira. O que, que é biqueira? Hein, vizinho?
0: Ah, biqueira é o local, ponto de venda, de comercialização de drogas, Mauro.
1: Então, quando ele foi abordado pela Rotan, ele teve uma ziquezira. Deu aquela tremedeira.
0: Tá, Mauro, mas daí, você falou que ele teve uma crise convulsiva na hora de ser abordado.
1: Uma amnésia, um desarranjo, um desconforto. Né? Sabe como é que é, né, vizinho? Chegou a Rotan, o caboclo, né? Já fica meio que... Não posso falar a palavra que é feia.
0: Mas daí...
1: Vocês entenderam, né?
0: Conta, Mauro Júnior, conta.
1: Ele não conseguiu responder as perguntas dos policiais. Cadê o comparsa? De quem é a droga? Ele começou a passar mal. Aí foi pra UPA da Praça Portugal.
0: Tô até vendo a imagem que está na tela já aí.
1: A cabeça aqui, o piolho.
0: É... Muita droga apreendida, né, Mauro?
1: Uma boa quantidade, viu, vizinho?
0: Uhum.
1: Uma boa quantidade entorpecente.
0: De fato.
1: Mas passou mal o menino, né? Chegou a rotar armada, meteu aquele fuzil na orelha.
0: Aí ele teve de tudo.
1: Aí já viu, né?
0: Teve
1: aquela
0: a
1: famosa ziquezira com desarranjo intestinal.
0: Meu Deus do céu.
1: Só pra fazer um gancho com o vizinho.
0: Ele não perde, ele tá falando semana inteira disso.
1: Você não melhora?
0: Então, tô
1: preocupado,
0: já,
1: pô.
0: Não, já melhorei.
1: Você não melhora esse negócio aí?
0: 100% já aqui.
1: Vamos pra previsão do tempo que é melhor. Manda aí, Natan.
0: Vai, direto e reto.
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4: Bom dia, eu sou Paulo Barbieri, meteorologista. Esse é o boletim Se Me Para Informa, com a previsão do tempo para 21 de agosto de 2026 no Paraná. Nessa sexta-feira, uma massa de ar frio avança pelo sul do país. No Paraná, o tempo fica estável em grande parte do estado. Apenas na faixa litorânea, há condições para chuvas fracas, chuviscos isolados no período da noite. O amanhecer será com temperaturas baixas, em torno dos 10 graus nas diversas regiões. À tarde, as temperaturas se elevam, aproximando-se dos 20 graus em boa parte do estado, superando esta marca na metade norte, enquanto no centro-sul e região metropolitana de Curitiba, as máximas devem variar entre 13 e 16 graus. No site do CIMEPAR, você encontra a previsão do tempo detalhada para cada município e região nos próximos 15 dias. CIMEPAR.br

0: Paulo Barbieri, meteorologista do CIMEPAR, trazendo a previsão para esta sexta-feira em todo o nosso estado.
1: É.
0: Josias, circulando aqui por Paranaguá, Mauro, vamos trazer aí tempo e temperatura.
1: Então, Vizini, tempo bom, céu claro, pode mudar ao longo do período, mas não é para agora cedo. E o litoral tem tempo bom, céu claro e temperatura alta. Agora cedo, girando entre 18, 19 e 20. E vai pelo menos a 25, 26. De acordo com o CIMEPAR, tempo vai mudando ao longo do período. Mas eu acho que por conta do calor e desse vento que está soprando, o litoral deve seguir com tempo bom ao longo da sexta e também do sábado.
0: E a temperatura agora lá na capital, Mauro?
1: Então, Curitiba e região metropolitana, agora cedo, a temperatura girando entre 14, 15, 16 graus. E a máxima para hoje, na capital e no entorno, deve chegar a 23, 24. A previsão também é de tempo bom para Curitiba e região metropolitana.
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0: Você segue participando, segue interagindo aqui junto ao nosso departamento de jornalismo. Nós vamos ao intervalo comercial. Daqui a pouco a gente retorna com muitas outras informações.
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1: 7:37.
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0: Agora são 7 horas 41 minutos. O Lar dos Idosos Perseverança vai realizar no dia 12 de setembro mais uma edição do tradicional Sabadou com Churrascada. Cada ticket está sendo vendido por R$ 50 e dá direito a um prato completo. É o churrasco mais o acompanhamento.
1: Nem tomei café ainda e já estamos falando do almoço.
0: Já.
1: Pelo amor.
0: Arroz, maionese, farofa, vinagrete e o churrasco em si, Mauro.
1: A coordenadora de projetos lá do Lar Perseverança, a Gabriela Brenner Martins, destacou que o objetivo desse evento é arrecadar fundos para ajudar aí no dia a dia da instituição.
2: A gente já está criando esse hábito, né, de fazer pelo menos todo ano um sabadão com churrascada para a comunidade poder ter isso como um padrão, assim, né? A gente conseguir todo ano para o pessoal esperar e vir participar do nosso evento. No dia 12 a gente vai estar aberto para a retirada, mas também para a comunidade vir até a instituição, né? Para fazer essa alimentação aqui, a gente vai ter uma estrutura para receber todo mundo. E a gente gosta muito que a comunidade esteja presente aqui na instituição por conta da interação, né, com os nossos idosos, porque eles gostam muito de receber visitantes. Então a gente gostaria que as pessoas pudessem vir participar também aqui na instituição. Quem não puder ficar para se alimentar aqui, pode fazer a retirada também. Ele já vem embaladinho, kit, tudo certinho, só passa aqui e faz a retirada, entra com o carro mesmo para poder facilitar a vida da comunidade. O valor arrecadado com o nosso evento Sabadou com Churrascada vai ser para suprir as necessidades básicas da instituição, né, que é alimentação e produto de higiene, que é a nossa maior demanda hoje. O nosso kit de churrasco, né, que a gente vai estar disponibilizando no dia 12, é uma porção com um pedaço de carne, né, uma porção para uma pessoa. Então vem um pedaço de churrasco e os acompanhamentos, né, arroz, maionese, farofa e vinagrete. Vem tudo embaladinho, tudo certinho. O valor desse kit é de R$ 50,00. Então a compra de ticket pode ser feita através do WhatsApp, né, é o número 41 9664 1234, aqui mesmo na instituição, né. Se quiser dar uma passadinha, a gente também disponibiliza esse ticket aqui já para deixar reservado, e no dia também estaremos vendendo, né. Como são kits contados, a gente indica para que a pessoa venha e adquira o seu kit antes para não ficar sem, mas no dia a gente também vai estar disponibilizando o ticket. Sempre a gente organiza com muito carinho, né, então gostaria de convidar todo mundo que possa participar, a comunidade, a gente está sempre de portas abertas para recebê-los, então contamos com a colaboração de todos vocês.
0: Você já pode adquirir o seu ticket. R$ 50,00 é o Sabadou com Churrascada, evento do Lar dos Idosos Perseverança. Participe, colabore com as atividades lá do lar. Agora são 7 horas 44 minutos.
1: Deixa eu aproveitar aqui, vizinho, com relação ao Lar Perseverança e também ao lar, né, o São Vicente de Paulo, aqui da Júlia da Costa. Perseverança fica na Expedicionário.
0: Sim.
1: Esquina com a José Gomes. E o São Vicente fica na Júlia da Costa, perto ali do Alberto Gomes Veiga. Não precisa esperar o Sabadou com churrasco, a tarde com sorvetes lá do São Vicente de Paulo para colaborar. Você tem a condição? Tem bolso? Vai hoje no supermercado, compra ali, ó, um pacote de café, um pacote de leite, alguns pacotes com bolacha e deixa na secretaria, na portaria, entrega ali para as instituições. Um pacote de fralda, né, um pacotinho de lenço umedecido, é conforme o bolso de cada um. E essa doação, ela pode ser, né, diária. Cada um faz ali a sua compra, leva lá. Aí o outro rapaz lá do escritório, tô indo ali no supermercado, não esquece, hein, um pacotinho de macarrão lá para os idosos, tá? Então, a doação ela pode ser diária, né? Conforme o bolso de cada um, diária que eu digo, levarem todo dia lá. Não que cada um tenha que doar todo dia, né, vizinho?
0: Ah, não, é bom explicar.
1: A turma do entende errado, né? Mas o diário que eu digo é, quem tem aí, tá no supermercado, fez uma comprinha, tem condições de um a mais, leva ali no Perseverança e também no São Vicente de Paulo.
0: Faça esse gesto, né? Que ele pode ser multiplicado por outras pessoas.
1: Sim.
0: Então, aproveite, né? Hoje, sexta-feira, você que vai aí ao supermercado, então, também já lembre dos idosos do Lar Perseverança e do Asilo São Vicente de Paulo.
1: Lembrando, artigos, né, de higiene e limpeza, precisa muito. Então, colabore dentro da sua possibilidade para as instituições.
0: Seguindo por aqui, nós estamos no Agosto Dourado. É o mês de conscientização e incentivo à amamentação. A campanha reforça a importância do aleitamento materno para a saúde e o desenvolvimento dos bebês, além de destacar os benefícios para as mães.
1: Pois é, a recomendação é que o aleitamento materno seja exclusivo até os 6 meses de vida e continue junto com outros alimentos até pelo menos 2 anos ou mais. A consultora em aleitamento materno, a Aressa Henrique da Silva, vai falar sobre a importância da campanha do aleitamento materno agora, no Agosto Dourado.
3: Bom, agosto é um mês onde o mundo todo fala sobre amamentação, né? Sobre a importância de amamentar, de nutrir com amor. A primeira semana é uma semana em que todos os países falam sobre amamentação. Mas o Brasil, ele foi além. Ele escolheu o mês todo para falar sobre aleitamento materno e incentivar. O leite materno, ele tem inúmeros benefícios, né? Primeiramente, o vínculo entre a mãe e o filho. Depois, na saúde do bebê, que vai ser protegido, parte imunológica, contra alergias, células de fator de crescimento. Existem estudos onde comprovado que o leite materno, ele aumenta o QI das crianças. Para a mãe, reduz o risco de anemia, de câncer de mama. No primeiro momento, ali no contato pele a pele, diminui o sangramento da mãe e o risco de hemorragias pós-parto. Bom, aqui na maternidade, o problema mais comum que tem é a pega incorreta, né? Pega incorreta, dor, fissura, não sabe como manejar essa amamentação. Mas aqui na maternidade Maria de Lourdes, que faz parte do complexo do Hospital Regional, né? A gente tem apoio e incentivo à amamentação desde o primeiro momento em que nasce. A gente tem um pouquinho mais de dificuldade de fazer na cesariana, né? Porque a sala é mais gelada, tem toda a condição da mãe. Mas mesmo assim, alguns bebês que fazem esse contato pele a pele na cesariana. E isso melhora muito índices de glicemia, hipoglicemia, a temperatura do bebê, a frequência cardíaca. Então, o bebê se ajusta aos parâmetros da mãe. Uma coisa que eu acho muito legal é que o bebê, a primeira missão dele ao nascer é encontrar sua mãe. O período ideal para iniciar a amamentação é logo ao nascer, né? Já vai fazer o contato pele a pele e já vai mamar. No tempo do bebê, porque ele não mama logo que nasce. Ele sente ali o ambiente, ele fica ali em contato com a mãe, ele entende que nasceu. E aí depois ele começa a procurar o peito. A Organização Mundial da Saúde preconiza hoje exclusiva amamentação até 6 meses. Não precisa de chá, de água, de complemento. E aí, depois de 6 meses, a gente introduz aos poucos o alimento. E a gente acredita que o conhecimento, ele é sempre muito importante. Tanto para a equipe que vai ensinar essa mamãe a amamentar, quanto para a mamãe que está em casa se preparando para a chegada do bebê. Então, aproveitar que está gestante, que está gravidinha, se preparar, porque é um período muito delicado, onde você vai ter uma explosão de hormônios, onde você vai ter privação de sono. Os bebês não vêm com rótulos de instrução, então cada um é diferente. Para essa mãe, quanto mais informada ela tiver antes do bebê nascer, menos ela vai sofrer. Então, eu acredito que essa é a minha dica para as mamães que estão gestantes e as que já tiveram bebê, saber que o melhor que vocês estão fazendo pelo seu filho é amamentar. A longo prazo, na vida adulta, você vai proteger seu bebê de diabetes, hipertensão, obesidade, as mães que conseguem, né, amamentar por um longo período.
0: São 7 horas 51 minutos. Vamos falar agora de um evento que está programado para amanhã, sábado, aqui em Paranaguá.
1: E um evento que tem tudo a ver com a nossa região, né? Por quê? Porque é uma regata.
0: Regata.
1: Né? Uhum. Bacana de acompanhar, bonito de ver. E a gente tem aqui, né, tudo para fazer um evento bacana, bem feito, né, e que atraia um público para acompanhar. É a 7ª edição da Regata dos Escoteiros do Mar, que acontece amanhã aqui em Paranaguá.
0: Das 7h30 da manhã até as 5 da tarde, o dia todo, no Rio Itiberê. Promovida pela Coordenação Regional da Modalidade do Mar, dos Escoteiros do Paraná, a competição vai reunir membros juvenis do movimento escoteiro em provas de barcos à vela, divididas de acordo com as diferentes classes de embarcações.
1: Então, presta atenção, hein? Serão 60 velejadores. Gente pra caramba, hein?
0: É.
1: 60 velejadores. Mas a turma que acompanha, só aí já dá mais de 200 participando do evento. Mais organização, né? O pessoal que fica no entorno. Só de velejadores são 60 que vão competir amanhã aqui em Paranaguá. E claro, né? A regata busca proporcionar a esses jovens uma experiência que une competição esportiva, formação náutica e trabalho em equipe. A coordenadora de comunicação dos escoteiros do Paraná, a Cléo Alves dos Santos, destacou que a competição também conta com participantes de Antonina e também da capital do estado.
4: A Regata dos Escoteiros do Mar é um evento que a gente realiza anualmente com todos os jovens escoteiros que fazem parte da modalidade do Mar dos Escoteiros do Paraná. E é um evento muito legal porque é uma competição de barco à vela. Então, o Grupo Escoteiro do Mar Ilha do Mel vai sediar esse ano aqui no Rio Itiberê. Nós vamos ser uma grande casas abertas para os nossos companheiros que vão vir de Curitiba e de Antonina. Grupo Escoteiro do Mar Antonina e Grupo Escoteiro do Mar Amigo Velho, que é lá de Curitiba. Essa regata, ela vai ser muito especial porque a gente está aproveitando aí um tempo maravilhoso que tá vindo aí, e os nossos jovens, eles vão se divertir muito, porque a gente trabalha com 3 classes de competição. Então vai ter a classe de Optimist, que geralmente são as crianças mais jovens que participam, aí a classe de barcos um pouquinho maiores, então entre outras um pouquinho diferentes do Optimist, eles são maiores e cabem mais pessoas, então geralmente colocamos adolescentes e pré-adolescentes para competirem juntos, e a última classe então seria do Snipe, que é um de nossos pioneiros que eles vão participar. O esporte náutico, junto aos princípios do movimento escoteiro, ajudam ao jovem a trabalhar muito em equipe. Então, toda a preparação dos barcos são os próprios jovens, com o auxílio dos adultos, dos chefes escoteiros. Eles vão montar, desde o início, toda a preparação de amarras, de nós, de verificação de segurança. O jovem está sempre participando, desde o começo dessa aventura. E isso fomenta muito na autonomia. E é uma maneira de eles entenderem que a competição também é um momento legal, deles se divertirem e da gente também divulgar o nosso trabalho como escotistas. O público pode acompanhar a competição da regata a partir das 8h30, 9 horas, que é quando os barcos vão começar a sair, a partir ali da área do Tutóia, em frente à praça de eventos Mario Rock. O público pode esperar, então, os jovens se divertindo muito com os seus próprios preparativos desde o início, e eles vão estar com seus barcos montados, competindo, fazendo todo esse treinamento que eles fizeram até agora valer a pena. O movimento escoteiro, ele sempre preza essa questão de desenvolver a autonomia, certo? Então, a gente não vai só para o mato para montar barraca ou conhecer da onde o vento está vindo e quais são os pontos cardeais, mas eu acho que a gente consegue trabalhar isso muito bem também no mar. Então, na nossa modalidade, a gente sempre tenta fazer isso aplicado bem na prática. Colocamos ele em barcos com outros jovens e nós saímos para atividades para eles verem como que funciona a vida no mar. A gente se importa muito com essa parte da vida na natureza marítima também, até porque na nossa cidade nós vivemos aqui no nosso jardim, que é o Rio Itiberê. Então, é muito importante que eles peguem todo esse conhecimento e apliquem também na vida deles e reconheçam também que a natureza não está só na terra, mas também está na água e no mar.
0: Fica aí o convite para você. Amanhã, então, tem este evento no Rio Itiberê. Um colorido diferente, desde as 7h30 da manhã até as 5 da tarde. Você está convidado a participar, conhecer e também acompanhar esse dia todo especial dos grupos de escoteiros aqui da nossa região. Vai ter de Antonina e também lá da capital do estado. Música. 7:56.
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0: Vamos lá falar do setor policial, Mauro Júnior.
1: Ave Maria, cheia de graça, o Senhor é convosco, bendito suas vozes entre as mulheres. Pelo amor de Deus, cara.
0: É, não tá fácil.
1: O lugar pra dar butuca é esse, viu?
0: Não tá nem
1: mas
0: pra...
1: Mas não para um minuto,
0: cara. Não, não.
1: Não para um minuto.
0: Não.
1: Eu tô falando sério. Eu encontro, né, as pessoas na rua e elas perguntam, Mauro, não para toda hora. Eu falo, eu até tento. Eu até tento, mas a gente não para. E não sou só eu, é todo um time que está na retaguarda, fazendo, operando, montando, escrevendo, preparando, editando, captando. Para quem faz copia e cola, né? Para quem não faz absolutamente nada, né, vizinho? Só pega dos outros e posta, é uma facilidade.
0: Não tem trabalho nenhum.
1: É, agora para quem vai no local, para quem faz live, para quem tira foto, pra quem faz vídeo, é outra pegada.
0: Aí é outro
1: papo. É outra pegada.
0: Uhum.
1: E ainda bem que a população, o cidadão, né, sabe diferenciar. Quem só copia, quem aparece só quando tem verba financiando e quem trabalha ao longo do ano inteiro, que é o caso aqui da Ilha do Mel FM e também, né, de outros veículos e blogs, né, notícias. Pessoal que trabalha com a informação. Agora, a turma do copia e cola é Maria Mole, vem tudo pronto para eles. Vizine, qual que é a primeira nota do setor policial de hoje?
0: A Polícia Federal deflagrou na última quarta-feira, aqui em Paranaguá, a Operação Azimute, que tem o objetivo aí de aprofundar investigações relacionadas ao tráfico internacional de drogas mediante estrutura logística portuária de Paranaguá.
1: Peraí, é outra operação que você está falando ou é aquela?
0: Não, é outra já, é outra.
1: Essa é outra.
0: Outra, a Operação Azimute, que foi na última quarta-feira.
1: Polícia Federal.
0: Polícia Federal aqui em Paranaguá, PF.
1: A investigação teve início após a apreensão de aproximadamente 22,5 kg de cocaína, que aconteceu em novembro do ano passado.
0: Nesta fase atual, foram cumpridos 3 mandados de busca e apreensão aqui na cidade de Paranaguá.
1: As ordens judiciais foram expedidas pela 13ª Vara Federal da capital.
0: Durante o cumprimento dos mandados, os policiais realizaram, né, uma prisão em flagrante em decorrência aí da localização de pouco mais de 11 quilos de cocaína.
1: Também foram apreendidos um carro, simulacros de arma de fogo, valores em espécie e outros materiais de interesse para a investigação. Operação
0: Azimute. Isso.
1: Polícia Federal
0: aqui em Paranaguá.
1: Tá, e agora tem uma outra operação em andamento.
0: Essa é de agora, Mauro.
1: De agora.
0: Essa é de hoje, Operação Maelstrom.
1: Maelstrom.
0: Também das polícias aqui da nossa cidade, que é a Polícia Civil, Polícia Militar, Força Nacional, tem a GCM também. Então é essa ação, essa mobilização nesta manhã de sexta.
1: Então a mobilização de agora, Maelstrom. E a da quarta-feira da PF,
0: Azimute.
1: É nome pra todo lado, né? Muito bem, daqui a pouquinho mais informações aí da Operação Maelstrom.
0: Isso.
1: Agora vamos lá para o Porto dos Padres, onde ontem um homem foi executado com disparos de arma de fogo. Eu estive no local, conversei com o guarda civil municipal Tiago, que falou a respeito desse crime.
6: Estamos em patrulhamento, estamos com eu e meu parceiro com a viatura ali pelas mediações do Bocil. Copiamos pela nossa central, que populares já haviam, né, acionado algumas viaturas que passaram aqui, mas não puderam parar, que já estavam em ocorrência. E que ouviram disparo de arma de fogo e já viu o indivíduo, né, já caído no local aqui, próximo onde nós estamos. De imediato deslocamos para cá e constatamos o fato, isolamos o local, né, e acionamos as autoridades, né, competentes. Agora estamos aguardando a equipe da criminalística também, do ML, para recolher o corpo. O SAMU já veio também, já constatou o fato, obviamente, do óbito. E é isso, por enquanto agora nós estamos aguardando aí.
1: Bom, ali ao lado do corpo, quando vocês chegaram, foram encontrados estojos? Teve alguma situação nesse sentido ou não?
6: Sim, inclusive populares aqui, familiares, né, que moram praticamente do lado, né, onde ocorreu, relataram que ouviram praticamente uns 4, 5 disparos. O SAMU mais ou menos confirmou isso, né, de vítima de 3 a 4 disparos, né, e inclusive ali tem alguns stores no chão, na qual a gente já demarcou ali, que a gente comprou uns 4, né, 4 pelo menos stores ali que tá muito marcado ali pra perícia fotografar depois do trabalho.
1: Então indica que a arma usada foi uma pistola.
6: Possivelmente.
1: Possivelmente uma pistola.
6: Não temos essa informação, mas possivelmente foi.
1: Disparos na cabeça ou pelo corpo?
6: A princípio, na cabeça e parece que tem um na perna, né? Foram 3 na cabeça e parece um na perna.
1: Bom, você falou que familiares moram aqui perto. É óbvio que a gente não vai identificar ainda. Seria um homem de 57 anos, morador aqui da região, né?
6: Morador da região, né? Mano pro lado, praticamente, né? Da onde ele foi assassinado.
1: Alguma informação com relação à autoria? Se estavam de bicicleta, de moto, alguém falou alguma coisa? Que aqui é um acesso meio complicado, né? Tem que vir pra cá de fato, né?
6: Sim, eles vieram seguindo informações por baixo da ponte aqui, né? Que tem esse acesso pro outro lado.
1: Beira Rio.
6: Isso, pro outro lado do Beira Rio. E seguindo a nossa equipe de monitoramento da Muralha Digital, constatou pelas nossas câmeras que os indivíduos saíram uma moto de cor clara, né? E entraram no sentido Jardim Figueira.
1: Jardim Figueira.
6: Isso. E ainda estão apurando tudo, né? Pra ver se bate, mas possivelmente já está tudo certo, porque meio que bate com o horário, né? Do acontecido.
1: Certo. Então agora a área está isolada, já percebo aqui o delegado. Então agora a GCM entrega a ocorrência pra Polícia Civil, né?
6: Exatamente. Nós estávamos isolando o local aqui. Chegamos primeiro, na sequência já chegou a Polícia Militar também, né? Pra nos ajudar com o isolamento. E agora já chegaram, né? As autoridades aí já, né, para canter bens aí, né, para dar uma sequência no caso.
1: A vítima tinha antecedentes criminais, Thiago?
6: E foi preso, né, já pela Guarda Civil, ainda não cochei ali, né, no momento que foi, mas ele já tinha cadastro no nosso sistema, e no qual já chegou a ser preso pela equipe da Guarda.
1: Obrigado.
0: É o GCM Thiago trazendo essas informações, as primeiras lá do local do crime onde este homicídio aconteceu aqui em Paranaguá, ao lado da ponte sobre o rio em Bogaçu.
1: Muito bem, lá no local também, Vizine, nós apuramos que foram 8 tiros disparados contra a vítima. Já está identificada.
0: Já identificada.
1: Já vamos trazer o nome aí da vítima e já vamos trazer também daqui a pouco o delegado da Polícia Civil, delegado Luiz Flores. Nós vamos agora para um rápido intervalo comercial. Na sequência tem estradas. A gente volta falando desse caso ali do Porto dos Padres e depois falando da Operação Maelstrom. Gostei desse nome, hein?
0: Maelstrom.
1: Não dá para fazer nome de jornal? Está no ar.
0: Maelstrom.
1: Pela Ilha do Mel FM.
0: Vamos pro comercial. Vamos, melhor.
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0: Agora são 8 horas e 10 minutos, estamos de volta com Rede Notícias. Tempo bom hoje aqui em Paranaguá, sol já aqui na nossa cidade, essa sexta-feira, viu, Mauro Júnior?
1: É, tempo bom, né?
0: Tá bom mesmo. A Josias Nascimento trafegando ali pela região do Palmital, também já passou pelo Eldorado, já foi pela Vila Horizonte, tá indo ali no sentido ao viaduto Manfredo Cominese,
1: tá
0: indo...
1: Bem você, hein, vizinho? Você é um tipo de um
0: GPS.
1: Google Maps?
0: É, também.
1: Quer mudar teu nome de vizinho pra Maps?
0: Eu acho que fica mais chique. Tô acompanhando aqui o trajeto da nossa unidade móvel.
1: Essa época
0: móvel,
1: agora,
0: né?
1: De tecnologia fica até bonito. Mauro Júnior e Alex Maps.
0: Alex Maps?
1: Não tá bonito?
0: Boa, tá aí. Bom. Então, mais um, é um nome artístico?
1: Nome
0: artístico,
1: eu acho, pode ser. Mauro Júnior e...
0: Alex Maps.
1: Aí, ó. Deixa eu aproveitar aqui.
0: Aproveita.
1: Enquanto Josias, né, navega por Paranaguá,
0: uhum,
1: com a nossa unidade móvel, mandar um abraço pro meu amigo Rui, vocalista da banda Rally Gale. Um abraço pro Thiago Domingues, que também é vocalista, mas da banda Mangali.
0: Opa!
1: Né? Oh, maravilha, hein? Um abraço pro Thiago Domingues, um abraço pro Rui, obrigado pela audiência. É, quem mais aqui? É o Júlio, da Inovate Transportes, lá na Vila Paranaguá. Encontrei com o Júlio ontem, Vizini. E ele falou que a turma lá da Inovate Transportes
0: tá,
1: não perde um programa.
0: Aí, ó.
1: Diz que eles colocam na televisão e ficam acompanhando lá o Rede Notícias. Abraço pro Júlio, bom trabalho para toda a turma aí da Inovate Transportes, ali na Tufi Maron, na região. Para mim é Jardim Santa Rosa, né? Alguns colocam já como, acho que Vila Cruzeiro, mas ali aquele trecho, para mim, a antiga Salina, ali é Jardim Santa Rosa. Abraço lá pro Júlio e para toda a turma. E mais, Vizini?
0: É, deixa eu aproveitar aqui e mandar um abraço também. Hoje é aniversário do Giba, nosso ouvinte.
1: O grande Gilberto.
0: Gilberto Luiz Santos.
1: Abraço,
0: o Giba.
1: Gilberto.
0: É, acompanhando todos os dias, manda mensagem.
1: Grande Giba.
0: É, ele trabalha no Bavaresco lá do Porto dos Padres.
1: E é rio-branquista e rubro-negro.
0: Exato.
1: Abraço pro Giba.
0: Parabéns aí, Giba.
1: Falando em futebol, vai Corinthians. Classificado na Libertadores, né?
0: Sim, também.
1: Jogão de bola.
0: Também.
1: Vizini.
0: Oi.
1: Então, voltando aí com o trânsito, estamos na Roque Vernalha, passando ali no cruzamento com a Governador Manuel Ribas, e o José segue por essa importante via de comércio, de deslocamento e também de moradia, né? De muitos parnanguaras, a Roque Vernalha e a região. Então, tempo bom, céu claro e o movimento tranquilo aí na Roque Vernalha.
0: Sem dúvida nenhuma, né? As imagens que vão ficar aí na tela para a gente atualizar aqui trânsito. Na 277, nas PRs que vêm aqui, cortam aqui o litoral do Paraná, tudo calmo, tudo tranquilo. Uma sexta-feira de tempo bom também nas rodovias, na federal e nas estaduais, e pedindo aí sempre a atenção do motorista, né? Porque estamos aí batendo na porta de mais um fim de semana.
1: E pode colocar no plural também, né? Federais, porque são várias que cortam aqui a região do litoral, tanto por Antonina como também, né, lá pela Serra em Guaratuba. Então são as federais e estaduais.
0: Boa.
1: Nesse momento, com tudo calmo, com tudo tranquilo. Agora, ontem pela manhã, o bicho pegou ali na 508.
0: Pô, Mauro.
1: Na saída de Matinhos, perto da rodoviária, teve um acompanhamento tático. Lembra que durante a semana a gente falou daquele assalto em Pontal que mantiveram a funcionária lá da empresa de cigarros?
0: Lembrei.
1: Refém?
0: Já lembrei, aham. Uhum.
1: Levaram uma carga de 70 mil reais?
0: Lembro dessa situação aí,
1: então,
0: mano.
1: Então, tinham cigarros no utilitário, chocolates,

0: Arqueiros, tá lembrado?
1: Lembro.
0: Um homem abordou a funcionária da empresa, colocou a mulher dentro do utilitário, saíram ali de, acho que foi Santa Terezinha, né? O assalto, levaram a mulher lá para a Avenida Floresta Negra, em Ipanema, fizeram o transbordo da carga para uma Fiat Fiorino cor branca e aí fugiram, certo?
1: Eu até lembro que na oportunidade comentamos que fazia tempo que não falávamos, né, de
0: roubo
1: casos,
0: de mercadorias.
1: Roubo de mercadorias, no caso foi o cigarro, né?
0: Cigarros. A gente sempre é uma carga muito visada, né? Sempre. Aí ontem, a Polícia Militar, nesse monitoramento, procurando essa bendita Fiorino branca, né, encontraram. Encontraram lá perto da rodoviária de Matinhos e aí tentaram abordar. O motorista acelerou, apontou uma arma para os policiais. Ontem, lá no momento em que eu fazia a live, me falaram que era uma pistola. Mas a informação que eu estou recebendo agora é que possivelmente era um revólver calibre 38 cromado, tá? Que eles dispensaram durante a fuga pela Alexandra Matinhos. E o que é pior, né, vizinho? Bateram na contramão em um carro que era dirigido por um senhor.
1: Um Monza, né?
0: Um Monza, vinho.
1: Tá.
0: Podiam ter provocado uma tragédia na 508.
1: E aí, depois da colisão, da batida nesse Monza cor vinho que está aí na tela, a Fiat Fiorino também está logo atrás do Monza, a foto que está aí na tela, e daí na sequência eles saíram do veículo
0: e fugiram pro mato.
1: E foram pro mato, saíram correndo ali, né, Mauro?
0: Isso, um foi preso e o outro tá no mato até agora, já deve estar saindo lá na Serra da Limeira.
1: Meu Deus do céu.
0: Soldado Wellington, da Polícia Militar, fala no Rede Notícias sobre a prisão aí dessa turma, né? Prenderam um, mas agora é questão de tempo, né, pra pegar o resto, mas prisão de um envolvido aí em roubo de cargas aqui no litoral do Paraná.
2: Na manhã desta quinta-feira, nossas equipes policiais militares aqui do 35º Batalhão de Polícia Militar receberam informações de que um veículo, cujos ocupantes eram suspeitos de participar de um roubo no último dia 15 no município de Pontal do Paraná, estariam transitando aqui pelo município de Matinhos. Munidos das informações, as guarnições policiais realizaram patrulhamento pela cidade até localizarem o automóvel na entrada do município, no início da PR-508. Durante a tentativa de abordagem, os suspeitos empreenderam fuga pela contramão da rodovia e mais ou menos uns 300 metros adiante acabaram se envolvendo num acidente com outro veículo. Um dos ocupantes, eram dois suspeitos, acabou fugindo para a mata. O outro foi abordado pela equipe policial. Durante o procedimento, foi encontrado um bloqueador de sinal no automóvel. O homem, o bloqueador e o veículo utilizado foram encaminhados para a Delegacia de Polícia Civil para os procedimentos legais cabíveis ao caso.
1: É o soldado Wellington trazendo essas informações de um que foi preso e outro ainda que está sendo procurado aí pelas equipes da Polícia Militar, Mauro.
0: Tem um nome esse equipamento que estava dentro da Fiorino. Não é chupacabra, rapaz. Tem um outro nome, uma gíria. Pesquisa aí, vizinho. Coloca ali. Bloqueador de celular, gíria policial.
1: Vamos ver.
0: Pô, tem um nome esse equipamento aí. Se você ver bem na foto, é um equipamento que não é barato, né? É um equipamento eletrônico. Ele bloqueia o sinal rastreador do celular, do equipamento que tem no caminhão da empresa que transporta aí mercadorias. Então tá aí, ó. O equipamento apreendido, a Fiorino branca, né? Que não conseguiu fugir muito, né? Ainda ontem brincaram ali quando eu tava fazendo a live, né? Pô, os caras fugiram numa Fiorino branca velha. Pô, é muita coragem, né?
1: Mauro.
0: E não foram para o confronto com a Polícia Militar, arregaram.
1: Eu achei aqui, não sei se é esse o nome, mas está falando cuidado. Que é Capetinha.
0: Capetinha? Deve ser então, né? Capetinha. Mas não é esse não.
1: Não é esse.
0: É um outro, uma outra gíria. Mas daqui a pouco a gente encontra aí. Então, um preso, um correndo pelo mato e a Fiorino branca velha, né? Apreendida pela Polícia Militar. Agora é investigação da Polícia Civil. Nesse caso, que começou em Pontal e terminou na Namoradinha do Paraná. Motoristas que nos acompanham, boa viagem, boa circulação.
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1: São 8:22. Vamos dar sequência no nosso Rede Notícias.
0: Falando do quê?
1: Não, vamos voltar a falar do homicídio de ontem, Mauro.
0: Só tem policial, né? Não tem jeito.
1: Pois
0: não
1: é.
0: Tem jeito, meu irmão. É uma atrás da outra. Quem é que fala agora,
1: vizinho? Agora quem fala é o delegado da Polícia Civil, o Dr. Luiz Gustavo Flores,
0: certo.
1: Sobre o homicídio de ontem, plena luz do dia, ao lado da ponte sobre o rio em Bogaçu, aqui em Paranaguá. Vamos ouvir então o delegado Luiz Flores.
5: Trata-se de uma situação de homicídio, aparentemente pelo menos 8 disparos de arma de fogo, é uma vítima de 57 anos. Já foi verificada a questão da participação da motocicleta e demais diligências já estão sendo realizadas visando a identificação dos autores, bem como o entendimento da motivação.
6: Bom, com relação à vítima, era moradora aqui da região, o crime aconteceu em plena luz do dia. Ele tinha passagens pela polícia, delegado?
5: Sim, a vítima de fato reside nessa rua onde aconteceu o fato. Já havia sido preso em outros momentos. Mas nós não temos como afirmar se as prisões têm relação com o fato ocorrido na data de hoje.
6: Bom, a perícia já foi realizada, material foi recolhido, a princípio estojos de munição para pistola, né?
5: Exatamente, foram recolhidos estojos e um projeto de arma de fogo. Agora será feita a necropsia para avisar o esclarecimento também do que motivou, né, o que causou a morte e também a possível retirada de outros projéteis que auxiliem também numa eventual perícia posterior.
7: Doutor, populares comentaram que dois indivíduos de uma motocicleta queriam parado do outro lado da ponte, atravessado e executado este homem. Essa informação procede? As equipes conseguiram confirmar aí, de repente até com imagens aqui da região?
5: Sim, até o momento que se tem de fato é a participação de dois indivíduos que estavam numa motocicleta. O local de onde eles saíram e como é que eles fizeram aqui no local ainda não tem como afirmar com convicção, tendo vista a necessidade de diligências posteriores.
6: Bem, delegado, qualquer informação, liga imediatamente para a Polícia Civil, 181, 197, que é o da PCPR, 190 da Polícia Militar. Qualquer informação agora é importante para a investigação, né?
5: Sem dúvida, os canais de denúncia anônima, bem como a Polícia Civil, por meio da Delegacia Cidadã, a Polícia Militar, por meio do dono do batalhão, estão abertos e solicitam que as pessoas que tiverem informações sobre esse fato contribuam com a investigação, visto que a segurança pública é a responsabilidade de todos, é feita pelas polícias, mas também tem conta com grande auxílio da população.
1: Então foram 8 disparos de arma de fogo. Ontem à tarde, vítima que já foi identificada, um homem de 57 anos, né, Mauro?
0: Confirma pra gente aí, vizinho, o nome da vítima, já foi identificada, moradora ali da região, morava inclusive na mesma rua, a poucos metros de onde ele foi assassinado. Ele estava sentado numa estrutura de concreto que tem a ponte, certo?
1: Certo.
0: Aí embaixo um monte de canoa. que usam ali para guardar as canoas, né?
1: Isso.
0: Ele estava sentado do lado em uma estrutura de concreto que tem na beira do rio, na última casa no final do acesso lateral. Ali é Porto dos Padres, o lado onde o crime aconteceu. Do outro lado tem a Padre Jackson e o Beira Rio, né? Os acessos que vêm ali também para a ponta, né, da estrutura da ponte sobre o rio em Boguaçu. O pessoal tem mania de falar Ponte da Vila Guarani, certo, vizinho?
1: É, falam.
0: Mas ali não é Vila Guarani.
1: Não é.
0: De um lado é Padre Jackson e Beira Rio, tá? E do outro é Porto dos Padres, né? Todo mundo tem essa mania, a Ponte da Vila Guarani, mas não é. Não é. A Vila Guarani é bem pra cá. Aquele ponto ali é Porto dos Padres e Padre Jackson, certo? E também ali uma parte do bairro Beira Rio. Nesse caso, o corpo estava no Porto dos Padres, do lado ali da ponte, na pista sentido Porto de Paranaguá. E a vítima morava ali naquela rua onde ele foi executado com 8 disparos de arma de fogo.
1: Então, a identificação: Luiz Eusébio Moreira, de 57 anos.
0: Isso.
1: Esse foi o homem que foi morto ontem por 8 disparos de arma de fogo. Repetindo, Luiz Eusébio Moreira, de 57 anos.
0: É a matéria completa, imagem, toda a cobertura, já na nossa fanpage, no nosso site, do homicídio de número...
1: Homicídio de número 21 em Paranaguá e de 41 no litoral.
0: Muito bem. E hoje já tem uma operação combatendo crimes de homicídio. Tem mais de 40 policiais já combatendo crimes de homicídio agora cedo aqui em Paranaguá.
1: Agora são 8 horas e 27 minutos. Vamos mudar de assunto, falar
0: Vai.
1: De...
0: Corinthians.
1: Esportes.
0: Vai, Corinthians.
1: Porque tá chegando ele, Valdir Braz, nosso amigo Valdir, comandante da equipe Bola na Rede.
0: Tchau, baixinha.
1: Pra atualizar aí as informações dentro do quadro Balanço do Esporte. Alô, Valdir, bom dia pra você.
8: Muito bom dia, Alex Vizini, bom dia, Mauro, um bom dia todo especial você ligado no Rede Notícias, no Balanço do Esporte, que quem vos fala é Valdir Braz, do Departamento de Esportes da Rádio Ida do Mel, da equipe esportiva Bola na Rede. Vamos iniciar o boletim desta sexta-feira falando das oitavas de finais da Libertadores de América. Na terça-feira, Independente 1, Fluminense também 1, nas penalidades, 5-4 para o tricolor carioca. Cerro Porteño 0, Palmeiras 1. Na quarta-feira, no Maracanã, o Mengão do Mauro Júnior venceu a equipe do Cruzeiro pelo placar de 2-1. LDU 0, Mirassol também 0 nas penalidades, 5-4 para a LDU. Tivemos também ontem na Neoquímica Arenas, o Timão venceu a equipe do Rosário Central pelo placar de 1-0. Pela Copa Sul-Americana, terça-feira, no Morumbi, São Paulo 3-1 no Bolívar. Tivemos na quarta-feira, na Arena MRV, Galo 2, Bragantino também 2. No Equador, ontem à noite, Macará 0, o Peixe do Sul Afonso também 0. Ontem, ainda no estádio Oswaldo Domingues, Olímpia 1, Vasco da Gama 4. No Engenhão, Botafogo 1-0 no Cienciano. Pela 24ª rodada do Campeonato Brasileiro da Série A, domingo 19:30, no estádio Major Antônio Couto Pereira, no Alto da Glória, Coritiba e Corinthians. Pela na segunda-feira, no Engenhão, Botafogo e Furacão. Pela 24ª rodada da Série B do Campeonato Brasileiro, amanhã, 18 horas no Castelão, Ceará e Londrina. Domingo, 18 horas no Germano Krieger, em Ponta Grossa, Operário e Vila Nova. Pela Série C, fase de grupos, 16 horas domingo, no estádio Willie Davis, em Maringá e Barra. Vamos falar um pouco das nossas coisas, do nosso quintal. Olha, continua forte os trabalhos de revitalização do estádio Nelson Medrado Dias. Lavagem interna e externa, pintura em todo o estádio, novo refeitório e recuperação de todo o gramado do estádio Nelson Medrado Dias. 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Eu volto a falar em esporte daqui a pouco às 17 horas aqui na Ilha do Mel FM, a rádio que você ouve, a rádio que você vê. Valeu, Alex!
1: Valeu sim, Valdir Braz.
0: Valeu!
1: Abraço a você, a toda a equipe esportiva Bola na Rede. Abraço pra Baixinha também, que sei que acompanha aqui o Rede Notícias. Verdade. Todos os dias.
0: Nossa ouvinte assídua, é, né? Um abraço.
1: Dona Sila.
0: Dona bom Sila, dia. Obrigado pela audiência que mantém aqui o nosso emprego também.
1: Isso aí. É. Então,
0: Natan tá agradecendo. E também Guilherme, a Prebianca, também. Todo mundo, muito obrigado pela audiência. Vocês mantêm a gente trabalhando aqui.
1: É isso aí, então.
0: Ser mandado embora.
1: Obrigado pelo carinho, pela sintonia, audiência e conexão.
0: Muito bem, Vizine.
1: Oi.
0: Vamos embora pro comercial.
1: Vamos pro último comercial do Rede Notícias desta sexta-feira.
0: Eu não tomei café, tô com uma fome desgrenhenta. E tem coletiva 9 horas.
1: É, daqui a pouco,
0: né? Meu Deus. Não consigo nem tomar café, que eu já termino aqui. O Josias já fica ali na frente.
1: Vai teletransportar daqui
0: pra delegacia. Eu entro naquela caminhonete e já vou me embora lá pra delegacia. Ou lugar pra dar butuca.
1: Acho que esse café vai ser adiado, viu,
0: Mauro? Fora quando eu ando na estrada, né, Vizinho? Você sabe disso, né?
1: Sei.
0: Que eu fui caminhando lá, né?
1: Sei, pô, 3 quilômetros.
0: Inclusive tem o vídeo aqui, ó, que eu vou mostrar esse vídeo. Daqui a pouco eu mostro na volta do comercial.
1: Tá bom, procura aí. Enquanto isso, o Mauro tá treinando, né? O nosso ultramaratonista, multiatleta aqui do Rede Notícias. Daqui a pouco vamos ver ali a performance de Mauro Júnior. Intervalo comercial e já voltamos.
3: 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Pasa Paraná, operações portuárias, informa a hora certa. 8:32. 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

0: Agora são 8 horas e 36 minutos, 8h36, e o litoral do Paraná tem uma programação variada para o final de semana, que começa hoje. Então agora vem ela, oi, Nathalie Fontana, com o nosso Ilha Cult.
1: Oi, eu sou Nathalie Fontana e hoje eu vou te contar o melhor que vai rolar no litoral do Paraná este fim de semana. Morretes celebra os 147 anos do montanhismo no Brasil com a 5ª edição do Marumbi Festival. De sexta até domingo, o evento é 100% gratuito, com diversas atrações distribuídas durante os dias, com oficinas infantis, yoga e super shows nacionais. Quem sobe ao palco no sábado à noite é a Banda das Aranha e já no domingo é a cantora Lorena. O evento começa na sexta-feira no Centro Histórico de Morretes, já no sábado e no domingo ele segue no Porto de Cima. E agora, para os amantes de música eletrônica, Morretes recebe no Santuário União de Aquara na sexta e no sábado o Festival Lenda A. São mais de 16 horas de som em meio à Mata Atlântica com artistas internacionais, como o alemão Denox e o francês Sebastian Lager. E a Ilha do Mel segue com mais um fim de semana de muito jazz. Na Praia de Encantadas segue acontecendo Encantadas Jazz, com diversos shows gratuitos no sábado e no domingo, e além do yoga na praia no domingo de manhã. Agora, já na Praia de Nova Brasília, o festival Jazz Agosto segue movimentando a praça de sexta até domingo com artistas internacionais e também nacionais. Em Antonina, o rock vai tomar conta da avenida, tanto no sábado quanto no domingo. É o sexto encontro de motos em Antonina, com diversas bandas ao vivo, praça de alimentação completa e até um espaço de camping. Já em Guaratuba, o fim de semana é dos Gigantes de Aço, edição Expocar. O evento vai rolar no sítio Cotia, de sexta até domingo, reunindo carros antigos, som automotivo e também 4x4. O evento ele é beneficente em prol da APAI de Guaratuba. E aí, me conta aqui nos comentários qual vai ser a sua programação para o seu fim de semana. E semana que vem eu volto com mais ideias para você aproveitar de verdade o seu fim de semana.

0: Valeu, Nathalie Fontana, trazendo aí as atualizações de eventos, atividades, tudo que vai acontecer neste fim de semana aqui no litoral do Paraná, sexta, sábado e no domingo. É, já temos aí imagens do Mauro Júnior, o nosso ultramaratonista, ou não?
1: Ah, meu irmão, caminhei do 36 ao 41.
0: Porra!
1: Subida! Ó, quer ver? Bota na tela aí. Eu cheguei antes do Prebianca. Ai, tem foto aí também, pô. Eu caminhei do 36 ao 41.
0: Oh.
1: Cara, na subida não é fácil. Olha eu lá. Oh,
0: tá indo lá, ó.
1: Ó, ali foi uns 5 minutos depois que eu desci do carro. Olha lá.
0: Sim, tava pegando o ritmo ali ainda, né?
1: Não sei que ritmo, mas
0: indo ali ainda.
1: Ó, é. E falando com você no telefone. Ô, seu Lazarento, cadê você que não me respondi?
0: Sozinho.
1: E eu mandando vídeo e nada.
0: Caminhando.
1: E eu já metendo a boca no Alex. Cadê você? Eu desesperado, né? No meio do nada.
0: Ó, lá.
1: Ó lá, lá eu lá, ó. Já chegando perto ali, ó. Aí já tinha caminhado, aí eu 41 aí. Já tinha caminhado 5 já.
0: Meu Deus, pô.
1: Tá quase morrendo quando eu cheguei lá em cima.
0: Chegou lá, ainda bem que encontrou alguma ambulância aí, Mauro?
1: Ainda bem, né? Ainda bem que tinha ambulância, né?
0: O Mauro foi indo e cantando. Caminhei sozinho pela rua.
1: Pela estrada.
0: Nesse caso, sim.
1: Agora, quem me salvou foi o Quinho e a Andressa. E deixaram uma garrafa d'água pra mim.
0: Ah, pô, aí sim, hein?
1: Eles estavam na estrada, quando passaram pelo ponto do acidente ali, o que buzinou, me chamou e me deu uma garrafa d'água.
0: Na hora certa.
1: Foi o que me salvou, meu irmão. Foi o que me salvou.
0: Dá uma refrescada, porque tava calor também, né,
1: mano? Abraço pra Andressa, pro Quinho, casal maravilhoso que me socorreu com uma garrafa d'água. Obrigado aí, primos. Pela água salvadora. Não, tô falando sério. Porque sem tomar uma água, você caminhar ali naquele trecho.
0: Haja fôlego, né, mano?
1: Nós que não temos, né, preparo nenhum, não é fácil,
0: mano. Tá, mas daí depois no final o Josias foi lá te resgatar, te salvar. Sim, lá, Mauro?
1: O Josias parou o carro mais perto e.
0: Ainda
1: tivemos que caminhar mais quase 1 quilômetro pra chegar no carro. Mas aí pra baixo vai, né? O problema é subir. Subir é que é o problema. Rapaz, sério, é uma dor na perna, você sente ali a respiração, não é fácil, viu?
0: Não é fácil mesmo. Bom, agora são 8 horas 42 minutos, tô recebendo aqui da equipe de promoções.
1: Eu tenho até medo quando ele fala assim, como é que ele fala, Prebianca?
0: Tô recebendo
1: não
0: aqui.
1: Não é dia 30, não é dia 15, ele tá recebendo, eu já fico cabreiro. Fala, recebedor de Sete Mares.
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1: Aonde?
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1: Ei, lá que trabalha o Giba, que tá de aniversário hoje.
0: Isso aí.
1: Aí,
0: isso aí. 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
1: Um bom dia para os empreiteiros bons, sérios e honestos que acompanham o nosso programa. Aquela turma que faz, né? Sacanagem. Sai pra lá, Juvenal. E aí, qualquer dia, ó. Gaiaquito bate na tua porta.
0: Sem você saber imaginar, tem alguém batendo aí na tua porta.
1: Como é que eu falei do cachaca lá agora há pouco? Já me esqueci, já. Venga, venga.
0: Venga,
1: né?
0: Venga, cachaca. Falei, né?
1: Venga, cachaca, o rei da cachaca. É Vanderlei Rodrigues. Tá aparecendo direto agora no meu Face. Eu cliquei lá pra ver um dia lá que apareceu.
0: Algoritmo, Mauro.
1: Lascou. Agora eu abro meu vídeo e já tem Vanderlei Rodrigo O rei da catiaca. Direto agora. O quê?
0: Algoritmo.
1: É essa praga aí. Tá direto agora, aparece toda hora. Eu abro meu celular, já aparece lá o, o Vanderlei Rodrigo. E aí já começa, né?
0: Venga do tchaca tchaca. Já que o Mauro fez uma propaganda dele caminhando ali na BR-277, vai ter um evento de corrida. Esse evento se aproxima dia 20 de setembro.
1: E é tradicional.
0: Aqui em Paranaguá.
1: Verdade.
0: Depois de 3 anos, a tradicional corrida e caminhada contra o câncer de Paranaguá está de volta. A 10ª edição será, como eu disse, no dia 20 de setembro e as inscrições já estão abertas.
1: Nesse ano, né, o evento também celebra os 60 anos da Rede Feminina de Combate ao Câncer aqui de Paranaguá. Gente, 60 anos da Rede Feminina de Combate ao Câncer aqui de Paranaguá. Não é brincadeira, hein? A voluntária da entidade e organizadora da corrida, a Xana Bertol, ela destacou que todo o valor arrecadado com as inscrições será revertido para os atendimentos que são oferecidos pela Rede Feminina de Combate ao Câncer aqui de Paranaguá.
2: Nós temos as melhores expectativas possíveis, chegamos à 10ª edição da Corrida contra o Câncer de Paranaguá. É uma corrida que já faz parte da história de Paranaguá. E é o que a gente diz, é muito mais que uma corrida, né? É uma corrida por um propósito, por uma causa, que é você correr para ajudar um paciente oncológico. Então, as expectativas são muito grandes, já estamos com as inscrições abertas, estamos chegando no segundo lote e as inscrições vão até o dia 11 de agosto. Então, não percam, vão lá fazer sua inscrição. A corrida acontece no dia 20 de setembro. Esse ano, a gente tem novidades nessa 10ª edição. Então a gente mantém a caminhada tradicional contra o câncer, a corrida de 5 quilômetros e para aqueles corredores que querem se desafiar, a gente está estendendo a corrida para 10 quilômetros. Mas acredito que o grande diferencial da corrida deste ano é que cada corredor receberá na inscrição uma pulseira com o nome do assistido pela Rede Feminina de Combate ao Câncer. Ou seja, você vai correr realmente sabendo a vida que você está transformando nos quilômetros que você está fazendo. Os interessados em fazer a inscrição para a corrida podem entrar na página do Paranaguá contra o Câncer. Vai ter lá um link que vai remeter ao Ticket Sports. Então, todas as inscrições estão sendo feitas pela plataforma do Ticket Sports. Temos as premiações tanto para 5 quilômetros quanto para 10 quilômetros, vai ser por faixa etária, masculino e feminino, e todos os participantes vão ganhar a medalha, né, da corrida aí, da 10ª edição da Corrida contra o Câncer. Todo valor arrecadado pela corrida vai ser revertido para a Rede Feminina de Combate ao Câncer, que este ano completa seus 60 anos. E a rede faz um trabalho social muito grande com os pacientes oncológicos. Não é só o fornecimento de cesta básica, de kit de higiene. A rede fornece medicamentos, suplementos. Hoje nós temos a Casa Rosa, né, que faz toda a assistência a esses pacientes e suas famílias, seja psicológica. Temos cursos profissionalizantes, porque muitas vezes esses pacientes perdem a renda, seus familiares têm que parar de trabalhar para poder cuidar deles. Então a gente tem os cursos profissionalizantes para que eles possam fazer bordado, costura e subsidiar ali de alguma forma a família. Então toda essa renda vai ser revertida para a Rede Feminina de Combate ao Câncer. Ainda a gente não divulgou o trajeto, mas nós faremos a largada e a chegada da corrida aqui e a gente vai passar por todo o centro histórico de Paranaguá, vamos conhecer um pouquinho da ponte aí dos Valadares, então vai ser um trajeto que também é uma grande novidade aqui nessa nova edição. Não percam essa experiência incrível, que é muito mais do que uma corrida, é vocês correrem para vocês transformarem a vida de um paciente oncológico. A tua inscrição pode salvar a vida de um paciente oncológico. Então corra lá, faça sua inscrição, vai ser no dia 20 de setembro. A gente está aqui convidando não só toda a comunidade paranaguara, mas todo o litoral do Paraná, Curitiba, venham prestigiar esse evento que é lindo, é uma corrente, você une esporte, você une saúde, solidariedade e é uma corrente de amor. Venham com a gente correr por quem não pode parar.
0: Mais informações também tem no Instagram do evento, que é o arroba Paranaguá contra o Câncer, e também lá na página da Rede Feminina de Combate ao Câncer aqui de Paranaguá. 20 de setembro, tem a 10ª edição da Corrida e Caminhada aqui no nosso município. Evento já tradicional e está aí batendo na porta também. São 8h49, vamos com o Rede Notícias Recomenda.
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0: Agora são 8h51. Vamos seguindo aqui falando de notas, das ocorrências, né? O setor policial movimentado aqui no litoral do Paraná. Começamos hoje com a Operação Maelstrom da Polícia Civil e aí já tem também a Força Nacional, Polícia Militar, Guarda Civil Municipal combatendo crimes de homicídio aqui na nossa cidade, Mauro.
1: É verdade. Então foram 13 ordens judiciais cumpridas agora cedo contra suspeitos de envolvimento em crimes de homicídio. Então atenção aí para um balanço, né? 5 mandados de prisão preventiva que foram cumpridos, executados, né? 6 mandados de busca e apreensão domiciliar e 2 mandados de busca e apreensão de adolescente.
0: As prisões e buscas em campo foram realizadas e efetuadas nos bairros Vila Marinho, Jardim Iguaçu, Ponta do Caju, Santa Maria e também no Jardim Esperança.
1: Além das ações nas ruas, né? Um mandado de prisão preventiva foi cumprido dentro do sistema prisional contra um investigado que já se encontrava detido. E também um mandado de busca e apreensão de adolescente que foi cumprido nas instalações do Centro de Socioeducação, onde esse jovem, né, cumpre medida socioeducativa. É brincadeira ou não?
0: Pois é, Mauro.
1: Tá cumprindo já a medida socioeducativa e recebeu mais uma ação judicial. Nesse caso, busca e apreensão.
0: Durante a execução das ordens judiciais nos endereços dos alvos, 2 indivíduos foram autuados em flagrante delito. Uma prisão em flagrante pelo crime de tráfico de drogas e uma prisão em flagrante por posse ilegal de munição.
1: Muito bem, então ação Maelstrom, mais de 40 agentes, né, das forças de segurança, várias viaturas e casos, né, que foram investigados e que foram vários. O Vizini e o Elano já estão preparando lá esse material completo, caso a caso. Tem tentativa de homicídio, tem homicídio consumado, Que mais aqui? Deixa eu ver mais um. Tem tentativa de homicídio e tem dois casos investigados de homicídio consumado. Um no Jardim Iguaçu, o outro no Santa Maria, e a tentativa de homicídio foi agora, né? Em julho de 2026, também na Vila Garcia. Tá uma tentativa de homicídio que, né, o pessoal da Polícia Civil, Força Nacional Militar e Guarda Municipal já investigaram. Ah, foi aquele caso do garoto que eu fiz uma live lá, era no dia do Jogo do Brasil. Lembra?
0: Ah, lembro.
1: Que ele tava jogando bola, brincando ali com outros adolescentes, quando passaram de moto e atiraram na direção desse garoto de 16 anos. Então, teve aí operação contra os autores aí desse crime.
0: Bom, então, a gente destacando aqui sobre esta operação, trazendo um balanço das ações já por parte da Polícia Civil, das Forças de Segurança aqui de Paranaguá, Operação Maelstrom, cumprindo 13 ordens judiciais e desmantela alvos ligados a homicídios aqui na nossa região.
1: Até tremi agora aqui que apitou o celular da Receita Federal.
0: E alguma coisa aí?
1: Do grupo. É apreensão de haxixe, mas foi em Ponta Grossa, graças a Deus, né? Eu já tava vendo que uai, será que teve mais apreensão em Paranaguá? Não, foi em Ponta Grossa, 6,5 kg de haxixe lá na zona rural.
0: Então tá certo, Mauro. Bom, agora 8h55, reta final do Rede Notícias desta sexta-feira. Que sextou esse, louco, hein?
1: Não terminou ainda, né? Nós vamos montar essa matéria agora pra postar. Nós vamos lá pra delegacia pra pegar a coletiva, se conseguir, né? Porque temos que sair daqui agora. Meu irmão, é brincadeira ou não?
0: Não para, né?
1: Não já para. Tá tudo postado tudo na nossa fanpage e no nosso site.
0: Isso.
1: O Vizinho tá aqui, o Elano tá ali, a turma tá trabalhando, Daniel, Giovana, Nath. Daí já sai daqui Natan, Bianca, a turma não para. É direto nesse galeto. 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Tchau, Vizini.
0: Tchau, Mauro.
1: Tchau pra toda a nossa tropa. Vamos pra rua trabalhar.
0: Vamos nessa, né? Vamos finalizar aqui o nosso Rede Notícias, convidando você aí do outro lado a continuar aqui na nossa programação. Vem chegando Samuel Dias, o Samuca, pra comandar o Super Manhã. Então, a você, tenha aí uma ótima sexta-feira, né, um bom dia de trabalho e aproveite para navegar aqui também nas nossas plataformas digitais.
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0: 8h59.
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5: Muito bem, ladies and gentlemen, senhoras e senhores, vamos começando The Begin. Começando mais um Big Morning, vem junto, vamos nesse clima gostoso, nesse clima saudável. Com muita festa, muita energia positiva, muita coisa bacana pra você. É tudo isso aí que o locutor falou. E um pouquinho mais, a gente vai brincando aqui no nosso manhã, para deixar a nossa manhã mais gostosa, mais saudável, mais agradável, diga-se de passagem, agradabilíssima. Clássico, moderno, contemporâneo, samba, pop, pagode, sertanejo universitário, sertanejo raiz, enfim, pô, natural, tudo isso rola para você aqui, ó. Tudo isso naturalmente vai rolando para você. Programa sensacional, é o nosso Big Morning. Aê! E começando com 21 graus de temperation. Segundo o nosso CIMEPAR, 21 graus de temperatura nesse please moment. A umidade relativa do ar de 88% a 89%. Está um pouquinho baixa a umidade relativa do ar hoje. Mas a precipitação acumulada, probabilidade para chover na nanina não. O sol tá raiando lá fora. É céu de brigadeiro, velocidade cruzeiro suave na nave. Você acompanhou o Rede Notícias com Alex Vizini, Mauro Júnior, Prebianca. Nas mídias, na técnica, Natan. E ainda toda a nossa equipe na redação, Josias da Externa e o pessoal Giovana Saad, enfim. Ah, vamos lá, gente. A galera trazendo pra você a Nathalie Fontana, Elane Schinini, toda uma galera aí por trás do jornal trazendo a boa informação pra você. Direção geral, doutor Leonardo Linhares, Cadu Mócia, Cauane. Grande abraço pra você, vamos começando então. Sextou bonito, não sextou? Claro que sextou bonito. Vem comigo, eu sou Samuel Dias, pode me chamar de Samuca, no have a problem, não sem formalidades. Tá certo, ladies and gentlemen, senhoras e senhores, vamos embarcar comigo no melhor da música. Agora pega meu contato aí pra gente conversando aqui nesse momento. 98414-2231, 98414-2231, é sexta-feira. Sextou!
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0: horário do Mel FM, a rádio que você vê, Lobar, Fernandes Sorocaba aí, abrilhantando aqui, fazendo a abertura do nosso Big Morning. Bruno e Barreto, sextou bonito. Vamos pro horóscopo do dia. Áries, Touro e Gêmeos. Áries, Touro e Gêmeos.
1: Fernandes Sorocaba.
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0: Vamos lá, Ariano, nesta sexta-feira, nossa primeira etapa do Guia Astral da sexta, Ariano, de 21 de março a 20 de abril. Olha a sorte chegando para você, Ariano. Sextou e você já está animado aí, animada para o fim de semana, hein? Fala para mim, Aries. Tá certinho, tá tudo certo, tá tudo de boa. Olha, os astros abrem o dia com indicações benéficas para o bolso e os planos de diversão. Lua e Júpiter duplicam aí a sua sorte, suas chances de ganhos e também sua disposição. No I Love You Baby, para sexta-feira, pro final de semana, de repente arrumar um crush ou uma crush, o romance fica tenso logo cedo e será preciso aí mais tato e sensibilidade para não provocar mágoas. Depois de tudo, melhora, tá certo? A tarde vai melhorar e quem está na pista deve se entusiasmar com gente nova, tá certo? Crush de outro lugar pode despertar aí fortes emoções para você, Aries. Agora pega the numbers. 23-41-32. 23-41-32. The color, you're the color. Cinza. Cor cinza para você, Aries.
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0: Touro, de 21 de abril a 20 de maio. Família e finanças. Júpiter troca likes com a Lua logo cedo e manda aí energias generosas nesta sexta-feira, garantindo uma sexta animada no lar e lucrativa para seu bolso. O tino, seu tino aí de empreendedor e seu dom para negociar ficam em alta. Além disso, você saberá alegrar e motivar os seus parentes. Mas no I Love You Baby, evitar criar altas expectativas, porque contratempos e chateações podem rolar na parte da manhã para você. A boa notícia é que o clima muda geral mais tarde e emoções intensas estão previstas na paixão. Agora, the number para você: 11, 38 e 54. Azul claro é the color. You're the color para você, a sua cor, azul claro. Pegou os números, não? 11-38-54. 11-38-54 é a cor para você, Touro. Azul claro é a cor e os números 11-38-54.
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0: Gêmeos! Gêmeos, agora é com você, Gêmeos. De 23 de agosto a 23 de setembro. Ah, desculpa, Virgem. Gêmeos? Ah, é Gêmeos. É Gêmeos. 21 de maio. 21 de maio a 20 de junho. Ah, Virgem. Calma, Virgem. Não é nesse bloco, não, Virgem. Virginiano, segura aí. Não antecipa, não. Não antecipa, não. Calma que vai chegar a sua vez, Virgem. Agora vamos lá com os Gêmeos. Gêmeos, de 21 de 5 a 20 de junho. 21 de maio a 20 de junho, Gêmeos. Se depender aí dos astros, você vai sextar esbanjando otimismo. Bom papo e alegria, contagiando aí quem estiver ao seu redor. Aí, Gêmeos, saberá atender às expectativas alheias e deve agradar os outros sem falar em

0: com grandes esforços. Agora vamos lá por Love You. Os caminhos se abrem para quem quer dizer adeus à solteirice, gêmeos. Só não convém aí apostar todas as fichas em uma única direção. Então você já sabe o que eu tô dizendo, né? Já sabe, gêmeos. Não aposta todas as fichas naquela direção ali. Então pensa bem. Vênus e Saturno revelam que decepções podem rolar também, inclusive com alguém que parece mais vivido e experiente. Já a união com o mozão da sua vida segue firme, forte e radiante. Então segura aí, gêmeos. Agora vamos para os seus números. You're the number. Good luck. 01, 01, 46 e 19. Olha, vamos lá. 01, 46, 19. A cor é amarelo, yellow. Cor amarelo pra você, gêmeos. Assim finalizamos a nossa primeira etapa do Guia Astral. Pegou os números, não? 01. Agora pega aí. Pega aí, gêmeos. Ontem ficou uma pessoa, meu Deus do céu, Samuca, eu não vi. Agora vai, vamos lá. 01, 46, 19. 01, 46, 19. São os numbers. Agora pega a cor amarelo, ouro pra você, gêmeos. Geminiano. Sim, finalizamos a nossa primeira etapa do Guia Astral. Vamos para nossas ofertas e promoções e eu volto com você. Muitíssimo obrigado por isso.
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1: Muito bem, Diclê, bom dia pra você, Diclê. Aê.
2: Bom dia.
1: Aê, bom dia, Giba. Agora com você, bebê, manda aí, Giba.
3: Bom dia, meu grande amigo bom Samuca, dia. Bom dia a todos os meus queridos amigos, familiares, aos queridos e amados ouvintes.
1: Aê.
3: Sextou, Samucão. Deus nos abençoe. Uma ótima e abençoada sexta-feira a todos, um ótimo e abençoado final de semana pra todos nós, tá bom? Sextou de aniversário, Samuca.
1: Aê.
3: Leão é o meu signo, Leão,
1: Leão.
3: É o signo do meu coração.
1: É agora, Leão.
3: Mengão, queridão, malvadão. Tá bom, Samucão?
1: Valeu.
3: Com a graça de Deus, aqui na casa da minha mãe, no bairro,
1: que
3: tem uma imagem do Nosso Senhor do Rocio.
1: Ô, glória.
3: Já acordei
1: Deus.
3: Cedo pela manhã, que logo mais vou trabalhar, né?
1: Amém.
3: Já consagrei minha vida, agradeci ela por estar sempre me cobrindo com o seu manto sagrado divino.
1: Amém, Gibá.
3: Intercedendo por mim, por toda a minha família e meus
1: glória.
3: Amigos, tá bom?
1: Sim.
3: A única é digna de toda honra, toda glória e todo louvor para o nosso Senhor Jesus Cristo, tá bom?
1: É verdade.
3: Grande abraço, Samuca. Tamo juntos, é nóis, Gilberto Luiz Giba, rubro negro e rio branquista do bairro da Estradinha. Graças a Deus. Mais
1: amém.
3: Um ano. Abraço a todos. Tamo
1: amém.
3: Juntos. Roda pra mim aí com Grupo Revelação, tá escrito. Abraço, meu amigo. Tamo juntos.
1: Aê, querido! Parabéns pra você, Giba! O Giba rio branquista e flamenguista! Aê.
4: Flamengo!
1: Ei.
4: Flamengo!
1: Aê, Giba! Deus te dê muitos anos de vida, Giba! Parabéns, bom trabalho pra você, uma ótima sexta-feira!
5: Parabéns!
1: Aê!
5: Parabéns!
1: Sim, Giba! Tá escrito, Giba! Tá escrito, Giba! Felicidade e saúde pra você, garotão! Diclê, bom retes, bom dia!
6: Palma da mão!
5: Bom dia!
6: Palma da mão!
1: Palma da mão!
6: Palma da mão! Segue em frente, não se abaixe!
1: Claro que não!

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1: Muito bem, do meu FM, a rádio que você vê, voltamos com a nossa segunda etapa. É a segunda etapa do nosso Guia Astral desta sexta-feira. Bora então, gente, free day. Meu Deus do céu. Olha lá, Câncer, Câncer, Leão e Virgem. Aí, Gibá, chegou sua hora, hein, Gibá? Câncer, Leão e Virgem. Agora sim, Virgem. Agora é sua vez. Câncer, canceriano, vamos lá. Câncer de 21 de junho a 21 de julho. 21 de junho a 21 de julho, Câncer. Vamos falar com você agora. Começamos este bloco falando com você. Júpiter abre amanhã com ótimas vibes e promete mais sorte nas finanças. Só que outros astros apontam concorrência acirrada na carreira e talvez você tenha que ralar aí dobrado para se destacar. Vá em frente e lute pelo que merece, pois sua dedicação não será em vão, Câncer. Agora, o anseio por segurança emocional tende a crescer em seu coração e você não se contentará apenas com rolinhos e paqueras sem futuro na vida a dois. Período pontuado por carinho e integração com o mozão da sua vida. Pega the numbers, yours number pra você. Good luck, 47-27-18. 47-27-18, cor rosa, pink, cor rosa pra você, Câncer. Vamos lá, agora atender o Giba.
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1: no aniversariante do dia, Giba Leão, aê! Leão da Estradinha, não é não? Vamos lá, Giba, aniversariante do dia, sextou! Sextou com S de sorte, S de sucesso para os leoninos e as leoninas. Lua e Júpiter mandam aí energias super positivas, Leão, para você, hein, Leão? De 22 de julho a 22 de agosto. Super positivas energias para você e o dia vai raiar redondinho. O dia está de céu de brigadeiro lá fora para você, Leão, que colocar aí todos os seus planos em ação. E você pode faturar um din-din extra e até ganhar algo em rifa ou apostas. Então, se a mega tiver acumulada, Leão, ó, não conta para ninguém, hein? Só me dá uma graninha ali depois. Quero comprar uma bicicleta nova. Agora no romance, I love you. O romance vai exigir mais jogo de cintura e diálogo nas primeiras horas da manhã. Mas depois deve ficar mais harmonioso aí a sua manhã. Depois da manhã vai ficar bem harmonioso para você. Lá no finalzinho da tarde dessa sexta-feira. Se está na pista, vai com fé, Leão, e confia, pois tende a atrair muita paquera com o seu charme e carisma, Leão. Agora, the numbers, segura aí, 090254, 090254, a cor black, cor preto pra você, Leão, é cor preto.
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1: É, Virgem, Virgem, Virgem, Virgem, agora é sua vez, Virgem. De 23 de agosto a 23 de setembro, se depender aí dos astros, se depender dos astros, Virgem, você vai sextar em harmonia com as pessoas mais próximas e sentirá que o lar é seu porto seguro. O clima de acolhimento e estabilidade que deve marcar aí o convívio com os seus queridos só vai elevar seu bem-estar. Agora vamos lá no I Love You, Baby. O dia, Virgem, pode raiar com altos e baixos nos assuntos do coração, mas depois deve esquentar aí e pode pintar atração forte por alguém que você já conhece. Na relação a dois, intimidade mais envolvente com o mozão da sua vida. Agora pega lá, The Numbers. 15, 59, 32, é 15, 59, 32, são os seus números, 15, 59, 32, seus números, Virgem, cor esmeralda, cor esmeralda virgem. E assim finalizamos a nossa segunda etapa do Guia Astral. Já já eu volto com Libra, Escorpião e Sagitário. Segura aí, vamos para nossas ofertas e promoções e eu volto com você.
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3: Muito bem, Ilha do Mel FM, a rádio que você vê. Olha, gente, quem tá chegando. Olha quem tá chegando pela primeira vez.
4: Essa vai pra todas as coroas.
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1: Muito bem, gente querida, gente amada.
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1: Eixa, agora mais um Guia Astral pra você, mais uma etapa. A terceira etapa do Guia Astral, começando com Libra, Escorpião e Sagitário. Libra, Escorpião e Sagitário, Libriano. Agora com você, Libra. Olha aqui, ó. 23 de setembro a 22 de outubro. Libra, Vênus segue à vontade aí em seu signo, hein? Já que é o domicílio astral, Vênus, pra você, tá, Libra? Olha, ainda pega aí, ó. Pena que vai aí sextar em oposição com Saturno. Ai, olha o ponto no X aí. Apontando instabilidades em suas relações. Mágoas antigas podem vir à tona. Ainda bem que você vai contar com sua simpatia e boa lábia para anular tensões, Libra. Agora vamos falar um pouquinho de romance. O dia pode até começar com risco de algumas tretazinhas e será preciso mais paciência com o love da sua vida. Mas depois tudo deve melhorar para você e a harmonia voltará a reinar no romance, Libra. Coloca na balança. Se está na pista, pode pintar aí um sentimento mais forte por alguém já no primeiro encontro. Agora os números para você, Libra. Números 38-6107. 38-6107. Cor branco para você, Libra. Cor branco, Libra.
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1: Escorpião. Escorpião, de 20 de outubro a 21 de novembro. 20 de outubro a 21 de novembro, Escorpião. Vênus se estranha aí com Saturno e revela que instabilidades podem marcar presença. Sobretudo, Escorpião, sobretudo no período da manhã. Então guarda aí, vai guardando as datas e horário e momentos para hoje, para esta sexta-feira. Procure se cuidar com mais carinho e preste atenção em sintomas que podem ter relações com articulações, pele, dentes e ossos. Já no I Love You Baby, Escorpião, talvez seja preciso alinhar os sonhos às realidades nos contatinhos que você já tem, mas as coisas devem fluir melhor ao longo do dia e as paqueras podem surpreender você. Os dois, a tendência de sentir mais firmeza e confiança com o seu xodó. Pega os números, Escorpião. 40-13-32. 40-13-32, Escorpião. E ainda a cor para você, cor lilás, Escorpião.
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1: Sagitário, agora é com você, Sagitário. Valeu a pena esperar, não é não? Será que sim, será que não? Vamos ver agora. Yes or no? Sextou bem sextado e quem avisa é a lua que segue toda linda ao seu lado e troca ótimas energias no céu. Hoje você vai contar aí com a disposição extra e deve fazer bonito no trabalho, ainda mais que se apostar em seus talentos e qualidades, Sagitário. Sim, ainda a recomendação é cair na real e não alimentar ilusões aí, Sagitário. Ainda bem que o clima melhora bastante mais à tarde. As paqueras para você podem reservar grandes alegrias a dois. Astral de companheirismo com I Love You, com seu crush, com a sua crush. Agora os números para você, Sagitário. 44-17-24. 44-17-24. Cor azul. Azul marinho, blue, azul marinho pra você. Finalizamos mais uma etapa do Guia Astral. Já já volto logo após o Festival de Ofertas e Promoções.
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1: Vai!
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3: Muito bem, vamos com a nossa última etapa do Guia Astral de hoje, última etapa desta sexta-feira, 21 de agosto de 2026. Capricórnio, Aquário e Peixes. Capricórnio, Aquário e Peixes. Capricorniano, de 22 de dezembro a 21 de janeiro. 22 de dezembro a 21 de janeiro. Capricórnio, vai com calma na alma e mantenha aí o coração tranquilo, porque altos e baixos podem mexer com a sua energia, Capricórnio. Ainda evite se aborrecer com assuntos que não tem aí condições de resolver de imediato. E faça uma coisa de cada vez, Capricórnio. Uma coisa de cada vez para não se estressar aí durante o dia. Tá certo? Mas vamos falar um pouquinho do romance. Nem tudo aí pode fluir como espera nas primeiras horas dessa manhã. Mas o clima deve ficar mais harmonioso ao longo do dia. Ainda mais no romance. Se está na pista, pode pintar atração forte por crush ou sua crush, seu crush, que tem aí um quê de mistério para você. Agora os números Capricórnio 60, 35, 05, são os números para você, the numbers. Agora a cor yellow, cor amarelo. Cor amarelo pra você, Capricórnio.
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3: Agora é com você, Aquário. Aquário, de 21 de janeiro a 19 de fevereiro. Aquário, a Lua sorri para Júpiter e revela aí que você vai sextar com sorte nesta sexta-feira e novas oportunidades para você, Aquário. Pode se destacar em reuniões, grupos e equipes, sem falar que terá boas chances de firmar parceria ou sociedade comercial promissora, Aquário. Ainda bem que depois o astral engrena com os seus queridos aí. Mas Vênus forma aspecto tenso com Saturno e recomenda a não se empolgar muito nos contatinhos, nos crush, nas crushes, mas experimente ou a de idade superior. Experimente aí uma idade mais com experiência para você. A sua pode deixar a desejar, mas o clima deve melhorar mais à tarde e não vai faltar sintonia com o seu amorzinho, Aquário. Pega número 61-3807-61-3807, Aquário. A cor pra você, Blue, a cor é azul do mar, cor azul pra você, Aquário.
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3: O nosso último horóscopo do dia na nossa quarta etapa do Guia Astral de hoje. A nossa quarta etapa vem com peixes. Peixes, e agora, peixes? Sextou. Sextou com S de sorte para você, de sucesso para os peixinhos e peixinhas que anseiam por boas notícias. Lua e Júpiter abrem o dia com energia excelentes, elevam sua disposição e prometem mais reconhecimento, prestígio e prosperidade profissional. Vênus se estranha com Saturno e alerta que imprevistos e limitações podem dar as caras para você, peixes. Administre aí seus recursos com pulso firme e evite passar o cartão sem pensar no futuro. Cuidado com o din-din. Vai administrando aí o lado administrador de contas financeiras. Tá certo, peixes? Agora, no I Love You, peixes, as estrelas apontam mais sucesso na pista. Só não convém ir com muita sede ao pote. Crush com cara de príncipe ou princesa pode ser embuste. Pode ser uma ciladinha aí pra você. Ainda bem que depois o astral vai clarear e se firmar, peixes. Você deve se entender super bem com o mozão da sua vida. Peixes, agora mergulha nos números. 14, 22 e 24. 14 22 24 the number, your colors number pra você, Pink. A cor e número, a cor, números 14 22 24, a cor Pink. Cor Pink pra você, peixe. Agarrou, pegou os números, mergulhou. 14 22 24, cor Pink. E assim finalizamos a nossa quarta e última etapa do Guia Astral desta sexta-feira, 21 de agosto de 2026. Vamos para o nosso Ilha News com a Giovana Saad, muita informação e utilidade pública de hora em hora. E eu volto com você com a nossa enquete do dia. Tem Elis Moda, são 100 reais, hein? Voucher de 100 reais da Elis Moda para você na nossa enquete de hoje. Segura aí.
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0: 10:02.
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3: Olá para você que acompanha a nossa programação aqui na Ilha do Mel FM. Eu sou Giovana Saad e trago informações do nosso departamento de jornalismo. Um vazamento de amônia foi registrado nesta segunda-feira em uma empresa de Paranaguá. O corpo de bombeiros foi acionado após o produto escapar nas instalações da empresa. A área foi evacuada antes da chegada das equipes. 5 pessoas foram identificadas como vítimas do incidente. Segundo os bombeiros, todas tiveram contato leve com a amônia. 4 foram encaminhadas para avaliação médica, sendo 2 pelo Corpo de Bombeiros e 2 pelo SAMU. Uma 5ª pessoa recusou o atendimento. As equipes localizaram o ponto do vazamento e fecharam a válvula, controlando a situação. Em nota, a empresa informou que os protocolos de segurança foram acionados e que 4 funcionários receberam atendimento por ansiedade. Todos passam bem e as causas do vazamento estão sendo investigadas. Nós voltamos a qualquer momento direto de nossa redação. 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
2: Muito bem, o nosso super hiper big morning. Aê, de volta por aqui, finalizamos o nosso guia astral. Agora vamos com a nossa enquete de hoje. Olha, enquete, gente, são perguntas e respostas rápidas, só para saber, só para você medir a febre. É, enquete é aquele negócio de, ai meu Deus, bateu, levou. Ah, sabe aquela coisa rápida, bafo, né? O pessoal que jogava figurinha, puf, bateu, ganhei. Aquele negócio lá. Então vamos com perguntas rápidas, fáceis e práticas para você. Hoje, olha, sexta-feira, sextou. Vamos lá, é sexta-feira. Sextou. Qual o seu nível de energia para uma sexta-feira? Médio, alto ou baixo? Porque, sabe por que baixo, gente? Porque assim, de repente você trabalhou a semana toda, aí chega sexta-feira, meu Deus do céu, não aguento mais, preciso descansar. Ou você já tá com a, meu Deus, eu tô em alta. Eu tô em alta porque é sexta-feira, você arruma energia não sei da onde e vai pro final de semana. Certo? A sua sexta-feira, qual é o nível de energia pra sua sexta-feira? É baixo a bateria. Lá, vamos supor a bateria do seu celular, vamos lá. É baixo, médio, eu tô aí com 50% na sexta-feira. Eu tô com 100%. Energizado, eu vou pra onde tiver, eu vou. Eu quero só esperar o Ilha Cut da Nathalie Fontana. A Nathalie Fontana traz a agenda do final de semana. Eu quero seguir a agenda. Aonde tiver eventos, shows, festas, eu quero estar lá. Você é aquele bateria 100%. Ou você quer a bateria mediana, bateria 50%. Sextou, qual o nível? Ou você é aquela bateria baixa? Bateria baixa, tá ali no vermelho, ali. Porque é sexta-feira, trabalhou a semana toda, tá cansadinho, cansadinha. O que você acha? Qual é o nível de energia pra sua sexta-feira? Tá certo? Conta pra mim. É a nossa enquete de hoje, rápida, prática e fácil. Tá certo? É aquela enquete, é perguntas rápidas, perguntas e respostas rápidas. Qual é o seu nível de energia pra hoje? A bateria é 0, 50% ou 100%? A Selma já tá por aqui, né, Selma? Vamos lá, ótima sexta-feira, Selma. Please, talk me, por favor. Vamos lá, Selma, agora.
3: Alto, né?
2: Aí.
3: Se for pra me ficar no baixo.
2: Ai, vê isso.
3: Eu não tô nem saindo de casa. A minha é alta.
2: É alta, aí. A Selma tá em alto nível de bateria da Selma. O João Leal, Jardim Iguaçu. Ô João, bom dia, deixa eu mandar aqui uma ótima sexta-feira. Lembrando que a nossa enquete de hoje você concorre a um voucher da Elis Modas, R$100. R$100 de voucher para você consumir lá na moda masculina, feminina, a moda kids ali na Elis Modas, aqui no nosso centro histórico. Tá certo, gente? A Vanessa Moedo. Vanessa participando aqui, né, Vanessa? Ótima sexta-feira, obrigado aí pela preferência, pela audiência. A Vanessa chegou também por aqui, com certeza, Samuca. 100% no final de semana. Pronta pra ir pro final de semana. Tá certo, Vanessa. Vanessa Moedo, 100% final de semana. A Elisiane também por aqui. Bom dia, Samuca. Ah, adoro as vinhetas da rádio. Obrigado, Elisiane. A Elisiane Costa marcando presença. Enquete de hoje, a bateria tá média. Bateria 50%. 50%. Valeu, Elisiane. Tá certo, nem todo mundo tá 100%. A Elisiane tá com 50% de bateria pra sexta-feira. Vamos lá, vamos lá. Quem tá carregado aqui? A Rosimero Jardim Samambaia.

0: Mas tô indo pra 60, pra 70. Beijo.
1: Aê, tá recarregando, né, Vera? Tá recarregando a bateria. Agora vamos lá, please, please, fala comigo, bebê.
0: Moreno alto, bonito e sensual.
1: Será que sou
0: eu? Talvez eu seja a solução dos seus problemas. Beijo, coração, Vera

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3: É o nosso Big Morning chegando por aqui. Big Morning, good morning. Good morning, nosso Big Morning.
1: Bom dia!
3: É. Seja bem-vindo. Welcome, bom bem-vindo. Bem-vindo, welcome. Ohayo tomadashi ya kokunidai. Sejam todos bem-vindos à nossa sexta. Sextou bonito, sextou bonito. Bora, gente, valeu, aqui, ó. É, gente, vamos lá, vamos lá, vamos lá. Galera marcando presença, já tem o William Kutz pra você com a agenda da sexta-feira, hein? Lembrando que a nossa enquete de hoje, como é que tá a sua bateria? Enquete são perguntas rápidas, resposta rápida. Só pra sentir a febre, só pra medir a... Sim, vamos lá, vamos lá, vamos lá pra nossa sexta-feira. É, gente, é assim, ó. É desse jeito aqui, ó. Bora lá, Rita, lá na Labra. Sextou, como é que tá a bateria? Concorrendo a Elis Modas 100 reais, voucher de R$100 da Elis Modas. Como é que tá a sua bateria? A enquete de hoje é, tá zero, quase no zero ali, 1%, 2%, 7%, ou tá em 50%, ou é 100%, a nossa enquete de hoje. E você concorrendo... Concorrendo a um voucher da Elis Modas, roupa masculina, feminina e moda kids também. Meu Deus do céu, a Elis Moda é completa. É completa aqui na nossa Centro Histórico. Chamuca, tô por aqui, vamos lá. A Eliane Serraria. Eliane tá lá, ó. Depois de uma noite bem dormida, Chamuca, minha bateria fica 1000%. Aê, Eliane! Eita, 1000%! Carregada. Ó, já vou lá, lavei a calçada, limpei o meu cantinho dos pets, levei, lavei roupa e o banheiro deu. Olha a menina prendada. Tem um jeitinho aqui na casa, Samuca. E agora escutando a Ilha do Mel, esperando dar a hora pra fazer o almoço. Tá certo, Eliane, parabéns. Bateria da Eliane tá 1000%. Tá certo, bora. Ai, meu Deus, Eliane, beijos para ti, menina. Valeu. Bora, gente, vamos seguindo aqui, vamos dando linha na pipa. Já falei lá, mandei aqui. Agora lá, a Lorena também já chegou, né, Lorena? Chamuca, bom dia, ótima sexta-feira. Ó, nós, sobre a enquete aí, se convidar eu, agora eu não tiver um convite, 50%. 50% para todos vocês da rádio. Opa, ela tá 50%. Grande abraço para nós. Valeu, Lorena. Abraço para você também. Cadê o galera do abraço?
4: Muitos abraços!
3: Aê, galera! É sexta-feira! Esse borocochozinho aí de abraço, não, tem que ser abraço mesmo. É, vamos lá. Valeu, Lorena. Obrigado, tá, querida? Vamos seguindo aqui a nossa programação. Ah, vamos lá. O Anderson também já chegou por aqui. Obrigado, Anderson, pela participação da nossa enquete rápida de hoje. Sexta-feira, a bateria tá zero, a bateria tá 50% ou 100%. Aí o Anderson por aqui, ó. Jardim Guaraituba, Samuca, bateria 200%. Vai, Corinthians, ganhou, sextou. Corinthians ganhou hoje, meu Deus do céu. É isso que o Anderson...
5: Corinthians! Corinthians!
3: É isso, garotinho. Aí o Corinthians ganhou, Samuca. Tomar uma geladinha com o Messias Cabeça de Fumaça, o Aston Villa vulgo Marmita e o Paulo Morsa. Vamos tomar aquela para comemorar o Corinthians. Tenha uma excelente sexta-feira, Samuca. Toca aí o Jorge Matheus, Onde Haja Sol, já já. E aliás, falar em sol, a temperatura nosso segundo Cimepar, 22 graus. Céu de brigadeiro lá fora, céu de brigadeiro. Valeu, Anderson. Já já vai rolar Jorge Matheus pra você. Tá certo? Bora, bora, bora, bora, bora, gente. Agora tem aqui, a Adri também chegou por aqui. please, talk to me, talk to me.
4: Bom dia.
3: Manda aí.
4: Dia lindo, sexta-feira.
3: Maravilhoso.
4: Linda, maravilhosa.
3: Sim, meu Deus do céu.
4: Desejo que seja abençoada a todos vocês.
3: Oh, glória.
4: E a você principalmente, tá
3: obrigado.
4: Bom?
3: Obrigado.
4: Coloca pra mim uma música hoje da Paula Fernandes.
3: Paula.
4: Acho que é Paixão de Mulher.
3: Paixão.
4: O nome.
3: Ah, Paula.
4: Se não for, pode colocar qualquer uma, tá bom? Oferecer a todos, estou na escuta.
3: Ok.
4: E sobre a enquete?
3: Ah, manda.
4: Nossa, a energia é muito alta. Chega na sexta-feira.
1: Parabéns.
4: Eu quero liberar todas as energias da semana.
3: Ah.
4: E um final de semana. É muito alto. Graças a Deus.
3: Amém.
4: Bom, aí, beijo, menina. Bom trabalho.
3: Beijos.
1: Obrigado.

0: padre pediu, viu, a boiadeira. Ah, ei, a Paula Fernandes, já já nós vamos falar da boiadeira. A boiadeira no nosso Babados e Tititis. Daqui a pouquinho, logo após o nosso festival de ofertas e promoções, eu volto com Babados e Tititis. E hoje no nosso Babados é o babado da boiadeira. Gente, deram um presente inusitável pra boiadeira no show dela. Segura a onda aí, eu vou contar, eu vou contar. Ana Castela, eu vou contar.
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2: 10h33.
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7: Muito bem, gente, olha só, hoje no nosso Babados e Tititis, a Ana Castela. Ana Castela revelando aí os presentinhos, daquele jeito, né? Daquele jeito, presentes inusitados. Ana Castela revela, olha, e foi ontem, a nossa fonte de informação, Hugo Gloss. Ana Castela revela presente inusitado que ganha dos fãs. Estou quase virando aí mal o Michael Jackson, diz ela. A cantora ainda revelou o destino dos presentes dos admiradores. Vamos seguindo aqui? Vamos trazendo então no nosso Babados e Tititis desta sexta-feira. Ana Castela surpreendeu aí ao revelar alguns dos presentes mais inusitados que já recebeu dos fãs durante a participação. E aí é de pertinho, a participação de pertinho, fechando e abrindo, abrindo e fechando aspas, do programa da Band. Nesta quinta-feira, portanto, ontem, dia 20 de agosto, a cantora contou aí que já ganhou desde mandioca e um galho até diversos animais. Olha, mandioca, galho e alguns animais. Entre eles estão pintinho, coelho, bode, até um hamster, presente que recebeu no último show, Ana Castela diz, abrindo aspas. Agora, no meu último show, sabe o que eu ganhei? Aí ela fala, né, lá pro pessoal da Band, um hamster, mas eu não postei, porque a pessoa não pode aí ter costume de me dar bicho o tempo todo, né, galera? Diz ela. Tipo assim, a boiadeira, só porque é boiadeira, então tem que ter aí um monte de bicho, brincou a Ana Castela. A sertaneja ainda explicou que leva os animais que recebe para o seu rancho, abrindo aspas, aí tá virando um zoológico lá no meu rancho. Meu rancho, eu acho que assim os presentes como mandioca que eu ganhei, coelho que eu ganhei, o bicho, tudo é bicho, eu ganhei, então tá virando um zoológico por lá. Eu ganhei também um bode, Zip Zip, o nome do bode. Levei tudo lá pro meu rancho, contou ela. A quantidade de animais levou Ana Castela a fazer uma comparação inusitada com Michael Jackson. Alguém chega lá no rancho para conhecer, eu falo, não, esse aqui eu ganhei, aquele ali eu ganhei, quase tô virando o Michael Jackson, ela diz. Depois você vê a história do Michael Jackson, aí ela conta lá pro pessoal e conta para todos nós também. Você sabe que o Michael Jackson não tinha amigos, só tinha bicho. Então, é só aqui, eu tô virando também o Michael Jackson, diz Ana Castela. Apesar de já ter recebido aí uma verdadeira coleção de animais, Ana revelou que gostaria de ganhar dos fãs abraços e beijos. Então, gente, Ana Castela quer mais abraço e beijo do que os animaizinhos. Mandioca, galho. O que será esse galho? Será que é galho de arruda que a Ana Castela ganhou? Ou será que sim? Ou será que não? Ana Castela, então, trazendo para nós aqui os presentes inusitados nos shows e eventos com que ela faz. Ana Castela, vai guardando aí, vai montando o seu zoológico particular. Tá certo, Ana Castela? Grande abraço para você, Ana Castela, para todos. E, gente, a gente segue a programação por aqui com ela, com a Ana Castela, com os presentinhos inusitados. Mas ela já falou, eu quero mais beijos e abraços.
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0: nosso Big Morning aqui. Pra você, obrigado pela preferência, pela audiência.
1: Obrigado.
0: Pela preferência.
1: Obrigado.
0: Obrigado pela audiência.
1: Obrigado.
0: Sim. Simbora, gente, deixar a sua manhã mais agradável, mais sensacional. A sua manhã mais bacana, esse céu de brigadeiro. O Cristiano, valeu Cristiano, tá marcando presença por aqui, ó. Samuca, aqui é o Cristiano Cordeiro, tô aqui na ilha. Valeu Cristiano. Obrigado, hein, pela participação. A Ilha dos Valadares também. Participa, Ilha dos Valadares. Ouve a Ilha do Mel. Aê, através da Renata. Bom dia, meu querido. Sobre a enquete, eu estou 63% de bateria carregada. Sempre ligadinha, Samuca. Aê, Renata.
2: Parabéns,
0: Renata. 63% de bateria. A enquete de hoje, perguntas rápidas, respostas rápidas, enquete. Aí, gente, a enquete de hoje é sexta-feira. A sua bateria tá zero, a sua bateria tá 50% ou sua bateria tá 100% pro final de semana? Ah, Renata falou, Samuca, eu tô 63% de bateria carregada. Aí, Renata. Passou da média, né, Renata? Valeu, Cristiano. Abraço aí, Cristiano. A figurinha. A figurinha lá que o Cristiano mandou aqui. Legal, gostei. Ai, meu Deus. Arigatou, arigatou, arigatou. Obrigado, Cristiano. Ai, meu Deus do céu. Segue aqui, Rosé. Agora eu vou ali na Vila Guarani. É com você, Rosé. Conta tudo, não esconda nada, bebê.
3: Bom dia, bom dia.
0: Bom dia, bebê.
3: Tesouro amado.
0: Ô, tesouro.
3: Que bom pra você, tá?
0: Ah, sim.
3: Beijo no teu coração.
0: Obrigado.
3: A enquete de hoje, eu tô 100%.
0: Aê!
3: Já fiz faxina na minha casa, já lavei roupa.
0: Oh!
3: Daqui a pouco eu vou começar a fazer almoço com a minha mãezinha, né?
0: Eita!
3: É, hoje é sexta-feira.
0: Hoje é sexta-feira.
3: Né? Traga uma cerveja bem gelada pra mim.
0: Adivinhei, adivinhei. Eu quero um refri.
3: À noite eu tô, né?
0: Eu quero um
3: tô, à noite ainda tô, vai inteirar 150%. À noite quero ir pro baile. Quero dançar,
0: maravilha.
3: Quero chegar lá com tudo.
0: Eita!
3: Tá? Então o meu é 150%.
0: Ah,
3: e 100 já tô gastando aqui, né?
0: Tá certo,
3: e 150 Rússia. Eu vou gastar no baile, tá?
0: É isso aí.
3: Daí toca aquela música. Hoje é sexta.

0: Muito bem, do meu FM, arrasta que você vê Thiaguinho passando por aqui, poderosa. Ainda pra Handman e Leandro Leonardo, cerveja, cerveja, cerveja, sexta-feira. Ó, vamos pro nosso Ilha News com a Giovana Sade trazendo informação, utilidade pública pra você. E eu volto, fica por aí, não sai não, que tem o Ilha Coach, hein? Ilha Coach pra você saber pra onde você vai no final de semana com a bateria recarregada. Aê! Segura, pessoal, obrigado, ladies e gentlemen.
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3: Olá para você que acompanha a nossa programação aqui na Ilha do Mel FM. Eu sou Giovana Saad e trago informações do nosso departamento de jornalismo. A Prefeitura de Pontal do Paraná vai promover uma mobilização para doação de sangue no dia 28 de agosto, com transporte gratuito até a unidade de coleta e transfusão de Paranaguá. O objetivo é aumentar o número de doadores e ajudar a manter os estoques de sangue no litoral. O ônibus sairá às 6 horas da manhã da UBS de Pontal do Sul e passará pelas unidades de Xangri-Lá, Ipanema, Praia de Leste e Jardim Canadá. Depois, seguirá até a Prefeitura e, na sequência, para Paranaguá. Para participar, é necessário fazer inscrição antecipada. Podem doar pessoas de 16 a 69 anos, com peso mínimo de 51 quilos e boas condições de saúde. Menores precisam de autorização do responsável. A ação é gratuita e busca incentivar um gesto simples que pode salvar vidas. Nós voltamos a qualquer momento direto de nossa redação. 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
1: Bora, gente! Aê! Big Morning!
2: Bom dia!
1: Bom dia! Grande bom dia pra você, o Big Morning! Pra você aí do outro lado do rádio!
2: Bom dia!
1: Sim! Aí, galera! Bora aí, ó! Deixa eu cumprimentar o pessoal que tá aqui no WhatsApp. Joel, lá no Porto dos Padres! Eita, maravilha! Ô, Joel, peraí, vou dar uma olhadinha aqui, Big Bobolixo. Prêmio da Big Bobolixo, tá certo, Joel? Segura aí, deixa eu ver. Aqui, ó, Joel, Porto dos Padres, foi na terça-feira, né, Joel? Terça-feira, final do telefone, 0440, final do telefone do Joel. Joel! Segura aí, Joel. Segura aí, já vai, segura aí. Ai, meu Deus do céu, vamos lá. Obrigado, Joel, por alertar aqui. Tá, o Mailton também tá por aqui, ó. Chama o cara, bateria 100%. Aê, bateria 100% aqui pro Mailton. Valeu, Mailton. Bateria 100%. Ah, vamos lá, o Cristiano lá na Ilha do Teixeira, obrigado, Cristiano, obrigado aí a galera que tá marcando presença por aqui. Então a gente vai seguindo com o Ilha Cut, gente, a agenda do final de semana, quem traz pra nós toda sexta-feira é a Nathalie Fontana. Então mais um quadro aqui, Ilha Cut. Ah, Nathalie, conta tudo, não esconda nada, fala pra gente, bebê, conta aí, Nathalie.
3: Oi, eu sou Nathalie Fontana e hoje eu vou te contar o melhor que vai rolar no litoral do Paraná este fim de semana. Morretes celebra os 147 anos do montanhismo no Brasil, com a 5ª edição do Marumbi Festival. De sexta até domingo, o evento é 100% gratuito, com diversas atrações distribuídas durante os dias, com oficinas infantis, yoga e super shows nacionais. Quem sobe ao palco no sábado à noite é a Banda das Aranha, e já no domingo é a cantora Lorena. O evento começa na sexta-feira no Centro Histórico de Morretes, já no sábado e no domingo ele segue no Porto de Cima. E agora, para os amantes de música eletrônica, Morretes recebe no Santuário União de Aquara, na sexta e no sábado, o Festival Lenda A. São mais de 16 horas de som em meio à Mata Atlântica, com artistas internacionais, como o alemão The Nox e o francês Sebastian Lager. E a Ilha do Mel segue com mais um fim de semana de muito jazz. Na Praia de Encantadas segue acontecendo Encantadas Jazz, com diversos shows gratuitos no sábado e no domingo, e além do Yoga na Praia, no domingo de manhã. Agora, já na Praia de Nova Brasília, o Festival Jazz Agosto segue movimentando a praça, de sexta até domingo, com artistas internacionais e também nacionais. Em Antonina, o rock vai tomar conta da avenida, tanto no sábado quanto no domingo. É o sexto encontro de motos em Antonina, com diversas bandas ao vivo, praça de alimentação completa e até um espaço de camping. Já em Guaratuba, o fim de semana é dos Gigantes de Aço, edição Expocar. O evento vai rolar no Sítio Cotia, de sexta até domingo, reunindo carros antigos, som automotivo e também 4x4. O evento ele é beneficente em prol da APAI de Guaratuba. E aí, me conta aqui nos comentários qual vai ser a sua programação para o seu fim de semana. E semana que vem eu volto com mais ideias para você aproveitar de verdade o seu fim de semana.
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0: Pessoa. Muito bem, o nosso Super Manhã, manhana, la manhana. Bom giorno, benvenuto, welcome, seja bem-vindo ao nosso Manhã. Good morning. Aê, Ohio, tomadashi akukuridai. Bora, Ohio. Vamos lá, gente, bom dia pra você. A gente aqui, ó. Amanhã, eu fiquei sabendo aqui, um passarinho verde me contou. A Bárbara tava com saudade, falou, ó, eu vou aí participar do Super Manhã. A Bárbara vai estar aqui amanhã, no Super Manhã, e a gente vai estar lá no Parada Obrigatória. Eu vou estar no Bavaresco. Parada Obrigatória no Bavaresco. Aê! E a Bárbara vai estar com você amanhã, que tava com saudade da Bárbara. Bárbara amanhã com você aqui no Super Manhã, no nosso Big Morning.
1: Bom dia!
0: A voz angelical da Bárbara Rodrigues, embalando a sua manhã. Valéria, Vila Itiberê. Valéria, ó, ela falou aqui, ó. Vamos lá, cadê ela, cadê? A Valéria. Vila Itiberê, participando, Samuca, tô ligada todos os dias, ligada, show no 220. A Valéria falou, show no 220, Samuca, show no 220. Rosemary, mulher pequena, Roberto Carlos, Rosemary, vai rolar pra você na sequência agora, hein? Tá aqui, ó, agora, já separada a música pra você. Tá bom, Rosemary? Segura aí, Roberto Carlos, mulher pequena, na sequência. Antes, porém, eu quero ali cumprimentar, cadê ela? Tá aqui, ó. Antes, porém, no entretanto, todavia, Rosemary, sua música tá por aqui.
2: Bom
0: tá
2: dia,
0: por aqui.
2: Samuga, sobre a enquete de hoje.
0: É.
2: Eu, a minha energia, minha bateria sempre tá carregada. Quando eu chego em casa,
0: menina,
2: eu tô fazendo as coisas. Quando eu saio, eu tô fazendo de novo.
0: Tá certo.
2: Acordo 5 horas da manhã, já tô fazendo almoço, ele já pronto pro meu marido. Minha bateria é mil, Samuca,
0: Aê!
2: Que olha, eu tenho energia mesmo de...
0: Maravilha,
2: tudo pela
0: muito
2: frente,
0: bom,
2: já vou limpando, já vou fazendo, já vou guardando.
0: Eita!
2: Isso é uma enquete que eu tô falando pra você, meu querido.
0: Aham.
2: Então, gostaria que você tocasse uma música pra nós aí, Samuca.
0: Vambora, bora, bora.
2: Vai dar tudo certo, eu ofereço meu esposo Romildo pra você, Samuca.
0: Amém!
2: Pra minha marca, Ponei, pra Vitória.
0: Ah, Vitória.
2: E pra tudo que tá na escuta.
0: Tá
2: que
0: certo.
2: Deus abençoe você e tua família sempre. Como é que tá o bebê
0: obrigado,
2: lá? Teu filhote, tá tudo
0: valeu,
2: bem?
0: Obrigado, ah, Denise. Aí tem mais áudio aqui, ó. Tem mais áudio aqui, cadê?
2: Nossa,
0: esqueceu.
2: Esquecendo, oferecer pro meu esposo Romildo, que eu amo ele de verdade.
0: Ah,
2: valeu,
0: o esposo Romildo.

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7: Muito bom dia! Aê, galera! Aqui, ó, no 90.3. Simbora, gente querida, gente amada, nossa enquete. Enquete é perguntas e respostas rápidas. Perguntas rápidas, respostas rápidas. E hoje, sexta-feira, a sua bateria tá a zero, sua bateria tá 50% para o final de semana ou sua bateria tá 100%? Perguntas e respostas rápidas, isso é funciona a enquete. Olha lá, vamos lá, Samuca, bom dia. Ah, eu e minha esposa estamos em 220. 220% é o Rinaldo Parque Agari. Aê, Rinaldo. Obrigado, Rinaldo. 100% bateria recarregada. Vamos lá. A Bia também tá por aqui, né, Bia? Ô, Adilson lá nas praias, tem um recado aqui, né, Adilson? Manda aí, Adilson. Cadê, cadê? Agora, sim, please talk me.
8: É, Samuca, bom dia.
7: Bom dia,
8: Deus,
7: querido.
8: Tem fé em Deus.
7: Amém, amém.
8: O bem, sempre pensando, sim, no bem, o bem sempre vem. É isso aí. Eu tô muito contente aí com o programa, com a rádio, com vocês.
7: Amém, obrigado.
8: É, com boa, todos, Deus, os participantes aí também.
7: Obrigado.
8: Por a gente ter essa liberdade de conversar com vocês, né, Samuca?
7: Amém,
8: muito obrigado, Samuca, pela atenção, tá, que você dá aos ouvintes. E a Ninha e Pedrinho, muito contente com o prêmio que ganhou, que é o almoço no Temperos. Muito contente, tô te mandando aí uma mensagem que a Ninha tá muito contente. Pedrinho, meus, eita, netos lá no Ivão. Um abraço pro Ivão, um abraço pra você, Samuca. Deus abençoe a todos.
7: Abraço, querido, pra todos vocês, os netos aí. Nós que agradecemos. Vocês, ouvintes, a preferência é vocês, ouvintes, do outro lado. Obrigado pelas palavras que nos comovem e a gente sempre tem que fazer o melhor por vocês. Eu digo sempre que eu sempre quero ser o melhor garçom. Claro que às vezes eu não consigo. Aí ela mandando aqui, ela tem o vídeo ali, né? Ah, obrigado, vô, foi muito gostoso, olha lá, olha lá. Meu Deus do céu, dando joinha, olha lá os netinhos. Que maravilha, gente. Aí, ó. 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Mas a nossa enquete de hoje, você está concorrendo ao voucher de R$100 da Elis Modas. 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É, tem moda aqui pra criançada também. Valeu, valeu, Estela. Obrigada, Estela. Energia a gastar no final de semana, tá 100%. A Estela participando aqui, obrigado, Estela. Energia 100%. A Estela que tá lá na Ilha dos Valadares. Muitíssimo obrigado, Estela. Aí, gente, vamos seguindo aqui agora sim, Bia. Alto São Sebastião, a Bia com, ó, Samuca. Valeu, tô por aqui, ó. Alto São Sebastião. Toca aí meu ébano, Samuca. Minha energia tá 50%. Estou gripada. Ah, meu Deus. Tá gripada, Bia. Mas vai dar tudo certo pra você, tá bom, Bia? Você pediu e vai ouvir. Bia do Alto São Sebastião, beijos. Valeu, Bia.

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Queiroz, traz essa mulher pra nós. Ô Queiroz, ô Queiroz, ô Queiroz, traz essa mulher pra nós, Queiroz. Passou por aqui, Ébano, pra Pia, Alto São Sebastião, Anitta, biquíni de bolinha amarelinha. Ai, meu Deus do céu. Traz essa mulher pra nós. Ah, revelação, ô Queiroz. Cadê você, Queiroz? Traz essa mulher pra nós, pronto. Vamos para nossas ofertas e promoções?

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4: Muito bem, esse é o nosso Big Morning, o nosso super, hiper, mega manhã, que tá finalizando. Ai, meu Deus do céu, finalizando o nosso Big Morning de hoje, meu Deus, que saudade. Ó, lembrando que amanhã tem Bárbara Rodrigues por aqui, hein? Amanhã, Bárbara Rodrigues por aqui, alegrando a sua manhã, sabadão. É, gente. É sábado, amanhã. Muitos quadros. Eu estarei lá no Bavaresco, Bavaresco, agitando a galera lá no Bavaresco. Gente, eu vou ali pro Ouro Fino rapidinho, deixa eu atender, é muita gente por aqui. Me perdoe se eu não consigo atender você a contento, tá? Quero ser sempre o seu bom garçom. Mas olha, o neto lá do Ouro Fino falou: Samuca, eu quero parabenizar a minha esposa, Priscile Lilian, versão dos Santos. Priscília Lilian, versão do Santos, é isso? Com muita saúde, que Deus abençoe a ela, bairro Ouro Fino. Então, parabéns pra... Parabéns pra esposa do Edson.
8: Parabéns pra você.
4: Neto, Neto Ouro Fino, neto é esposa, Priscila e Lilian. Tá certo, gente, parabéns, Lilian. Parabéns, Lilian. Lilian, Priscila e Lilian. Parabéns, que Deus te dê. Sim, é bênção. Eu oro. Neto.
12: Parabéns.
4: Ano de vida.
12: Parabéns.
4: Muita paz, muita saúde para a esposa do Neto Ouro Fino, a Priscila Lilian. Muito bem, vamos seguindo aqui, ó. Quem foi a contemplada, gente? Já saiu aqui, ó. Parabéns.
12: Parabéns.
4: A Valéria Vila Itibirê.
12: Parabéns.
4: Lá no Itibirê. 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Valéria Vila Itiberê, o teléfono da Valéria, cadê? 9855, o teléfono da Valéria. Parabéns, Valéria. Parabéns pra você, menina.
12: Parabéns.
4: Vai lá com o maridão, hein? 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A Lucinha passando por aqui, né, Lucinha? Vamos, os últimos aqui, ó. A recarregar a bateria, Samuca. Lucinha Leis. A Lucinha Pires, Lucinha Pires. Que Lucinha Leis? É a cantora. Olha, às vezes, Samuca, eu acordo aí 6 horas da manhã e no meio do dia já tenho que recarregar a minha bateria. Tá certo, Ponta do Bar. Ponta do Bar. Valeu, Lucinha Pires. Que não é a Lucinha Leis. A Marilda Calixto também chegou por aqui, ela mora no Palmital. Palmital falou: Samuca, jovem da voz linda. Obrigado. Agora até fiz impostação de voz. Não, agora depois dessa aí eu vou impostar a minha voz. Muitíssimo obrigado. Vou fazer uma imposta para chamar atenção. Muitíssimo obrigado, Marilda Calixto, bairro Palmital. Deus do céu. Ai, obrigado, querida. Aí ela fala assim: Samuca, eu vivo sempre 220, tá? Os netos na academia, minha mãe com Alzheimer, meu 7.0 chegando e muita fé. Aí, eu gosto de pessoas assim, gente, é. Pessoas pra cima. Valeu, Marilda. Obrigado, tá, querida? Obrigado a todos vocês que participaram aqui comigo. A menina que vai lá pra Elis Modas, parabéns. Valéria, vai pra Elis Modas. Obrigado a todos vocês que participaram da brincadeira, da enquete rápida. E próxima pra você. Tá certo? Amanhã a Bárbara estará por aqui. Eu estarei no Bavaresco. Muitas promoções pra você no Bavaresco. 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Gente, que a paz de Cristo, o amor de Deus, abençoe a todos vocês. Fiquem com a Bárbara amanhã. Fiquem com os pastores da Iurd, que está chegando agora meio-dia, meio-dia e meio, Nasce Bandeira e Marcelo Brede, um programão para você. Nasce as mãos amigas do Nasce Bandeira, abrindo as cartas de tarô. E a uma da tarde é o Jean. O Jean deixando a sua tarde mais gostosa, mais saudável. Então Deus abençoe você nesta sexta-feira.

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3: 11:59.
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0: Olá, amigos. Muito boa tarde. Deus abençoe você e sua família abundantemente. Nós estamos começando agora, neste momento, o programa Ponto de Luz. Você é o nosso convidado todo especial a fazer parte desta programação. Uma boa tarde especial a você que nos ouve aqui de Paranaguá, das Ilhas, de Guaraqueçaba, Matinhos, Antonina, Morretes, Pontal do Sul, Pontal do Paraná, Itapuá, enfim, onde chega as ondas amigas da Ilha do Mel FM, seja pelo rádio, pela internet, não importa de onde você esteja nos ouvindo, Deus abençoe sua vida abundantemente. Dona Carmen, tá aí, Dona Carmen? Todos os dias, Dona Carmen é nossa ouvinte assídua aqui do programa Ponto de Luz, e não só ela, mas todos que estão ligados nesta programação. Bom, queria começar o programa, já vamos direto a testemunhos. Vamos direto a testemunho de pessoas que, através da fé, venceram os males que estavam enfrentando, problemas de todas as origens, sejam eles financeiro, não importa. Tem jeito para essa situação, tem jeito para sua vida, se tão somente você crer. Daqui a pouco nós voltamos.
1: Como é que é seu nome?
2: Thaíris.
1: E aí, Thaís, você se libertou do quê?
2: Da prostituição.
1: Prostituição como? Porque você se relacionava com vários homens ou porque você se vendia?
2: Os dois.
1: As duas coisas?
2: As duas coisas,
1: e por que você vivia assim?
2: A minha vida era completamente destruída, começou ainda na infância, quando os meus pais separaram, eu tinha 7 anos de idade. E daí eu fui morar com os meus avós. E aos 11 anos de idade eu sofri um estupro, onde tudo começou. Eu não sabia, mas na época eu tive início de depressão e síndrome do pânico, via vultos, ouvia vozes. E passei a não ter paz, não conseguia dormir, não conseguia mais fazer nada da vida. Não tinha paz para mais nada. Tive muita mágoa, que foi o que me levou a ter más amizades. E fui me afundando nos vícios. Conheci o cigarro, a maconha, o mesclado, a bebida, o álcool. E fui me aprofundando. E aí, aos 13 anos de idade, fui morar com minha mãe biológica. Só que eu tinha muita mágoa dela devido à separação com meu pai, por não ter sido criada com eles, e me afundei completamente na prostituição.
1: Ficou quanto tempo?
2: Em torno de uns 6 anos.
1: E como é que você chegou na igreja? Como é que você saiu disso?
2: Eu recebi um convite. A minha vida completamente destruída a ponto de eu tentar o suicídio 3 vezes. Eu tive um problema de saúde, foi onde eu tive um desmaio. E nesse desmaio eu fiquei em coma e a minha alma se debatia dentro de mim. Eu tentava voltar, eu via as pessoas, ouvia tudo, mas o meu corpo não funcionava, só a minha alma. E ali, na minha consciência, eu falei com Deus. Eu falei, meu Deus, se o Senhor existe e se o Senhor me tirar dessa vida, se o Senhor me tirar daqui, não deixar eu morrer ir para o inferno, eu entrego a minha vida, a minha alma para o Senhor e nunca mais eu tiro ela do altar. E a partir daí, passou-se uns dias, eu recebi um convite para vir à Igreja Universal e eu vim. Eu cheguei numa sexta-feira, abri o meu coração porque eu estava sofrendo muito, eu queria muito ajuda, não aguentava mais sofrer. E manifestei, passei mal. Só que eu saí determinada da igreja, eu determinei. Quando o pastor tirou a mão da minha cabeça, eu olhei para o pastor e eu falei, nunca mais eu vou manifestar. E nunca mais eu manifestei. 2 dias depois, no domingo, eu cheguei no pastor depois da reunião e eu falei, eu quero me batizar nas águas. Me batizei nas águas e do domingo até a quarta-feira eu fui abrindo mão de tudo aquilo que me aproximava do mundo. Abri mão das más amizades, dos contatos que eu tinha da prostituição, da bebida, de tudo que me aproximava do mundo, que tirava a minha paz, da mágoa, perdoei, fui atrás de pessoas para pedir perdão. E quando foi na quarta-feira, eu recebi o Espírito Santo.
1: Tem quanto tempo isso?
2: Tem 6 anos.
1: Ah, tá.
2: Mas
1: então são 6 anos. O que mudou na sua vida?
2: A minha vida se transformou. começando por dentro de mim. A pessoa que não tinha paz, que não dormia, que tinha depressão, que era nervosa, que nada dava certo, começou tudo a mudar. Passei a ser uma pessoa calma, tranquila, passei a dormir, né? Passei a tratar bem as pessoas, me dou bem com a minha família, me dou bem com as pessoas lá fora, trato todo mundo bem. Hoje eu sou empresária, sou bem casada também há 6 anos, né? E a minha vida só tenho a agradecer porque Deus transformou tudo, de dentro para fora.
1: Ou seja, foi completo.
2: Completo.
1: Você hoje está casada, bem casada, ou seja, consequentemente saiu daquela vida torta que você vivia. Hoje você é bem sucedida economicamente, profissionalmente, e o melhor de tudo, tem o Espírito de Deus.
2: Tem o Espírito de Deus, foi o melhor presente que ele pôde me dar.
1: Amém. Que Deus te abençoe muito mais. Obrigado.
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4: Meu nome é Ana Paula. Moro no bairro Vila do Caique e estarei domingo na concentração de fé e milagres às 9 da manhã na Universal do Parque São João, buscando a presença de Deus, e quero lhe convidar a estar presente conosco também na Avenida Bento Munhoz da Rocha Neto, número 4191, próximo à Nova Van.
5: Olá, meu nome é Carol, eu sou daqui do bairro de Jardim Paranaguá e eu estarei nesse domingo na concentração de fé e milagres aqui na Universal de Paranaguá, no bairro Estradinha, às 9 horas da manhã. Eu e toda a minha família estaremos presentes.
6: Meu nome é Matheus.
7: E o meu é Letícia.
6: Nós moramos aqui no bairro Yamaguchi e nós estamos confirmados nessa grande concentração de fé e milagres que vai estar acontecendo nesse domingo, a partir das 9 da manhã, aqui no Universal do Parque São João. A gente vai estar reunidos, buscando a presença de Deus, fortalecendo a nossa fé.
7: Isso mesmo, e eu convido você a estar participando conosco aqui na Avenida Bento Munhoz da Rocha Neto, número 4191, próximo à Nova Van.
6: É isso aí, a gente espera você junto com a gente aqui, buscando a presença de Deus.
8: Olá, meu nome é Aline e sou daqui do bairro São Vicente. Eu estarei junto à minha família neste domingo na concentração de fé e milagres aqui em Paranaguá, na Catedral da Estradinha, às 9 horas da manhã. Minha presença está confirmada e te convido a estar também.
9: Olá, meu nome é Felipe, sou aqui de Morretes e eu estarei domingo na concentração de fé e milagres aqui na rua Coronel Rômulo José Pereira, número 101, às 8 horas da manhã.
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0: Muitas pessoas de muitos lugares sempre estão fazendo parte desta grande reunião que é a sexta-feira de libertação total, mas também desse domingo. Todos os domingos, aliás, acontece a grande concentração de fé e milagres. Meu amigo, minha amiga, muitas pessoas têm participado desta reunião de sexta-feira. É um trabalho forte de libertação e o complemento dessa reunião é o domingo. Domingo, primeiro dia da semana, o principal dia da semana, nós costumamos dizer que domingo é dia do Senhor. Nesse domingo agora, nós vamos estar juntos aqui, determinando a bênção de Deus na sua vida, determinando que o poder de Deus venha sobre você, para guardar a sua casa, a sua família, livrar você de todo problema, de todo mal. Aonde você mora, hein? Você pode estar conosco participando neste domingo desta grande concentração de fé e milagres, onde com certeza, crendo, a sua vida vai mudar. A sua vida, ela vai ser restaurada, transformada pelo poder de Deus.

ponto de ônibus, a poucos metros da nossa catedral, a pouco menos de 100 metros da catedral, há um ponto de ônibus onde você pode participar, você que vem de ônibus, muitas linhas, muitos bairros passam na porta daqui da catedral, tanto na vinda, quanto na rua da frente, tem o ônibus da volta. Então você que mora aí no Jardim Paranaguá, Samambaia, Vale do Sol, no João Galberto, no Leblon, no Yamaguchi, na Oceania, não importa o bairro, não importa o local, não importa a ilha, a cidade, você pode participar da concentração de fé. Claro, não apenas aqui na catedral, porque aqui mesmo em Paranaguá, nós temos a Universal ali no Parque São João, no Samambaia, bem próximo da Nova Havan, na Bento Munhoz da Rocha Neto, 4191, está localizado ali a igreja do Parque São João, em Antonina e Morretes, em Matinhos e Guaratuba, em Itapuá e também em Pontal do Paraná. Um desses endereços, ou dependendo de onde você nos ouve agora, a Universal mais próxima de você, tá bom? Aqui em Paranaguá, a nossa catedral está na Alameda Coronel Elísio Pereira, número 715, bem próximo do estádio do Rio Branco. Você pode estar conosco participando de uma de nossas reuniões. E crendo com certeza, claro, Deus vai abençoar a sua vida, abençoar meu amigo, minha amiga, de uma maneira grande e poderosa, fazendo o milagre acontecer na sua vida, tá bom? Vamos a uma canção, daqui a pouco nós voltamos.

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1: Tá com dor nas costas.
2: A senhora tava com dor nas costas? Agora chegou sentindo? E agora?
1: Agora sumiu.
2: Sumiu a dor?
1: Jesus tirou.
2: Saiu tudo?
1: Saiu tudo.
2: Graças a Deus, bem forte, gente. A senhora tava sentindo o quê, dona?
3: Depressão.
2: A senhora tem depressão há quanto tempo?
3: Há quase mais de um mês.
2: É mesmo?
3: Direto.
2: E agora, depois da oração?
3: Uma melhor.
2: Tá bem? Tá leve? Uhum. Graças a Deus, gente. A senhora, dona?
4: Eu tava sentindo muita dor nas costas, agora passou, graças a Deus.
2: A senhora chegou aqui com dor nas costas?
4: Dor na coluna.
2: Doía muito?
4: Doía.
2: Balança
4: bastante.
2: Aí.
4: Agora não dói, parou a dor.
2: Saiu a dor?
4: Deus, saiu.
2: Graças a Deus, bem forte para o Senhor Jesus. Amém. Você crê? Sim ou não? Então você tá abençoado. Vamos lá, cadê o microfone? Bom dia, dona. Como é que é o nome da senhora?
1: Vilma.
2: E aí, dona Vilma?
1: Então, pastor, ontem eu tive tontura e dor de cabeça, né?
2: Aham.
1: E ruim, e eu moro sozinha, digo, meu Deus, o que você precisa de mim? Só tá eu e o senhor, né? Aqui. Daí peguei a água, que todos os domingos eu venho aqui e pego a água ungida. Tomei, daí eu melhorei. Meu Deus, eu digo, amanhã eu quero essa boa pra mim estar na igreja, na tua casa, né? Daí melhorei, né? Mas eu não tava com dor de cabeça ainda.
2: E agora?
1: Dor, assim. Agora com a oração do obreiro aqui também.
2: Saiu tudo?
1: Saiu.
2: Graças a Deus, amém. Bom dia, dona senhora.
5: Pastor, eu levo a água pra minha família e pra mim, né? E a minha filha, nesse Natal, eu fui jantar na casa dela e eu achei estranho o meu genro, porque ele é alcoólatra desde a infância, desde adolescente. E eu vi que ele tava assim, bebendo água. Aí eu comentei com ela depois, falei, filha, ele tá doente? Dava assim, não mãe, ele parou de beber, porque eu sempre levo a água, coloco pra eles no café sem eles verem, coloco no bebedouro deles, na geladeira.
2: Quer dizer, a senhora usa fé,
5: sim,
2: né? E aí?
5: E ele parou de beber, ele tomou iniciativa,
2: uh-huh,
5: e pra ele parar de beber, ele era, sabe, pessoa que bebe, sabe, né, que uh-huh, é difícil.
2: Acabou.
5: Sem ele vir na igreja, mas eu, pela minha fé, ele parou de beber.
2: Acabou tudo.
5: Sim, senhor.
2: Graças a Deus, bem forte para o Senhor Jesus.
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6: Meu amigo e minha amiga, quantas pessoas que de repente ouvindo agora esse testemunho, o passado destas pessoas hoje é o seu presente. O passado destas pessoas hoje é o seu presente. Por isso eu quero fazer um convite especial. Hoje ainda, a grande sexta-feira forte de libertação total. Ainda teremos reuniões 3 da tarde, 18 horas e 7:30 da noite. Nós vamos estar juntos às 18 e às 7:30 da noite. Pastor Felipe, às 3 horas da tarde. E você é o nosso convidado, a nossa convidada toda especial para participar desta reunião. Saia de onde você estiver para estar conosco, tá bom? E claro, também neste domingo, a grande concentração de fé e milagres. Daqui a pouco eu vou falar mais sobre isso, tá bom? Vou falar mais sobre isso daqui a pouco. Eu queria orar por você. Se você tem, deixe preparado aí o seu copo com água. Nós vamos agora entrar em oração. Vamos falar com Deus, vamos entrar na presença de Deus. Se você tem, deixe aí o seu copo com água, porque é momento de oração.
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6: Senhor nosso Deus e nosso Pai, em nome do Senhor Jesus, neste momento agora, meu Deus, eu uno a minha fé com centenas e centenas, milhares e milhares de pessoas agora, em todo o litoral paranaense. Meu Deus, aonde tem uma mãe aflita, desesperada, um pai, aonde tem uma pessoa sofrendo, que não aguenta mais tanta angústia, tanta dor, Vem de encontro, meu Deus, a esta pessoa agora, para libertar, para abençoar, para curar, para fazer o milagre acontecer na vida dele, na vida dela, em nome de Jesus. Meu amigo e minha amiga, aí onde você está agora, seja abençoado em nome de Jesus. Coloque a mão aí na sua cabeça, se você puder. Se você está com a dor, coloque a mão em cima dessa dor. Em nome de Jesus, eu repreendo agora essa dor de cabeça, de coluna, nas pernas, esse mal-estar, essa dor no peito, essa agonia. Em o nome de Jesus, que saia essa dor de você, da sua vida. Respire fundo. Seja curado aí agora. Você crê? Seja livre em nome de Jesus. E agora beba dessa água com fé. Beba desta água com fé e seja abençoado. Muito bem. Se você crê, o poder de Deus chegou até você, chegou até a sua casa, chegou até a sua família. Hoje ainda esteja conosco, tá? Participando desta grande concentração de fé. E também domingo, eu queria que você acompanhasse esses testemunhos.
2: O que a senhora tinha?
7: Uma dor assim, na perna. Além da diabetes que eu tenho, né, já 20 anos.
2: Chegou com a dor?
7: Cheguei com uma dor no joelho, até falei com o obreiro.
2: Orou agora?
7: E agora...
2: Acabou?
7: Passou.
2: Amém.
7: Passou aqui agora, me mandou mexer com a perna, né?
2: Pronto. Tá abençoado.
7: Amém.
2: Amém? Graças a Deus. Bem forte para Jesus, gente.
8: Quem são as pessoas que fazem uso dessa água? Homens, mulheres, jovens, idosos. E por que fazem uso dessa água?
9: Quando eu cheguei na igreja, eu cheguei com 5 doenças. Recentemente, há 2 anos atrás, eu tive tireoide. E essa tireoide de 6 milímetros, ela foi para 15. Eu fiz tratamento e não teve jeito. Não fui curada.
10: Eu sinto a dor há mais de 30 anos.
11: O senhor chegou com essa dor?
10: Cheguei com essa dor.
12: A senhora chegou com dores, é isso?
13: Sim, com muita dor no estômago hoje, né? Tava até ruim para não ficar sentada.
8: E o que acontece após usar essa água?
9: Aí quando eu comecei a fazer o tratamento da água pela fé, eu fui curada. Não só da tireoide, como das outras doenças.
13: Na hora da gota do milagre, eu fui curada, graças a Deus. Na hora.
11: E agora?
10: Agora que louvado seja Deus.
11: E o senhor chegou com a dor e a dor não está mais?
10: Não está mais.
11: A tua fé fez um milagre acontecer.
8: É por isso que cada vez mais pessoas fazem uso dessa água. Manifeste sua fé domingo na concentração de fé em milagres.
6: E como você viu, muitas, muitas pessoas participam desta concentração de fé em milagres e têm a sua vida restaurada, a sua vida transformada. E o mesmo também vai acontecer com você, se você crer, tá bom? Nós vamos ficando por aqui com a nossa participação de hoje. Aguardamos você neste domingo. Prepare uma garrafa com água para ser consagrada. Traga o álbum de fotos de sua família para ser apresentado a Deus. Mas o mais importante, venha você, traga sua família. Esteja conosco neste domingo, participando desta grande concentração de fé e milagres. Meu amigo, minha amiga, se você vier com fé e crer, Deus vai mudar a história do seu casamento. Deus vai mudar a história da sua vida. Deus vai mudar a sua situação, não importa ela qual seja. 7 horas da manhã, 18 horas. Mas, em especial, às 9 horas da manhã. Domingo agora, 9 horas da manhã. A grande concentração de fé e milagres. Alameda Coronel Elísio Pereira, 715, aqui no Estradinha, bem perto do Estádio Rio Branco ou na Universal, mais próxima de você. Tá bom? Claro que aguardamos você também hoje às 7:30 da noite. Deus abençoe a todos, um forte abraço e até a próxima. Tchau.

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4: Meu amigo, muito boa tarde, minha amiga. Estamos chegando no seu rádio com mais um programa. Mais sorte pra você. Mais sorte. Aqui pela Ilha.
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4: Programa de hoje, vamos trazer carta do dia.
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4: Polêmico quadro. Dramas da vida. E no final, benzimento, reza forte para abençoar você, sua casa e toda a sua família. E aqui do meu lado, meu colega de trabalho, Marcelo Bradley. Muito boa tarde, tarotista Marcelo Bradley.
6: Muito boa tarde, tarólogo Nasser Bandeira, respectivos ouvintes da Ilha do Mel FM 90.3. Tarólogo Nasser Bandeira, hoje estamos vivenciando esta sexta-feira, dia 21 de agosto de 2026, Dia Internacional de Lembrança e Tributos às Vítimas do Terrorismo, dia da Semana Nacional da Criança Excepcional e também, tarólogo Nasser, Dia Nacional da Habitação.
4: Bom demais, habitação, porque todo mundo precisa da sua casa, todo mundo precisa do seu cantinho, não é, tarotista? Marcelo Bradley. 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Avenida Arthur de Abreu, número 29, no edifício Palácio do Café, bem do lado da Praça Fernando Amaro. 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
4: Ok, é só ligar, agendar horário para ver as cartas do tarô, se benzer e se libertar do seu sofrimento, das suas amarras. Marcelo, vamos direto, Marcelo Bradley, para a carta do dia, no mais sorte para você, aqui na Ilha do Mel FM.
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4: Embaralhei, cortei as cartas do tarô cigano. Vamos ver qual a carta que saiu como carta do dia para os nossos ouvintes, Marcelo Bradley.
6: Vejo na tua mão a carta de número 44, tarólogo.
4: Carta de número 44. Do baralho
7: cigano.
4: Carta de número 44 é a carta da resiliência, mas já dou mais detalhes desta carta.
7: Tá do cigano.
8: É a carta do dia. É a carta do dia.
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4: Carta do dia, carta do ermitão, é a carta da persistência, é a carta da resiliência. Não pode baixar a guarda por nada. Mesmo que o bicho esteja pegando pro teu lado, Vá para cima dos teus inimigos. Não fuja do campo de batalha no momento que a batalha tá pegando fogo. O combate tá mais aceso. Fugir do campo de batalha para quê? Se você fugir, quem vai ser derrotado é o senhor, a senhora. Assim, lutar com resiliência, com perseverança, o inimigo vai fugir de você ou vai cair por terra. E aí, só alegria para o amigo, para a amiga.
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0: Paranaense. Marcelo, nós temos um depoimento que eu ouvi ontem na cidade de Ponta Grossa, no meu consultório de tarô, de uma avó que procurou socorro para a neta dela que estava morrendo, Marcelo. Socorremos a netinha dela. E ela passa aqui no programa de rádio na Ilha do Mel FM 90.3 de Paranaguá para contar a sua vitória. É impressionante as coisas que acontecem no mundo espiritual, nos nossos trabalhos espiritualistas. Senhores ouvintes, levante o volume do rádio e escute, se puder, grave. Passe para a família, para os seus amigos, para que eles saibam o que de estupefato, o que de fantástico está acontecendo nos nossos atendimentos com as cartas do tarô cigano. Vamos ouvir depoimento dessa senhora.
3: Qual o seu nome, amiga?
4: Fernanda Aparecida Martins, Tropeiros 2, Ponta Grossa.
3: Fernanda recebeu uma grande graça, um grande milagre para tua filha, né, Fernanda? O que tinha tua filha, Fernanda? Explica para os ouvintes.
4: A minha filha foi diagnosticada com síndrome nefrótica no rim. Um rinzinho dela não funcionava. Aí a gente foi, correu atrás, os procedimentos eram cada 15 dias eu já não estava aguentando mais. Aí a minha mãe resolveu procurar ajuda do seu Nasser Bandeiro, né? E do seu Marcelo, e trouxe a minha menina, e logo nos primeiros meses eu já tive resultado. A minha filha começou a desinchar, e eu vi a minha filha num estado muito grave, ela quase perdia a vida da minha filha.
3: Tava quase morrendo.
4: E o senhor devolveu a vida dela, o senhor, seus guias de luz, né, seu Marcelo, tudo, através da minha mãe. E eu sou muito agradecida depois do que ela passou pela cirurgia, né, espiritual, que o senhor...
3: Cirurgia espiritual,
4: sim,
3: lembro.
4: Minha mãe veio.
3: Lembro que a tua mãe veio aqui desesperada, minha neta tá morrendo, minha neta tá mal.
4: Sim.
3: E eu vendo a situação... também me preocupei muito e disse: se acalme, que o milagre espiritual vai acontecer.

0: Isso aí aconteceu.
1: Sim, ontem foi mais uma resposta, né? Eu fui para ela, fui lá para Campo Largo com ela e os exames dela deram que não tem nada, ela tá tranquila. Minha filha realmente foi curada e tudo através do senhor, do seu Marcelo e seus guias de luz. Eu sou uma mãe e eu tenho certeza que a minha mãe também somos duas pessoas mais que agradecida e abençoada nessa vida. Muito
0: Que
1: abençoadas.
0: bom, que maravilha. A tua mãe tá aqui, deixa eu falar com ela um pouquinho. Tem vó, a vó tá chorando. Chorando, emocionada, ouvindo a filha contar a vitória da netinha. Tá feliz, vó?
1: Sim, muito feliz.
0: Porque essa criança que está aqui, inclusive do meu lado, ela praticamente nasceu de novo, né, vó?
1: Nasceu de novo. Deus devolveu ela para nós. Ele já tinha dado e ele agora devolveu ela para nós.
0: Tá feliz.
1: Muito feliz, muito feliz. Só
0: Não.
1: tenho a agradecer, seu Nasser, os guias de luz e tudo.
0: Não, não se arrepende
1: Não.
0: de, na hora mais difícil de vocês, nos procurar aqui na cidade de Ponta Grossa, no meu atendimento das cartas do tarô no Hotel Planalto.
1: Não, não, não me arrependo e recomendo. Se alguém tem algum problema que não sabe resolver, o senhor resolve para nós. E aqui estamos.
0: E você, mãe? Tá feliz com tudo?
1: Nossa, muito feliz. Posso dizer de todo coração que eu sou uma mãe muito agradecida por tudo e vou continuar trazendo ela aqui, por mais que ela não tenha nada, mas eu vou continuar vindo aqui e recomendo também, de coração aberto, que as pessoas venham e procurem o Senhor, porque o Senhor faz o milagre. Claro que tudo a gente tem que ter a fé da gente,
0: Claro, claro.
1: acompanha a gente, mas o Senhor faz
0: A gente não
1: acontecer.
0: brinca da religião.
1: Exatamente, o Senhor
0: E
1: faz
0: faz a
1: acontecer.
0: diferença na vida das
1: Exatamente,
0: pessoas.
1: exatamente.
0: Querido, obrigado, fico feliz,
1: Eu
0: porque
1: que
0: são poucas as
1: agradeço.
0: pessoas que se curam, que se libertam e voltam para agradecer. E você voltou.
1: Sim.
0: Você soube pedir e está sabendo
1: Agradecer.
0: agradecer. Nem me conhecia, me conhecia,
1: É a
0: né?
1: primeira vez, né? Que nem diz, foi através da minha mãe que toda essa bênção conhecer, que, né, aconteceu na nossa vida, mas eu precisava vir aqui. Eu precisava vir aqui olhar nos seus olhos e agradecer, porque foi através do Senhor que aconteceu.
0: Tu tá me emocionando
1: Foi.
0: também, menina. E aqui, a nossa mesa de tarô, nosso evento de tarô é bonito ou é uma coisa assustadora que bota medo nas pessoas?
1: Eu tô encantada. Eu tô encantada porque cada detalhe, cada tudo é de arrepiar, é emocionante. E olhar nos seus olhos é mais gratificante ainda.
0: Com esse turbante azul, né? Com esse turbantão azul, né?
1: É muito lindo, muito lindo.
0: A tua
1: Nossa.
0: filha adorou muito o meu sapato,
1: Sim, ela ficou babando, né? Todo diferente. Então, nossa.
0: querida, um
1: Deus
0: beijão no
1: abençoe.
0: coração. Deus te abençoe, abençoe
1: Amém,
0: a tua
1: amém.
0: mãe, abençoe a tua filhinha, o nome dela.
1: Jade.
0: A Jade, olha o nome de cigana. A
1: Jade.
0: Jade. Deus abençoe, querida.
1: Amém,
0: Fico muito
1: Jesus.
0: feliz pela tua vitória. Porque a vitória dos meus consulentes é a minha vitória também.
1: Sim.
0: Tudo de bom,
1: Amém,
0: viu?
1: amém, seu Nasser. Muito obrigada. Eu que agradeço, senhor.
0: Deus abençoe.
1: Amém.
0: Tchau, meu anjo. Fica
1: Tchau.
0: com Deus.
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3: Que depoimento, hein, Marcelo? Que lindo, hein, Tarola? Emocionante, Tarola do Nasser.
0: Emocionante. Era uma criança que, pela uma doença dela, não conseguia se recuperar, estava mal, de mal a pior. Quando a avó viu que a medicina não estava dando um jeito, quando a mãe viu que a coisa estava feia, o que que elas disseram? Vamos lá no Benzedor, vamos lá no Nasser Bandeira. E o milagre aconteceu, e acontece. Só que as pessoas, né, Marcelo, como você gosta de dizer, as pessoas têm que ter atitude, né,
3: Tem que ter
0: Marcelo?
3: atitude. Você que tá muitas vezes aí desanimado, cansado, desanime dessa situação que você tá, né?
0: Claro, desanime da dor, do sofrimento, das perdas, das derrotas, dos fracassos. Corra para os benzedores, Nasser Bandeira, Marcelo Breller, que vai te socorrer, que vai te ajudar, que vai dar um novo gás, que vai te oxigenar e te libertar de seus fracassos. Nosso telefone, Marcelo, para as pessoas ligar, agendar horário, porque dia 8 de setembro volto a atender com as cartas do tarô cigano, tarotista Marcelo Bradley. Qual o número do nosso telefone para as pessoas ligar, Marcelo?
3: Muito bem, tarólogo Nasser Bandeira, o telefone é o 419-9841-6531.
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0: Ok, ok, Marcelito Bradley. 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
0: 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Mas para isso tem que ligar e agendar o horário, porque a agenda, ela lota da noite pro dia. Marcelo Bradley, vamos agora direto, Marcelo, para polêmico quadro Dramas da Vida.
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0: O drama de hoje é de um idoso que está hospitalizado em Curitiba. Os filhos dele, desse idoso, mora na capital paranaense. E o idoso tem residência aqui em Paranaguá, no Porto dos Padres, mas por questões de saúde, ele vive mais com os filhos em Curitiba. Diz ele que tem recurso a mais. E hoje ele está internado no Hospital do Idoso, no bairro do Pinheirinho, em Curitiba. 82 anos de idade. Problema de coração, próstata, pressão. O idoso vira e mexe é levado, passando mal, para o hospital. Mas quem desabafa esse drama é o Tadeu, neto dele, de 16 anos de idade. Tadeu me ouve todos os dias com seu pai e a sua mãe aqui na Ilha do Mel FM. E ele disse assim: pedi licença para minha mãe para contar o drama do meu avô no programa do Nasser, porque eu não durmo mais, mãezinha, com medo de perder meu avô. Mãe, eu não não aguento mais. Eu tô com medo de perder meu avô. Minha referência. Diz que o vô gostava e gosta muito de pescar. E quando vinha pra Paranaguá, pegavam ali um barquinho e o mar adentro pescar. E se o meu avô morrer, vou pescar com quem? Ele que me incentivava. Bom, resumindo, Tadeu Neto quer ver nas cartas do tarô cigano se vô dele vai se curar, vai voltar a morar em Paranaguá, onde ele tem casa, onde ele tem casa, e quer saber a verdade se seu avô não tem muito tempo de vida. Porque quando tem um parente e ele tá mal, e principalmente um homem já acima dos 80 anos, todo mundo, qualquer hora vai morrer, qualquer hora vai se despedir. Mas não é bem assim, vai morrer. Não é assim. Vai bater com as bocas. Não é esse linguajar, esse pensamento negativo que você tem com o teu doente, com o teu parente. Porque se você se conectar com a espiritualidade, o impossível pode se tornar possível. O incurável pode se tornar curável. Embaralhei as cartas para o avô do Tadeu. Coloquei as cartas na mesa. Abri uma, duas vezes. Ok. Qual será a primeira carta que vai sair para o avô do Tadeu? Primeira carta, carta do livro, segredo. Ai, ai, ai, tem um segredo para te contar, hein, Tadeu? Depois saiu a carta do êxito. Boa, muito boa carta do êxito. Depois a carta da estrela. Quarta carta, o navio, mudança de vida, que quer dizer que ele pode se curar, sim. Penúltima carta, a carta do dinheiro, é uma carta neutra, não fala de saúde, mas dinheiro é bom para qualquer pessoa. E a última carta, a carta do coração, que ele não está bem do coração, que ele anda muito doente do coração, problema de depressão. Bom, as cartas estão abertas.
4: Tadeu Cigano.
0: As cartas estão aqui.
4: Tadeu Cigano.
0: Nas minhas mãos. Faço cruzamento das cartas. Cio embaixo. Baixa em cima. Direita, esquerda. Esquerda, direita. Bato meu sino, meu sininho, falo com a mãezinha do Brasil, Nossa Senhora Aparecida, Santa Sara de Cali, que me revele tudo e não me esconda nada do avô do jovem Tadeu. Me concentrando nas tuas cartas, Tadeu. Vou te falar tudo e não vou te esconder nada.
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0: Me concentrando nas tuas cartas, carta do segredo. Tem um segredo para te falar, Tadeu, aqui de Paranaguá. Teu vô, que tu ama tanto, que é tua referência, que te ensinou a pescar, Tadeu. O segredo? Diz que ele não tá bem, não tá. Diz que ele tá mal, tá mal. Mas eu, Nasser Bandeira, me proponho a rezar pelo teu avô. Nasser Bandeira. Pedir minhas entidades de luz, meus guias superiores, que visite teu avô no Hospital do Idoso em Curitiba. E acredita, esta carta revela que ele vai receber um grande milagre. O êxito está dizendo que ele já recebeu um grande milagre. Vai viver e não voltar para Paranaguá dentro de um caixão de funerária. Deus, anjos e guias de luz na frente. Na frente, Tadeu. Marcelo Bredlen, vamos direto ao benzimento e a reza forte, Marcelo Bredlen.
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0: Faço o meu sinal da cruz. Faço o meu sinal da cruz. Pego o meu rosário. Pego o meu crucifixo. Escuto os sinos da catedral. Escuto o canto

0: Paulo com a mãezinha do Brasil? Nossa Senhora Aparecida!
1: Nossa Senhora, me dê a mão, cuida do meu
0: coração. Mãezinha do Brasil, estendei teu manto sagrado sobre as milhares de pessoas que nos ouvem aqui na Rádio Ilha do Mel FM. Os doentes, os aflitos, os desesperançados, perturbados, os doentes, os desempregados, os empresários que passam por perrenga nas suas empresas. E que o anjo de Betesda, Marcelo, abençoe os nossos ouvintes, Marcelo.
2: Os quatro copos com água. O primeiro que o senhor ou a senhora vai beber, segundo para dar para os pets, terceiro para as plantinhas nossas amiguinhas.
0: E o último copo de água para espergir nos quatro cantos da sua casa e também no seu estabelecimento comercial. Faça sinal da cruz, diga eu creio, eu posso e tudo eu já consegui. Deus te abençoe e a gente volta amanhã, sabadão, da 1 às 2:30, aqui pela Ilha do Mel FM, e no domingão, das 8 da manhã até as 10 horas. Beijo a todos e continue aí com a nossa programação. Quem chega pro seu programa, Marcelo?
2: Tá chegando o Jean Paulo.
0: Jean Paulo!
2: Toca todas!
0: Hã?
2: Toca todas!
0: Toca todas com vocês aqui na ilha!
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5: Boa tarde pra você, excelente tarde, sextou, galera, isso mesmo, sextou aqui em 90,3, a rádio que você vê. Olha, a partir de agora tá começando mais uma edição do Toca Todas. E o Toca Todas, hoje na sexta-feira, 21 de agosto de 2026, tá sol, hein? É, sexta-feira ensolarada em Paranaguá. Olha, um bom trabalho pra você que tá no trabalho já, e você que tá na sua casa aí, ó, curta bem. É, você está na Ilha do Mel e participa aqui, aproveita o pessoal que tá aí na sintonia, vai participando, porque a partir de agora tá valendo pra vocês aqui no Toca Todas aquele voucher do Big Ball Boliche, tá beleza? É pra você participar mesmo. Olha, abração pra você de todo o litoral paranaense, já na sintonia, e vai curtir com certeza as melhores músicas do rádio aqui na sua rádio favorita, né? É a Ilha, bebe e vem me procurar.

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Boa tarde pra você. Olha, grande abraço, uma excelente tarde de sexta-feira pra você que tá aqui comigo na sintonia de mais um Toca Todas, hein? Dilcinho passou por aqui, Péssimo Negócio, também Tuna do Pagode, Bebe e Vem Me Procurar. Olha, a tarde tá apenas começando, hein? Esse é o Toca Todas que vai até as três, depois às três tem Relíquia, ainda dentro do Toca Todas tem o Ilha Cult daqui a pouquinho, beleza? Olha, você que tá aí na sintonia pela internet também, grande abraço. E você vai participando, porque aqui sim é um bom negócio ficar com um amigo aí na tarde toda, tá bom? Vamos pro intervalo com os melhores anunciantes do rádio já já.

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0: 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Sextou, galera. Olha, marcando agora 1h21. Boa tarde pra você, excelente tarde. Olha, uma sexta-feira abençoada pra você que tá curtindo a programação aqui dos 90,3. Tá certo? Olha, hoje 21 de agosto, hein? Sextou. E a galera que tá participando aqui via WhatsApp tá concorrendo hoje a um voucher especial do Big Ball Boliche pra você curtir por lá, né? Legal? Vamos que vamos? Olha, e você tá na sintonia? Você tá curtindo? Pode pedir sua música também, aproveita aqui. Toca todas no ar até as 3. 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

0: 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Olha, muita energia pra você que tá aqui conectado comigo em 90,3, a rádio que você vê. Olha só, passou por aqui, ó, Matheus e Cauã, Mágica, também Vitinho, Inconsequente, e abrimos Zé Vaqueiro, com Zé Vaqueiro, né? Maravilhosa, aliás, é maravilhosa, tá tarde hoje de sexta-feira, né? Olha, sol aí em Paranaguá, no litoral do Paraná, abração pra você que tá aí ligado, você que tá aí pelo centro também, é, você que tá no celular, né, conectado aqui com a ilha, olha, valeu de coração. Daqui a pouquinho, depois do intervalo, vou trazer o pessoal que tá participando aqui, né? Olha, galera, valeu, tô enchendo a caixa de mensagens aqui, pessoal pelo WhatsApp aqui participando, valeu, hein? Ó, daqui a pouquinho eu volto com mais Toca Todas, lembrando que ainda hoje tem o Ilha Cult, com as informações dos eventos aí, os acontecimentos do final de semana. Também tem pra você logo mais o Relíquia, Bola na Rede, depois do fim da tarde. Olha, tá recheada a tarde hoje, pra você ficar aqui no canal 90,3.
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Olha só, a galera tá participando aqui pelo WhatsApp. Valeu, hein? Ó, quem tá ligadinho aqui, sempre aí na sintonia, curtindo a programação do Toca Todas, é ela, né? A Renata. Ela falou o seguinte aqui: gostaria de ouvir a música do Léo Santana, Perna Bamba. Essa vai pra mim, pra você e pra todo o pessoal que está ligado aqui. Obrigada, beijo, sempre ligadinha. Valeu, Renata, abraço pra você aí da Ilha dos Valadares, Campo do Canarinho, conectada sempre aqui com o Toca Todas aqui na ilha. Quem mais está participando aqui? O Mailton Monte. Alô, Mailton Monte. Valeu. Ele está lá no Nilson Neves. Abraço a todo o pessoal do Nilson Neves na sintonia. Abraço, Mailton. Abraço para você e toda a sua família. Sexta-feira abençoada para todos, hein? Também ligadinha aqui a Alessandra também. Todas as tardes também ligadas aqui. Sempre ligada aqui em 90,3. Alô, Alessandra. Forte abraço para você e todo o pessoal do Jardim Guaraituba. Jardim Guaraituba ligado lá. Ela pediu a música da Shakira. Ela falou o seguinte aqui, ó: tô ligada no Toca Todas, toca a música da Shakira, Dai Dai. Acho que é a música da Copa, né? Isso mesmo, Alessandra. Coloca no sorteio, já tá aqui concorrendo ao voucher do Big Ball, hein? E também quem tá ligadinho aqui sempre, todas as tardes também, é ela, né? A Nancy. A Nancy da Ponta do Caju também tá ligada sempre aqui. Ela falou o seguinte: oi, boa tarde, Jean, tudo bem? Estou aqui na sintonia. Valeu, valeu, forte abraço pra vocês. Vamos ficar de perna bamba agora?

0: 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Olha só, forte abraço pra você que tá aí do outro lado, no radinho, no celular, na internet, o pessoal pelo aplicativo também, hein? Valeu a sintonia, valeu pela companhia. Olha só, menos é mais, com participação dele, João Gomes. Que balanço legal, né? Foi bom, mas foi ontem, falta hoje, é verdade. Olha, Shakira também passou por aqui, Burna Boy, Dai Dai, e abrimos com Parangolé e o Léo Santana, Perna Bamba. Olha, você que tá participando, você que tá aí mandando o seu pedido musical, falando que tá ouvindo a melhor rádio do litoral, olha, tá concorrendo aquele voucher do Big Bobo Lixo, tá bom? Vem participar aqui da Ilha do Mel, ó, tem uma galera aqui, daqui a pouquinho mais um recadinho. Abração pessoal que participou até agora, né? A Alessandra do Jardim Guaraituba, a Nancy da Ponta do Caju, a Renata da Ilha dos Valadares, o Mailton Monte do Nelson Neves. Também daqui a pouquinho vou atender a Estela. A Estela tá lá na Ilha dos Valadares também. Ligadinha na Estela. Vamos pro intervalo que é rapidinho.
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Vamos lá então, pessoal participando, sexta-feira, 21 de agosto, hein? Legal. Olha, sol em Paranaguá, no litoral do Paraná, tá bom demais hoje, sexta-feira, hein? Ó, vamos que vamos com a participação da galera aqui, o pessoal tá participando e tá concorrendo aquele voucher especial do Big Ball Bullish, tá certo? Olha, agora quem tá ligadinho aqui é a Estela, né? A Estela pediu a música do Ícaro e Gilmar, Voltável. Ela é lá da Ilha dos Valadares, né? Abraço pessoal da Ilha dos Valadares aí do 7 de setembro. Valeu, hein? Sempre ouvindo a melhor rádio, sem dúvida, 90,3. Valeu, Estela! Ela falou o seguinte aqui, ó. Participei pela manhã com a enquete do Samuel. É, beleza. Grande Samuca, né, Estela? Agora, estou participando aqui do Toca Todas e vai participar do Relíquia também. Beleza, é muito bom fazer as coisas em casa ouvindo vocês. Valeu, valeu de coração, Estela. Grande abraço pra você também. É, bom trabalho aí na sua casa também, né? Pra você que tá participando aqui da programação. Vamos de música? Chegando muito mais, porque eu tô na ilha e você também tá?

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0: 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Boa tarde pra você, é da minha vida. Você nunca mais sai. Ilha do Mel FM, é a sua rádio 90,3. Abraço pra você que tá aqui comigo.
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0: 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Vamos lá então, 2:01 agora no litoral do Paraná. Já acabou a primeira hora do Toca Todas. Lembrando que o sorteio acontece daqui a pouquinho, no final do Toca Todas, tá bom? Tá valendo aquele voucher pra você do Big Balboliche. Olha, agora tem as informações do momento. Tá chegando o Ilha News com ela, né, a Giovana Saad, com as informações da hora aí. E daqui a pouquinho eu volto com mais música, tá certo? Combinado? Lembrando que passou por aqui Camisa 10, né? Zé Neto e Cristiano, Geninho com a Mariana Fagundes e abrimos com Ícaro e Gilmar. Só música boa, hein? Volta você aqui também. Vem participar comigo aqui e pedir a sua música, tá bom? Vamos pro intervalo. Agora tem Ilha News chegando.

0: 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Informa a hora certa. 2:02.
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2: Olá para você que acompanha a nossa programação aqui na Ilha do Mel FM. Eu sou Giovana Saad e trago informações do nosso departamento de jornalismo. As vendas do comércio varejista do Paraná cresceram 3,9% no primeiro semestre de 2026, na comparação com o mesmo período do ano passado. O resultado foi o dobro da média nacional, que ficou em 1,9%. Entre os setores que mais cresceram no estado estão livros, jornais, revistas e papelaria, com alta de 19,2%. Também tiveram aumento das vendas de artigo de uso pessoal e doméstico, com 8,4%, móveis com 6,5% e produtos farmacêuticos de perfumaria e cosméticos, com 5,8%. No comércio varejista ampliado, que inclui veículos, materiais de construção e outros segmentos, o Paraná registrou crescimento de 2,9% no primeiro semestre. Os dados são da Pesquisa Mensal do Comércio do IBGE e comparam os resultados com o mesmo período de 2025. Nós voltamos a qualquer momento direto de nossa redação. 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

0: 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Forte abraço pra você. Olha só, grande sexta-feira pra você que tá aqui comigo na sintonia de mais um Toca Todas. Eu sou Jean Paulo, hein? Prazer. É, forte abraço pra você que tá aí no radinho, no celular, pela internet, no aplicativo. Valeu, hein? Hoje é sexta-feira, 21 de agosto de 2026. Temperatura marcando aqui no litoral do Paraná agora, nesse exato momento, 24,5 graus, hein? 24 graus, quase 25, né? Tá bom demais, né? Tarde de sexta-feira, sextou, galera. Tá valendo logo mais pra você aquele voucher especial do Big Bobo Lixo hoje, hein? Vem participar aqui da ilha, aqui do Toca Todas. Vamos que vamos, ó. A galera tá participando aqui, quero mandar um abraço especial aí pro Anderson Vecchio. Ele falou o seguinte aqui, ó. Boa tarde, Jean Paulo. Sou Anderson Vecchio do Jardim Guaraituba. Alô, pessoal do Jardim Guaraituba em peso, hein? Ó, toca Hugo e Henrique. Manda pra esposa Lucicleia Rosine. Pra mim, valeu, garoto. Pro Washington Bill, que é o vulgo marmita. Também pro Messias Cabeça de Fumaça. Pro Paulo Morsa. E ele falou o seguinte, vai Corinthians, hein? Tem uma excelente sexta-feira, valeu. Valeu você, Anderson. Abraço pra você e todo o pessoal do Jardim Guaraituba. Corinthians ganhou ontem, hein? 1-0, hein? Tá feliz da vida, né, Anderson? Abraço pra você. E quem mais aqui tá ligadinha também? A Leila Sicarello. É, a Leila Sicarello pediu pra participar do sorteio, já tá participando. É só falar que tá ouvindo a rádio, já tá participando, tá bom? Olha, ela fala também do Jardim Guaraituba, hein? Valeu, Leila. Abraço pra você. Porque aqui é imbatível. Os melhores ouvintes, como diz meu amigo Samuca, né? Os melhores e maiores ouvintes da galáxia. É verdade. 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

0: Balanço da Ilha, do Mel FM, a rádio que você vê, tá aí, né? O Túlio Milionário, Casca de Bala. Você tem aí um Casca de Bala? Olha, fica aí na sintonia também, junto com ele, beleza? Atitude 67, copinho na mão, abrimos com o Henrique Simone Mendes, quem melhor do que nós, hein? É isso aí. Olha, boa tarde pra você, 2h18 no litoral do Paraná, você está na Ilha do Mel, a rádio que você vê. E você que tá participando, você que tá pedindo música, você que tá falando, que tá ouvindo a número 1, olha, pode ficar aí daqui a pouquinho, antes do Relíquia, hein? Ó, combinado, antes do Relíquia, o sorteio aí do voucher do Big Ball Bullish, tá bom? Fica ligadinho, já já tem mais, toca todas!
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1: 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Boa tarde pra você. 2h23 no litoral do Paraná. Manda um abraço pra você que tá aí, né? Você que tá aí nas praias do litoral paranaense. Desde lá de Pontal do Sul, né? Pessoal de Pontal do Paraná aí. Passando ali por os balneários, né? Pessoal de Xangri-Lá, Ipanema. Todos os balneários aí, né? Até a Praia de Leste. Valeu a sintonia. Manda um abraço também pro pessoal de Caiobá, Matinhos lá, né? Pessoal ligado. E o pessoal de Guaratuba também, hein? Abração pra vocês. Vamos que vamos de música, chegando muito mais aqui na Ilha do Mel. A rádio que você vê. Maiara e Maraíza.

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1: 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Tá aí, né? Panda, na programação da Ilha. Legal, hein? Ó, você que tá na sintonia, grande abraço, hein? Passou por aqui também elas, né? Maiara e Maraísa, quem sente saudade sou eu. Olha, abração pra você de todo o litoral paranaense, também ligado aqui na número 1, Ilha do Mel, a rádio que você vê. Olha, 2h29 agora, daqui a pouquinho eu volto com mais pedidos musicais. Lembrando aí, o pessoal que tá participando, daqui a pouquinho, hein? Ó, tá chegando daqui a pouquinho o final do programa Toca Todas e com certeza esse voucher especial aí do Big Ball Boliche vai ser seu, hein? Participa aqui e já já também tem as informações aí dos eventos, o que acontece de melhor no litoral paranaense. Daqui a pouquinho vem Ilha Cult por aqui, é verdade, daqui a pouquinho com ela a Nathalie Fontana, daqui a pouquinho, tá beleza? 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

0: 2:29.
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7: 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Agora é hora de saber o que vão fazer no final de semana, né? Festas, eventos e tudo mais que acontece no litoral paranaense. Tá chegando ela, a Nathalie Fontana, com o Ilha Cult aqui na ilha.
8: Oi, eu sou Nathalie Fontana e hoje eu vou te contar o melhor que vai rolar no litoral do Paraná este fim de semana. Morrete celebra os 147 anos do montanhismo no Brasil, com a 5ª edição do Marumbi Festival. De sexta até domingo, o evento é 100% gratuito, com diversas atrações distribuídas durante os dias, com oficinas infantis, yoga e super shows nacionais. Quem sobe ao palco no sábado à noite é a Banda das Aranha, e já no domingo é a cantora Lorena. O evento começa na sexta-feira no Centro Histórico de Morretes, já no sábado e no domingo ele segue no Porto de Cima. E agora, para os amantes de música eletrônica, Morretes recebe no Santuário União de Aquara, na sexta e no sábado, o Festival Lenda A. São mais de 16 horas de som em meio à Mata Atlântica, com artistas internacionais, como o alemão The Nox e o francês Sebastian Leger. E a Ilha do Mel segue com mais um fim de semana de muito jazz. Na Praia de Encantadas segue acontecendo o Encantadas Jazz, com diversos shows gratuitos no sábado e no domingo, e além do Yoga na Praia no domingo de manhã. Agora, já na Praia de Nova Brasília, o Festival Jazz Agosto segue movimentando a praça de sexta até domingo com artistas internacionais e também nacionais. Em Antonina, o rock vai tomar conta da avenida, tanto no sábado quanto no domingo. É o sexto encontro de motos em Antonina, com diversas bandas ao vivo, praça de alimentação completa e até um espaço de camping. Já em Guaratuba, o fim de semana é dos Gigantes de Aço, edição Expocar. O evento vai rolar no Sítio Cotia, de sexta até domingo, reunindo carros antigos, som automotivo e também 4x4. O evento ele é beneficente em prol da APAI de Guaratuba. E aí, me conta aqui nos comentários qual vai ser a sua programação pro seu fim de semana. E semana que vem eu volto com mais ideias para você aproveitar de verdade o seu fim de semana.

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toca todas aqui na Ilha do Mel FM, a rádio que você vê. Olha, logo mais 3 da tarde tem Relíquia aqui na ilha, as melhores do passado, tá bom? Ó, continua por aqui o Toca Todas e o pedido agora é dela, né? Da Angelina, que tá ligadinha no Jardim Araçá, né? Alô, Angelina, grande abraço pra você. Ela pediu a música aqui, ó. Essa aqui é uma regravação, né? Do tempo das lambadas, é? Chorando se foi. Lembra? É. Vamos ouvir na voz de Maiara e Maraísa. Chorando se foi. Me dá seu coração. Desse jeito, Toca Todas. Aqui na ilha, a rádio que você vê.

0: Ilhano Mel, a rádio que você vê, vai vendo. Lucas Luco aqui na programação da Ilha. Toca todas pra você. Olha, passou por aqui também, Chorando Se Foi, Me Dá Seu Coração, Maiara e Maraíza, Nayara Azevedo, Fred e Fabrício. Olha, daqui a pouquinho sai sorteio, hein? Ó, tem tempo ainda pra você participar, hein? Tem um intervalo aqui com os melhores anunciantes do rádio e já já tem sorteio aqui, hein? Daquele voucher especial, só pra você curtir lá com os amigos e ser feliz isso aí, né? Big Bom Boliche, daqui a pouquinho, aquele voucher pra você. Tá beleza? Vamos pro intervalo, já já tem mais Toca Todas aqui na Ilha.
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0: Vamos que vamos aqui na Ilha do Mel FM, a rádio que você vê. Olha, quem tá ligado também aqui na programação é o Gerson, né? O Gerson tá ligadinho, é o Gerson dos Santos, né? Conhecido aí como Chuchu, lá do Bockmann, né? Abraço pro pessoal do Bockmann. Tá também a esposa Cláudia e o filho Guilherme Sena. Quero participar do sorteio. Beleza, Gerson? Tá anotado teu nome aqui e tá concorrendo hoje aqui no Toca Todas. Bom de música? E daqui a pouquinho tem o sorteio, né? O grande sorteio aqui do Big Ball Boliche pra você. Olha, tá ouvindo? É a Ilha do Mel, a rádio que você vê.
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0: no embalo da canção, desse jeito aqui. Vamos que vamos, sextou, galera. Tá aí, Ferrugem, Chope Garotinho. Aqui na Ilha do Mel, a rádio que você vê. Essa foi a última de hoje aqui do Toca Todas. E a última da semana também no Toca Todas. Ferrugem, Chope Garotinho. Também Vitor Clay passou por aqui, a tal canção pra lua. Gustavo Mioto, Pedido de Socorro. Olha, vamos lá então, a produção já trouxe o contemplado aqui, fizeram o sorteio e quem faturou o voucher foi ele hoje, né? O Anderson Vecchio do Jardim Guaraituba. Alô Anderson, valeu pela participação. É, a galera fazendo a festa, hein? O Anderson vai curtir aquele Big Ball Boliche hoje, hein? É, ou amanhã, né? Sabadão. Olha, beleza, Anderson. Valeu pela sintonia sempre aí, a companhia aqui nas tardes. Pô, Toca Todas, tá bom? Olha, Toca Todas volta segunda-feira, a 1 da tarde, né? Agora tem pra você, vamos saber as informações do mundo da bola. Quem tá chegando por aqui é ele, o Valdir Brás, comandante do programa esportivo Bola na Rede. Vamos saber o que vai acontecer hoje? As notícias do Leão da Estradinha? As informações da Libertadores da América? É, tá certo. Botafogo ganhou, mas não se classificou. Corinthians ganhou do Rosário Central ontem à noite, 1-0, né? Vamos saber as informações aí do Valdir Brás, trazendo tudo que vai acontecer hoje no programa esportivo Bola na Rede. Logo mais, 5 horas da tarde. Alô, Valdir.
1: Muito boa tarde, Jean Paulo. Muito boa tarde. Você ligado no Toca Todas. Aqui quem vos fala é Valdir Brás, do Departamento de Esportes da Rádio Ilha do Mel, da equipe esportiva Bola na Rede. Vamos iniciar o boletim desta sexta-feira, falando das oitavas de finais da Libertadores de América. Na terça-feira, Independente 1, Fluminense também 1. Nas penalidades, 5-4 para o Fluminense. Tivemos Ferro Porteño 0 para Palmeiras 1. Na quarta-feira, no Maracanã, Flamengo 2-1 no Cruzeiro. LDU 0, Mirassol também 0 nas penalidades, 5-4 para a LDU. Ontem nós tivemos na Neoquímica Arena o Corinthians vencendo a equipe do Rosário Central pelo placar de 1-0. Pela Copa Sul-Americana, na terça-feira, no Morumbi, São Paulo 3-1 no Bolívar. Na quarta-feira, na Arena MRV, Galo 2, Bragantino também 2. No Equador, ontem à noite, Macará 0. O Peixe do São Afonso ali da Vila Cruzeiro também 0, classificado. Ontem, no estádio Oswaldo Domingues, Olímpia 1, Vasco da Gama 4. No Engenhão, Botafogo 1-0 no Cienciano. 24ª rodada do Campeonato Brasileiro da Série A. Domingo, nós teremos aí no estádio Major Antônio Couto Pereira, no Alto de Tantas Glórias, o Coritiba recebe às 19h30 a equipe do Corinthians. E às 20h30 da segunda-feira no Engenhão, Botafogo e Furacão. A 24ª rodada da Série B do Campeonato Brasileiro, amanhã, 18 horas, no Castelão, Ceará e Londrina. Domingo, 18 horas, no Germano Krieger, em Ponta Grossa, Operário e Vila Nova. Pela Série C, fase de grupos, 16 horas, no estádio Willie Davis. Domingo, o Maringá recebe a equipe do Barra. Vamos falar um pouco sobre a nosso quintal. Olha, as obras de revitalização do estádio Nelson Medrado Dias estão a todo vapor. A colocação de novas gramas, lavagem interna e externa e em todo o estádio, e em seguida já está sendo executada a pintura. Até dia 5 de setembro será reaberta a loja do Leão da Estradinha, com vários itens e cerca de 1.500 camisas comemorativas de 113 anos do nosso Leão da Estradinha, que completa 113 anos no dia 13 de outubro, e ainda teremos o lançamento de mais dois jogos de camisa, 1 e 2, para a temporada de 2027. Eu volto a falar em esporte daqui a pouco às 17 horas no programa Bola na Rede. 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Eu volto a falar em esporte daqui a pouco, às 17 horas, no programa Bola na Rede, aqui na sua rádio Ilha do Mel FM, a rádio que você ouve e a rádio que você vê. Valeu, João Paulo!
0: Opa, valeu, Valdir Braz, grande abraço para você. Daqui a pouquinho, então, ó, o programa tá recheado de informações, de notícias aí, como falou Valdir Braz, hein? 5 horas da tarde, programa Bola na Rede, ao vivo, aqui pelo rádio e também pelo YouTube, hein? Você acessa o YouTube da Ilha e também vê e ouve aí, escuta o programa Bola na Rede, logo mais.
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4: É muito bom ter você aqui em 90,3 Ilha do Mel FM, a rádio que você vê. Estamos na sexta-feira. Isso mesmo, sextou, galera. Hoje, dia 21 de agosto de 2026. E você tá aqui comigo, né? A partir de agora, curtindo as melhores do passado. A gente vai abrir hoje aqui o Relíquia com uma canção que você conhece, né? Olha só. Fez bastante sucesso e vamos matar saudades hoje aqui no começo do Relíquia dessa sexta-feira. Vamos lá então, olha, quem te vê passar assim por mim, eu não sei cantar, mas quem vai cantar são eles, Los Hermanos, Ana Júlia, 1999, Ilha do Mel, a rádio que você vê.

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1: É a nossa máquina do tempo começando aí o Relíquia todo vapor hoje, hein? As melhores do passado aqui em 90,3, Pseudo Eco, Funk Town. Também passou por aqui Ana Júlia, Los Hermanos. Abraço pra você que tá aqui na ilha.
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1: Olha, daqui a pouquinho tem mais Relíquia pra você e você aí sintoniza, né? Sexta-feira, já tem

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0: Ilhano Mel, a rádio que você vê. Boa tarde pra você. Sextou, galera, aqui no Relíquia. É o Relíquia que tá no ar pra você até as 5 horas da tarde, desse jeito aqui, ó.
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0: É a sua rádio, hein, ó. Rádio pra você é aqui. Rádio de qualidade, Ilhano Mel FM. A rádio que você vê. Olha, passou por aqui Raul Seixas, né? Recordando aí, eu nasci há 10 mil anos atrás, hein? Eu, um pouquinho menos, né? Mas não foi 10 anos atrás aí, né? Olha, também passou por aqui o Shalamar, The Second Time Around, foi a primeira, né? E abrimos no meio, aliás, no meio das músicas aí, tocou o Cassino, né? Lembra do Cassino? É, tocou por aqui também, Cassino, aqui no Relíquia. Tá, beleza? Vamos pro intervalo, porque daqui a pouquinho tem muito mais, hein? É saudade que não acaba mais, a máquina do tempo tá todo vapor nessa sexta-feira, hein? Sextou e já já tem mais Relíquia.

0: 3:35.
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11: Ilha do Mel FM, a rádio que você vê. Boa tarde pra você, agora 3h39 aqui no litoral do Paraná. Ó, tá cheio de pedidos musicais aqui na programação, né? Pessoal participando aqui via WhatsApp. Legal, hein? Ó, vamos lá então, trazendo agora o amigo aí, no amigão Gilberto Luiz. Alô, Giba, grande abraço pra você. Tá ligadinho sempre aqui, né, Giba? Valeu.
12: Boa tarde, meu amigo Jean. Sextou, amigão. Sextou com teste de saúde, paz, alegria. Hoje estou no berço, meu amigo. Estou no horário de almoço, agora no trabalho. Curtindo a maior e melhor rádio do sul do Brasil, tá bom? Toca pra mim aí, uma bem dançante aí, tá bom, Jean? Grande abraço, meu amigo. Tamo juntos. É nóis. Ilha do Mel, a rádio que você ouve, a rádio que você vê. Grande abraço, amigão. Tamo juntos. É nóis.
11: Beleza. Grande Giba aí, Gilberto. Luiz, né?
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11: Ligado aqui no Relíquia, né, Gilberto? Valeu. Quem mais tá ligadinho aqui? O Anderson Vecchio pedindo uma do Oasis, né, Anderson? Valeu. Ele que foi o ganhador agora há pouquinho do voucher do Big Balbo Lixo. Quem tá ligado também é meu amigo aí, Silvio Lopes, da Raia, né? Alô, Silvio. Abraço pra você, Silvio. Quem tá ligadinha também aqui é a Estela, da Ilha dos Valadares. Ela tá pedindo uma música aqui do Cazuza, o Frejá, né? Vou tocar uma música legal do Cazuza pra gente matar saudades. Ó, tá mandando um abraço pra todo o pessoal que tá na escuta e principalmente pro maridão dela aí, o Fernando. É a Estela da Ilha dos Valadares. Alô, Fernando e Estela, valeu pela sintonia. E também tá ligadinha a Diclê, né? A Diclê tá em Morretes. Ligado e ligada aqui no Relíquia. Tá aí, né? Pra matar saudades, o grande poeta da música brasileira, o saudoso Cazuza. Exagerado aqui na ilha.
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1: Tá aí, né? Só música pra você matar saudades. Altas recordações aqui do Relíquia de sexta-feira pra você, né? Mike Sambello passou por aqui, 1983. Essa música aí fez parte da trilha sonora do filme Flashdance. Lembra do Flashdance? 1983. O som aí, Maniac. Legal, hein? Ó, também passou por aqui o Cazuza, Exagerado. E daqui a pouquinho, agora tem aquele intervalo, né? Pra você ficar sabendo as ofertas, promoções e tudo mais dos melhores anunciantes do rádio que estão aqui na ilha, junto com você aí, amigo ouvinte, né? E depois do intervalo, tem, ó, o seu pedido musical. É, você quer matar saudades daquela música? Fica aqui ligadinho que já já tem mais Relíquia aqui na rádio que você vê.
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4: Ilha do Mel FM, a rádio que você vê, tá no ar o Relíquia aqui na ilha, né? Relíquia com as melhores do passado, só música boa. E a galera tá participando aqui dessa tarde de sexta-feira, dia 21 de agosto de 2026. Olha, forte abraço pra você de todo o litoral paranaense, tá ligado aqui na Ilha do Mel, hein? É o Relíquia que tá no ar até as 5 horas da tarde. Olha, quem tá ligadinha é a Leila Cicarello. Alô, Leila, valeu. Ela falou o seguinte aqui: estou na escuta do Relíquia. Valeu, Leila, grande abraço. Quem mais aqui tá ligadinho? O Paulo Nascimento. Alô, Paulo Nascimento. Olha, ele falou o seguinte aqui, ó: boa tarde, Jean Paulo, um grande abraço pra você, uma ótima sexta-feira. Aqui é o Paulo Nascimento da Estradinha, junto com a esposa Heloína, curtindo o Relíquia nessa tarde de sexta-feira. Beleza, quem mais aqui tá ligadinho também? É, ligadinha também a Alessandra do Jardim Guaraituba. Olha, ela tá na faxina, tá ligada no Relíquia, pediu uma música da Cyndi Lauper e sextou, ela falou, né? Beleza. E que também tá ligado é ele, né? Nosso amigo aí, sempre conectado aqui com a ilha. Manda o um recado aí, Joel.
5: Boa tarde, Jean. Forte abraço aí, Jean.
4: Opa, abraço.
5: Jean, grande Jean, hein? Maravilha, hein? Jean, toca aí pra nós aí uma do Modern Talking, hein? Oferecer pra todos os ouvintes aí da 90.3. Vamos aqui, tá eu e Delcio aqui na peleja aqui, com esse solzinho gostoso, né? Valeu, Jean, um abraço.
4: Opa, abraço, Joel, abraço pra todo o pessoal trabalhando aí nesse sol, né? Hoje sol aqui no litoral do Paraná, sexta-feira, hein? Sextão bom demais, hein? Olha, eu peguei você ouvindo. Te peguei ouvindo? 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
1: Esse é o Relíquia aqui na Ilha do Mel FM, a rádio que você vê. Olha, hoje é sexta-feira, a galera tá fazendo a festa por aqui. É, o pessoal tá super ligado aqui no Relíquia, né? A galera participando aqui, ó. É, vamos ver quem tá ligadinho também. Ó, o pessoal tá pedindo música. Daqui a pouquinho, depois do intervalo, né? O Silvio pediu uma do Bad Boys Blue. É, eu toquei agora há pouquinho o Modern Talking, né? É quase parecido, né? As batidas são as mesmas, né? Mas é outro grupo, tá certo? Bad Boys Blue daqui a pouquinho é pra vocês aqui na programação da Ilha do Mel FM. Esse é o Relíquia. Passou por aqui Cyndi Lauper e também Modern Talking. You're my heart, you're my soul. É isso aí. Olha, boa tarde pra você. Tá chegando o Ilha News com a Giovana Saad e as informações do momento. E depois eu volto com mais música pra você matar saudades.

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2: Olá para você que acompanha a nossa programação aqui na Ilha do Mel FM. Eu sou Giovana Saad e trago informações do nosso departamento de jornalismo. O Paraná terá uma semana de forte mudança nas temperaturas. Até quarta-feira, o tempo segue seco e quente, com temperaturas acima dos 30 graus em várias regiões. No oeste, norte e noroeste, os termômetros podem chegar perto dos 35 graus. No litoral, o calor será mais ameno por causa da nebulosidade, com temperaturas mais baixas, principalmente nas praias. A mudança acontece na quinta-feira, com a chegada de uma frente fria que pode trazer chuva para algumas regiões e derrubar as temperaturas. A partir de sexta-feira, o frio volta ao Paraná, com mínimas abaixo dos 10 graus em várias áreas, principalmente no sul do estado. O frio deve continuar durante o fim de semana. Nós voltamos a qualquer momento direto de nossa redação. 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
2: É, boa tarde pra você que tá aí na sintonia. Hoje, sexta-feira, em sextou, dia 21 de agosto de 2026. Você está aqui no Relíquia, a nossa máquina do tempo funcionando a todo vapor hoje, nessa sexta-feira, trazendo grandes recordações. E agora eu vou atender meu amigo aí, Silvio Lopes, né? Do bairro da Raia. Alô, Silvio, abraço pra você, Silvio. Olha, ele pediu Bad Boys Blue. Vamos tocar aqui, né? You're a Woman pra você. Boa tarde, Ilha, a rádio que você vê.

0: Vendendo Mel, a rádio que você vê. Tá aí Erasure na programação da Ilha. Little Respect. É legal, hein? Ó, e também passou por aqui Bad Boys Blue, You're a Woman. Pra você, boa tarde. Agora 4:18. Já já tem mais Relíquia.
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1: É, eu tô na Ilha do Mel, a rádio que você vê. É isso aí, ó. Agora 4h22 no litoral do Paraná. Agora eu vou tocar uma do Oasis, né? Quem pediu uma do Oasis aí foi o Anderson Vecchio, né? Ele pediu a música da banda inglesa de rock, foi formada no ano de 1991. E essa música que eu vou tocar aqui é um dos grandes sucessos da banda, Wonderwall. Wonderwall, hein? Oasis pra você. E depois, na sequência, já toco aí, olha, lembra essa música? Camila, Nenhum de Nós, banda brasileira, é o primeiro sucesso deles, né? 1987 pra você, Nenhum de Nós, aqui na ilha, a sua rádio, né? Aqui, ó, é imbatível, Relíquia, aqui na ilha, rádio que você vê.
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12: Voltamos aqui com o Relíquia aqui na Ilha do Mel FM, a rádio que você vê. Olha só, agora vamos trazer uma música do Kid Abelha. Lembra do Kid Abelha? Paulinha Toller, né? Eu só penso em você. E você aí, só pensa na Ilha do Mel?

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16: E voltamos aqui na Ilha do Mel FM, a rádio que você vê. Quero desejar a todos aí um ótimo finalzão de semana, né? Pra você que tá ligado aqui em 90,3. Quero mandar um abraço pra todo esse povo aí. Como fala meu amigo Samuca, né? O Samuca, ele fala sempre, né? Os melhores ouvintes da galáxia. É verdade. E o pessoal sempre hoje participou de montão aqui, em peso aqui, da programação. Agradecendo a todos de coração, hein? Estão todos dentro do meu coração. Na sequência tem a equipe Bola na Rede, com todas as informações, mundo da bola, né? O mundo esportivo pra você. Daqui a pouquinho, bola na rede aqui na ilha a partir das 5 horas da tarde. Fica as últimas, né, de hoje aí no Relíquia aqui. Uma ótima semana a todos.

0: 4h56.
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2: Alô, galera, um forte abraço. São exatamente 17 horas em ponto, horário de Brasília. Está entrando no ar mais um programa Bola na Rede.
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2: É, hoje é sexta-feira, hein? Sextou, 21 de agosto de 2026, inverno brasileiro. Temperatura boa, agradável, 22 graus aqui no estúdio da Rádio Ilha do Mel FM, no 11º andar do Palácio do Café. Deixando um forte abraço para você que está em qualquer canto do nosso litoral, você que está aí pelo norte catarinense, região de Itapuá, nossa querida Joinville, Garuva, São Francisco do Sul, Guaratuba, está atravessando aí para o outro lado, né? Outro lado aqui para o sul de São Paulo, região de Cananéias, Registro, qualquer cidade litorânea, colônias, ilhas, você que está subindo a serra, hein? Subindo a serra, descendo, vai devagarzinho, amigão, tá bom? Vai e volta devagar, tranquilo, ouvindo o programa Bola na Rede, esse programa que vai ao ar há 26 anos, ininterruptamente para você aqui nesse canal, né? Um dos programas esportivos mais antigo, né? Do estado do Paraná, porque não dizer até quem sabe do Brasil, porque é um programa esportivo que é terceirizado e, lógico, sempre com aquele carinho, com aquela responsabilidade para você aqui nas ondas da Ilha do Mel FM. Quero dar uma boa tarde pro Samuca, que está ali pilotando a máquina, para todo o Brasil, para todo mundo, e dar uma boa tarde pro TCB, Thiago Cidral Brás. Boa tarde.
3: Boa tarde,
2: tá desligado o microfone aí, vamos lá. Vamos lá.
4: Boa tarde, Valdir. Boa tarde também ao Mário. Boa tarde a todos os ouvintes da Rádio Ilha do Mel, né? Vamos falar de futebol, né? Rolou ontem jogos tanto da Sul-Americana quanto Libertadores. Corinthians, grande resultado, com jogador a menos contra a equipe do Rosário Central, uma boa equipe argentina que vem com uma boa fase com um jogador lendário que foi campeão do mundo de Maria. E o Memphis Depay, que a gente falou na semana passada, na última quarta-feira, tanto eu, o Thiago Batista, estava aqui o Daniel, quanto é importante um jogador desse equilíbrio, né? Técnico, desse jogador de qualidade, de refino, que vale o que vale. Na primeira bola que ele pega, ele bota na área, ele coloca na bola parada e o Bruno Bidon faz o gol que dá a vitória e passa o Corinthians para a próxima fase da Libertadores. Do outro lado, na Sul-Americana, a remontada do Vasco da Gama, né? Conseguindo um resultado importante contra o Olímpia no Paraguai, conseguiu a classificação. Boa, um jogo taticamente do Thiago Mendes, que foi criticado sobre a situação com o Neymar perante a semana. Os times brasileiros indo bem, tanto na Libertadores quanto Sul-Americano. Isso mostra o poder econômico do futebol brasileiro e o poder técnico do futebol brasileiro está perante o futebol sul-americano, tanto na Sul-Americana quanto na Libertadores, Valdir Brás.
2: Muito bem, tá aí então Thiago Cidral Brás, TCB. Agora, Mário Sérgio. Boa tarde, Mário, tudo bem?
5: Tudo bem, Valdir, uma ótima tarde para você, uma ótima tarde. Obrigado. A todos, uma ótima tarde para o grande amigo Samuca. Uma excelente tarde aqui para o meu particular amigo Thiago TCB, né? Thiago, tchau, abraço. E só para implementar, né, o que o Thiago já trouxe, a gente tem que ressaltar a belíssima vitória do Vasco da Gama, né? Que jogou o primeiro jogo em casa, em São Januário, não conseguiu vencer a equipe do Olímpia, mas ontem, lá no Defensor del Chaco, totalmente lotado, o Vasco simplesmente passou o carro, né, por cima do Olímpico. É um resultado fantástico, inesperado sim, né, porque não se esperava uma goleada dessa magnitude, principalmente dentro do Paraguai. O Vasco venceu por 4-1, venceu com autoridade, poderia ter sido mais. A lamentar somente, Valdir, Thiago, a queda, né, do Mirassol, que fez uma excelente campanha na Libertadores, mas que ontem, infelizmente, acabou, né, caindo nas penalidades máximas. Fez um jogo muito bom, conseguiu o empatar no tempo normal, mas nas penalidades máximas acabou sendo eliminado.
2: É, hoje, sem querer, querendo, né, como diz o Kiko, né, o Chaves, nós estamos dando gratuitamente um show de designer, né? Nós não combinamos isso. Cada um com uma camisa de uma cor, né? 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
3: Thiago, camisa 1, 2 e 3, né?
2: É, Thiago, camisa preta, Omar, a camisa branca, eu estou com a camisa azul. Aliás, está chegando já, talvez amanhã já saia já o novo uniforme da equipe Bola na Rede de inverno, apesar que já estamos quase terminando o inverno, mas já aguarda para o ano que vem, né? E daqui a pouco será lançado outro uniforme também de verão, né? 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Agora, Thiago Braz, você estava falando do Mendes de Pai. Ontem eu escutei o quê? Uns 20 minutos do segundo tempo. E estava ouvindo, acho que era Ulisses Costa na Bandeirantes, e o pessoal da Bandeirantes tecendo elogios, rasgando elogios, né, pro Mendes de Pai, e eles não se cansavam em dizer assim, ó, tá vendo, um brincando com o outro, né, tá vendo, vale ou não vale pagar o que paga pro homem? Isso aí é merecido, né, não é, entende? E daí, Thiago, o que eu chego à conclusão? Que os jogadores recebem bem. Eles recebem bem porque os clubes também faturam bem, né, Thiago?
4: Olha, a gente tem que saber dividir, Valdir, o Memphis Depay, o tipo de contrato que foi feito pro Memphis Depay com o ex-presidente. Eu acho errado. Você ter bônus. Ah, se ele tocar um gol, bônus com casa, com imóvel, mais de 400, de meio milhão, participação em títulos. Isso eu acho errado. O jeito que estava. O salário do Memphis Depay quase passou de 5 milhões com o Corinthians. O que aconteceu? Renovaram, fizeram um novo contrato. 2 milhões para um Memphis Depay, eu acho que está bem pago. Eu acho que está tudo ok. Está no preço. Porque ele é o maior artilheiro do futebol holandês. Ele é um jogador que passou pelo PSV da Holanda, passou por Atlético de Madrid, passou por Barcelona e tem um refino técnico. Ninguém aí não podemos
5: reclamar. Seleção holandesa.
4: Seleção holandesa, o maior artilheiro da seleção holandesa, passando o Van Nistelrooy, passando o Cruyff, passando o Robin, o maior artilheiro da seleção holandesa, apesar que não fez uma boa Copa do Mundo, até porque pelo treinador optou deixar ele no banco de reserva na última Copa do Mundo. Mas o refino técnico dele, o Memphis, ele me lembra muito, Valdir, o jogador da década de 90. Ele não é de correr, ele não é velocista, mas ele é muito inteligente.
5: Não marca?
4: Não marca, mas ele é muito inteligente com a bola no pé. Ele tem um refino técnico, ele sabe proteger a bola, ele chama a responsabilidade pra ele. Ele, querendo ou não, ele lembra muito o Neymar, que ele é um popstar. Ele chama atenção pelo que ele é, dentro de campo e fora de campo. E é um cara que foi fundamental ontem. O Corinthians ganhou a classificação por causa do Memphis Depay. Quando ele entrou em campo, o time mudou. Tanto que o time estava com um jogador a menos após a expulsão do Ranieri, no lance que o VAR chamou do jogador da equipe do Rosário Central. Ele cruzou a bola na área, a bola bateu no Bruno Bidon e o Bidon fez o gol. Corinthians mudou. Vale e vale muito o holandês Memphis Depay com a camisa do Corinthians, até porque deu a classificação para a equipe do Corinthians para a próxima fase da Libertadores.
2: É o chamado, Mário, custo-benefício. Nós estamos hoje vivendo
5: na
2: assim...
5: Na verdade, eu acho que é o mal necessário, Valdir. Custo-benefício é complicado, porque o Corinthians está totalmente endividado, né? Eu acho que ele vale, mas é um mal necessário. Agora, saber de onde o Corinthians vai tirar 2 milhões por mês para pagar, 2 milhões por mês para pagar o Memphis Depay, né?
4: Fora a parte do contrato, o contrato que ficou para trás, né?
2: Mas você não se preocupe que não vai acontecer nada. Fica tranquilo porque não vai acontecer nada, eles vão solucionar o problema, tá entendendo? O clube, o Corinthians é o segundo maior clube do futebol brasileiro, ele é o segundo maior torcida do Brasil. Então, e não se preocupe com isso. O que a gente às vezes questiona é, por exemplo, vou fazer aqui uma comparação. O que eu falo do custo-benefício? Tem jogador que se paga, ele que se paga. Vou citar aqui um exemplo, Luis Suárez. Luis Suárez foi pro Grêmio na época ganhando 2 milhões. Nossa, 2 milhões? Não, não. O que aconteceu com o Luis Suárez? O Luis Suárez só faltou, bateu na trave o título do Campeonato Brasileiro, foi vice-campeão. O Luis Suárez foi o campeão de todos os tempos de venda, o Grêmio com a camisa do Luis Suárez. O Luis Suárez, o que mais levou de torcida para o estádio da Arena foi o Luis Suárez. O Luis Suárez foi um dos maiores ídolos, né? Um dos maiores ídolos, se não o maior ídolo que esteve no... E o Luis Suárez, sabe o que aconteceu? Ele trouxe renda, ele trouxe dinheiro, ele trouxe
4: pagava,
2: cifras para o Grêmio.
4: E quem pagava ele era o dono da Maxpan, né?
2: O dono da Maxpan, que
4: é um empresário que bancou dele pro Grêmio, né?
2: Bancou porque é um cara inteligente, um cara que conhece e sabe a cabeça que tem piolho. Agora, daí o Internacional, só fazendo uma comparação, leva para lá o Borré, que não fez piscirica nenhuma. Levou o...
4: Ener Valencia.
2: O Ener Valencia, que não fez nada. Só jogadores de 1,5 milhão, 2 milhões. O Grêmio agora, recentemente, o Willian, que só levou dinheiro do... Cara, então, o bom jogador, ele se paga. Ele se paga. Se você pegar hoje qualquer jogador de ponta do futebol mundial, trouxer aqui para um futebol brasileiro, você já pensou, o Flamengo? O Flamengo tá aí, o Flamengo não tem mais lugar. O Maracanã ficou pequeno para ele. Ficou pequeno. O Maracanã com 72 mil pessoas é fichinha, não existe mais. Tem que fazer um estádio para 120, 130 mil pessoas. E se fizer, vai lotar. Porque o torcedor gosta de futebol.
4: Mas o Flamengo é uma coisa que é fora da curva, né, Valdir? O que aconteceu com o Flamengo, nem o Corinthians faz. Possivelmente o Vasco pode fazer agora com a chegada do marido da Leila. Do marido da Leila, pode acontecer. O que o Flamengo fez? O Flamengo, ele ficou de 2011 a 2012 até 2019 pagando conta. Nesse meio termo, apareceu um cara muito inteligente, que chamava Bandeira de Melo, junto com o BAP e com o Boto, que estava na mesma direção na época, pagaram as contas e veio o título da Copa do Brasil, que nós estava presente. Lá dentro do Dorival de Brito, que o Flamengo ganhou em 2013.
2: Foi.
4: Ali foi um ápice pro Flamengo. O Flamengo já ganhou o título, veio, começou depois veio a situação, foi se reformulando e as coisas mudaram dentro do Flamengo. Hoje, o que acontece com o Flamengo são frutos de uma boa diretoria que fez no passado.
2: Uma boa administração.
4: Boa administração. Primeiro eles pensaram, vamos pagar as contas, vamos disputar o campeonato só para permanecer na primeira divisão, depois a gente vê o que vai dar.
2: Então,
4: porque não fez o Corinthians. O Corinthians, o que acabou com o Corinthians? O Corinthians foi campeão mundial em 2012, do campeão brasileiro em 2011. O Corinthians entrou na pira de fazer um estádio. No momento que ele fez o estádio do Terrão, que foi a Neoquímica Arena, o Corinthians se endividou.
2: É,
4: ali onde que deu o ápice, onde o Corinthians andou uns 20 anos para trás.
2: Agora você pensa que o jogador de futebol, o Mário sabe disso, o jogador de futebol é inteligente. Ele é inteligente. O jogador de futebol, às vezes, você chama ele de bandido porque o dirigente é bandido. É mais bandido do que ele ainda, tá? Porque tem dirigente, é que nós não podemos provar, não podemos nem citar nome, mas dirigente de futebol está ficando milionário, milionário, porque se ele conseguir o objetivo dele, palma. Se ele não conseguir, não tem ônus nada nenhum para ele. Vence

0: O torcedor do Corinthians vai para campo de qualquer maneira. Ele enche estádio de qualquer maneira. O torcedor do Corinthians quer resultado, quer time de futebol. A administração que se exploda para ele. E eu acho que tá aí um grande exemplo também, que talvez não é o caso do Flamengo, porque o Flamengo consegue associar uma coisa com a outra, a administração e o futebol.
1: Infelizmente, Valdir, hoje a gente já tem tratado aqui diversos programas, né? Que o futebol, ele virou, como uma fala, né? O tal de business. Então é espetáculo, é show, é dinheiro, é investimento. O futebol hoje não é tratado como uma coisa lúdica, como era antigamente, né? Com jogadores, com times. Então, hoje você tem uma ideia. É raro, raríssimo mesmo, o jogador que se identifica com a camisa, com as cores do clube. Não tem interesse algum, né? Eles são mero empregados.
0: São profissionais, né?
1: Meros profissionais, né? Nem empregados não querem ser mais, né? Porque o que eles ganham não é faturamento de empregados. Então, assim, é uma situação, né, que o futebol está chegando. É difícil a gente ter uma análise final, né? Porque tem a questão da SAF, né, que já em alguns lugares deu certo, outros não. Então, assim, a gente não sabe, não tem um parâmetro ainda para analisar onde realmente o futebol, principalmente o futebol brasileiro, que é o nosso, que nos interessa, né, onde vai chegar. Por exemplo, o caso ontem do Memphis Depay. É claro, ele foi o fundamental, talvez não. O fundamental foi o Breno Bidon, que estava no lugar certo e desviou a bola e fez o gol, né? O passe foi do Memphis Depay. Agora eu pergunto a vocês: se o Corinthians é desclassificado ontem, o que que o torcedor, que a imprensa brasileira estaria falando da renovação do contrato, né, do Memphis Depay? Estaria falando a mesma coisa, que é um absurdo, né, ficar com um cara ganhando 12 milhões e mais, não sei tanto, de diversas outras coisas que ele ganha, e aí o Corinthians fora de uma, né, competição como a Libertadores. Então tem essas situações, e ontem, né, é claro que, como você falou, o torcedor de campo quer saber daquilo lá, né? O Corinthians ganhou, vence, né, fez o gol, se classificou, nossa, assim, não interessa agora, pro torcedor corintiano, não interessa quanto o Memphis Depay estava ganhando, se era 2, se era 5, era 10, o que interessa...
0: Ele vai faz a parte dele,
1: vai pra campo, ganhou o jogo, que interessa. Porque se perde, esse torcedor não ia brigar. Quem ia brigar no Corinthians era a oposição, era a imprensa. Isso, então é isso que é o futebol. O torcedor, o verdadeiro, nós que...
0: Ele quer resultado, né, Mário? Oi? Quer resultado, né?
1: A gente vai para campo para ver resultado.
0: Quer resultado. Foi 1-0, magrinho, mas passou.
1: Passou, imagine.
0: Mas passou. Ó, vem jogar contra o Curitiba aí, certo? Possivelmente venha com um time mais limitado, tá? Não venha com um time completo.
2: Vem completo por causa que não vai ter Copa do Brasil, né? O Corinthians não joga no meio de semana,
0: vem
2: com o
0: time completo. Não tem Copa do Brasil.
1: O Corinthians não tem um elenco assim tão, né, tão robusto, que possa aí vir com um time misto.
2: Falando em Copa do Brasil, a gente tem que destacar algumas coisas legais que se chamam do futebol. Quando eu tive a oportunidade de vir no programa ontem, no último jogo, Cruzeiro e Flamengo pela Libertadores, isso que eu acho legal de um dirigente lúcido, um cara inteligente, por isso que ele tá no lugar que ele tá, por isso que ele tem o império que ele tem, que se chama Pedrinho BH. Ele foi muito feliz na coletiva de imprensa quando ele fala: o Flamengo foi melhor, o Flamengo mereceu. Ele poderia chegar na coletiva, falar, meter a mão em mim no gol anulado, isso não pode acontecer.
1: Mal anulado, diga-se de passagem.
2: Ele poderia chegar a rasgar a arbitragem no meio, mas não. Um cara lúcido, um cara, por isso que o Cruzeiro tá onde tá, por isso que o Cruzeiro é uma potência hoje na mão dele, um baita do dirigente, um mecenas, se chama Pedrinho BH. Parabéns pela coletiva de imprensa que ele deu após a derrota. Ele reconheceu, falou que o Flamengo foi superior e não teve nada de arbitragem. O time dele não mereceu passar para a próxima fase. E na entrevista dele ainda ele fala que vai torcer pro Flamengo.
0: Até porque ele não é bobo, viu, Thiago? Ele não é bobo.
1: Ele é torcedor.
0: Ele,
1: né,
0: não ia querer. Nato. Ele não ia querer brigar com as imagens. Porque o time dele levou um rodão do Flamengo no primeiro tempo. Poderia ser uns 3. Uns, uns,

0: 2-3, tá? O time dele acordou no segundo tempo, não deu mais tempo. O Flamengo é mais tímido.
1: O dirigente fala, né, Valdir? Tá, eu tô então falando pela postura dele.
0: Contrário. Não, ele mas não, tempo, ele tem... não poderia vir para as câmeras e falar o contrário.
1: Não, tem dirigente que vem na choradeira.
0: O torcedor não é bobo.
1: Não, mas tem dirigente que é uma choradeira só. Qualquer dirigente naquele momento ali,
0: arbitragem tava cheio de choradeira. Muito boa a arbitragem do jogo, nem lembro quem é, que eu não conheço aquele árbitro que apitou o jogo, não tô lembrado, tá? Uma arbitragem boa, um jogão de bola, show de torcida, né? Porque a torcida do Flamengo, esse time do Flamengo é impressionante, né? Que, pô, sai um, entra outro melhor. É incrível, sai um, entra outro melhor. Então não tem jeito desse time perder mesmo. Enquanto não mudar as coisas do futebol brasileiro, o campeonato brasileiro, por exemplo, vai perder a graça, porque o que vai acontecer? 18 times vão entrar pensando assim, ei, vamos entrar pensando nos 45 pontos, e vamos entrar pensando numa Libertadores ou na Sul-Americana, porque título sem chance, né?
1: A gente não podemos esquecer, Valdir, que o Flamengo ele fez o futebol brasileiro subir a régua. O Flamengo bem, tá tudo, você vê aí.
0: Não, agora, o Palmeiras também fez.
1: Agora há pouco eu falei da Sul-Americana. Agora há pouco o Vasco foi lá, meteu bucha no Paraguai. O Mirassol foi lá e jogou muita bola.
0: Que o Flamengo e o Vasco
1: fizeram subir a régua do futebol brasileiro.
0: Corda, cara, a régua subiu demais.
1: Então, a qualidade do futebol brasileiro tá boa.
0: Quem não acompanhar vai bater palma, né, Mário Sérgio?
2: Não tenha dúvida, né? Eu acho que a gente não pode fugir dessa discussão. Flamengo e Palmeiras já estão aí algumas prateleiras acima do futebol brasileiro, não tenha dúvida alguma. É o jogo, né? O Pedrinho não podia ser diferente, Thiago. O Flamengo foi superior. Claro que o Flamengo ainda tem uns probleminha, né? Que no segundo tempo ele cai um pouco, dá oportunidade do time adversário crescer, mas de uma maneira geral o Flamengo foi superior. Então não tinha porquê. Além daquele gol, né, que quem anulou não foi o árbitro, foi o VAR, né, então o Pedrinho não podia falar nada, mas assim, claro, jamais poderia negar que o Flamengo foi superior. Não podia dizer, o Cruzeiro não merecia vencer, talvez merecesse melhor sorte, mas não merecia vencer, porque o Flamengo foi superior. Então é uma lógica, né, Valdir? É claro que a tendência é duas situações. Ou Flamengo e Palmeiras vão disparar, como você falou, de uma vez por todas, e somente esses dois clubes vão disputar os títulos brasileiros.
0: Você tem algum motivo para achar o contrário?
2: Não, ou os clubes aqui, os clubes ascendentes, né, vão começar a buscar uma forma, né, de investimento para poder qualificar as suas equipes. Senão, como você falou, vai perder a graça.
1: Porque não é. O campeonato tá aberto, Valdir. Igual o Flamengo vai pegar o Cruzeiro agora, no próximo domingo.
0: Brasileiro.
1: Você acha que o Cruzeiro não pode, não existe a possibilidade de segurar o Flamengo dentro do Mineirão? Não. Um empate, ou quem sabe uma vitória? Existe?
0: Thiago, pode.
1: Pode, existe.
0: Tudo pode. Nós estamos falando de futebol, que é um esporte que tudo pode.
1: O Palmeiras não ganha.
0: Nós estamos falando do futebol agora. Na prática, não é do futebol brasileiro, é o futebol sul-americano. Alguém de vocês tem dúvida que Flamengo ou Palmeiras vai ser campeão novamente da Libertadores?
1: Não, isso que eu falei, futebol sul-americano, futebol brasileiro.
0: Tem, a régua tá muito alta.
1: Subiu alto.
0: Se, quem não acordar, amigo, vai bater palma. Hoje, por incrível que pareça, quando que você ia imaginar, nós que gostamos de futebol, que nós íamos ver, por exemplo, São Paulo, nós íamos ver Santos, íamos ver o Botafogo, Grêmio de Porto Alegre, Internacional, pensando em 45 pontos e fugir da zona de rebaixamento?
1: Mal administração, a conta chegou. Que aconteceu? Os times brasileiros estão virando que nem o time da Argentina, que ganhou 5 Libertadores. Pararam no tempo.
0: Os caras estão morrendo de medo do 45 pontos.
2: Tem fundamento, né? Porque até 5, 6 anos atrás, quando a gente fazia esse tipo de debate, a gente podia apontar aí 6 a 8 clubes.
0: Claro.
2: Né? Pelo menos, postulante ao título.
0: Pelo menos 50%.
2: postulante ao título. Hoje você vai apontar quem? É Flamengo e Palmeiras. Difícil fugir disso, infelizmente.
0: E muito pelo contrário, a régua está lá embaixo. A régua está lá embaixo.
1: Lá embaixo aonde? Pro sul-americano ou pro futebol brasileiro?
0: Brasileiro, do brasileiro. É que a gente vê o Flamengo e o Palmeiras voando alto, tá entendendo? Que a gente acha que o futebol brasileiro tá em alta. A gente se ilude que o futebol brasileiro tá
1: como
0: em alta.
1: Como não tá, Valdir? O Corinthians acabou de eliminar o Rosário. Como não tá? Não, os times da Sul-Americana e Libertadores estão tudo classificando.
0: Mas eu estou falando do Sul-Americano também, Thiago. Também do Sul-Americano.
1: O que faz? O Flamengo e o Palmeiras fazem o Campeonato Brasileiro ficar forte.
0: Eu acabei de dizer que o futebol sul-americano, o Brasil tá nadando de braçada. Sabe quem? Brasil. Corinthians, o Flamengo e Palmeiras.
1: Com isso, automaticamente o futebol brasileiro fica forte. Aquilo que eu falei. Recentemente, o Internacional está caindo aos pedaços. Segurou o Flamengo dentro do Beira-Rio. O Internacional está caindo aos pedaços. Segurou o Palmeiras dentro do Allianz Parque. São coisas do futebol que podem acontecer. Mas isso o que prova? A técnica, a qualidade individual do Flamengo, da sua administração e do Palmeiras. Na minha opinião, o futebol brasileiro está muito forte. Muito, se pode ter certeza. Vai chegar um brasileiro na final da Sul-Americana e vai chegar mais os brasileiros na final da Libertadores, pela qualidade da administração de alguns clubes e qualidade tanto do Palmeiras quanto da equipe do Flamengo nos últimos anos.
0: Não, mas na Libertadores nós temos hoje, por exemplo, na Libertadores ainda tem o Corinthians, né?
1: Tem o Corinthians,
0: tem o Flamengo, tem o Palmeiras.
1: Palmeiras e Fluminense.
0: E Fluminense, quatro.
1: Quatro, isso que eu falo.
0: Quatro. Tá? Certo? Então você acha, por exemplo, na teoria, vamos falar
2: quem
0: na,
2: você
0: na real.
2: Hã? Quem você apontaria como favorito desses quatro?
0: Flamengo.
2: Flamengo ou Palmeiras?
0: E Palmeiras. E Corinthians e Fluminense joga por fora.
1: E os times do Equador, Valdir, deu uma passada nos times argentinos, muito pela altitude. Você vê o LDU, Casablanca ontem, estádio, é 2.800 acima do nível do mar. Mesma coisa acontece na equipe do Del Valle. O futebol argentino caiu um pouco, apesar que o River Plate, eu acredito que no ano que vem vai vir muito
2: tá
1: forte,
2: já, né?
1: Tá começando a crescer, mas eu acredito que vai dar brasileiro na final da Libertadores e brasileiro na Sul-Americana. Sul-Americana tem Vasco, Sul-Americana tem a equipe do Atlético Mineiro, tem a equipe do Santos que vem bem, então são equipes brasileiras que podem incomodar também na Sul-Americana.
0: O cruzamento das quartas de finais, tá? No dia 9 de setembro, Estudiantes e Corinthians, já está definido. No Maracanã, Fluminense e Platense.
1: Fazer um time argentino.
0: No Banque Parque, Palmeiras e LDU, tá? E o vencedor do Independiente Del Valle e Deportivo Tolima é o adversário do Flamengo.
1: Os dois considerados fortes, né? Que é o Palmeiras e a equipe do Flamengo vão pegar time da altitude, né? Flamengo pode pegar o Independiente Del Valle, lembrando que esse jogo entre Independiente Del Valle e Tolima foi adiado na primeira rodada por causa do terremoto, né, na Colômbia, por isso que aconteceu essa situação. E do outro lado, o Palmeiras vai pegar a equipe do LDU. LDU que eliminou a equipe do Mirassol ontem nas penalidades do brasileiro Daverson. Lembrando que o Thiago Nunes também não faz mais parte da comissão técnica da LDU, o brasileiro que estava na equipe.
0: Já saiu.
1: Não, saiu o ano passado. Começo do ano já.
0: Então, só para lembrar os resultados da Libertadores, né? Nós tivemos no estádio Francisco Sanches, no Chile, o Coquim 0, Platense 0, nas penalidades 7-6 para a equipe do Platense. Tivemos no estádio La Nueva, no Cerro Porteño 0, Palmeiras 1, no Maracanã, Flamengo 2-1 no Cruzeiro. Tivemos também na Casablanca ontem, LDU do Quito 0, Mirassol também 0, nas penalidades 5-4 para o Mirassol. E tivemos ontem na Neoquímica Arena, Corinthians 1, Rosário Central 0. Esse ficou. Por que que esse jogo está pendente do Independente e Tolima?
1: Isso que eu acabei de falar, por causa do terremoto na Colômbia, foi adiado e vai ser agora o próximo jogo no Equador. Sobre a relação, Valdir, ao Gustavo Gomes, você sempre falou, né? Cara, que jogador de qualidade. Ele chegou a 9 gols. Todas as competições da Libertadores, nas últimas 9, ele fez gol. Então, é um jogador de muita qualidade, fez o gol da classificação na equipe do Palmeiras, vai renovar o contrato e vai se aposentar na equipe do Palmeiras, possivelmente. Jogador que era da seleção paraguaia, que passou pelo Milan. Parabéns pro Alexandre Matos, na época, como diretor de futebol da equipe do Palmeiras, trouxe ele do Milan na ocasião, e hoje, para mim, um dos maiores zagueiros da história da equipe do Palmeiras do Paraguai, Gustavo Gomes.
2: E logo, logo poderá se considerar o maior e melhor jogador do Palmeiras.
1: Que
2: até hoje é considerado o Luiz Pereira. É,
1: né? Para mim, um zagueiraço, um jogadorzão, jogou muito, fez uma ótima Copa do Mundo e fez em todas as edições da Libertadores, ele fez gol.
0: No futebol, né, Thiago, às vezes é perigoso a gente até comentar alguma coisa nesse nível, nesse sistema. O porquê? Quando você fala assim, o Gustavo Gomes, ele vai aposentar e vai aposentar, por exemplo, no Palmeiras, tá? Não podemos esquecer que o Palmeiras é uma empresa. O Palmeiras hoje, ele é administrado por uma empresária, né? Um grupo de empresários.
2: Muito bem sucedida, diga-se de passagem, né?
0: Exatamente. A hora que ela... Será quem pode garantir que a hora que ela sair do Palmeiras as coisas vão acontecer? Lembra do que aconteceu com o Juventude?
1: Ele fez ele vai fazer 2 anos de contrato, né? E a Leila, possivelmente a Leila, existe a possibilidade, a Leila vai pro Vasco, né? Não sei se é ela em si, mas o esposo dela é vascaíno, né? O marido dela, então pode acontecer, mas ele vai fazer o contrato de mais 2 anos, a 2 a 3 anos de contrato com a equipe do Palmeiras.
0: Mas um cara desse parece que ele aguenta, né? Ele aguenta dois times, como o Vasco e como o Palmeiras, né? Porque a grande verdade é o seguinte, são máquinas de dinheiro, né, Mário? Vasco da Gama, arrumadinho, a torcida do jeito que é, fazer um bom estádio, sair lá daquele puleirinho lá, entende? E ser grande, procurar ser grande, entende? Que ele é um time grande, mas precisa profissionalismo, né?
2: Na verdade, a Leila já definiu, né? Em 2027 ela sai. Ela não pretende mais. Inclusive, ela viu uma entrevista dela, que a própria da diretoria, né, dentro da Palmeiras, querem. Estão interesse em estudar uma maneira de alterar o regulamento, o estatuto, para que ela tivesse mais uma reeleição.
0: Até porque a Leila, nos bastidores se falam que a Leila, no fundo, ela tem interesse em ser presidente da CBF.
2: Pode ser. Então, no Palmeiras, ela já definiu que ela não fica. Mas existe essa grande possibilidade, já que na verdade não é o filho dela, é o enteado dela, né? Que está investindo no Vasco. E ela poderá, inclusive, ser dona do Vasco, hein?
0: Deixa isso claro. Pode. Quem tem dinheiro faz buraco onde quer, mano.
1: Ela é vascaíno, né? O marido dela é vascaíno.
0: Você acha que se o Samuca fosse um cara rico, milionário, ele estava ali sentado atrás daquele computador ali? Claro que não. Ele estava lá na ilha essa hora, estava na ilha Caimã.
2: Falando é que o seu BAP lá do Flamengo está criando a maior picuinha, né? Contra a ideia da Leila de comprar o Vasco, ou do próprio enteado dela ir pro Vasco.
1: No nosso futebol paranaense.
0: Briga de cachorro grande.
1: No nosso futebol paranaense, quem está especializado, está sendo tratado de novo, é o Mário Celso Petralha. Está afastado da direção do Atlético, está com problema de saúde. Então, por isso, trava a negociação em relação ao Odair Helman. O Odair Helman está tudo ok para renovar com o Atlético, mais de 2 a 3 anos de contrato, mas está travado no momento, então, porque Petralha está com problema de saúde. Quem responde pelo Atlético Paranaense, querendo ou não, ninguém assina o cheque se ele está presente, é o Mário Celso Petralha.
0: Esse é o grande perigo do Clube Atlético Paranaense. Esse é o maior perigo e é uma tortura para o torcedor do Atlético Paranaense, quando ele olha um pouco para trás, um passado não tão distante, certo? E lembra de que o Coritiba, ele é um gigante ainda, mas foi maior.
2: Muito maior que o Atlético.
0: Foi maior. Foi maior por quê? Porque tinha um presidente que conhecia de tudo.
2: Evangelino,
0: chamava-se Evangelino. Depois do Evangelino não apareceu ninguém. E o maior medo do torcedor do Atlético, que se amanhã ou depois Deus levar o Mário Celso Petralha, o que pode acontecer com o Clube Atlético Paranaense? Eu não tenho dúvida que o torcedor do Atlético tem esse temor, e com razão.
1: Até porque o Petralha, se você for ver desde 95, se você for fazer a biografia dele, após ele perder aquele Atletiba, que ele chegou para os irmãos dele, porque o Petralha é gaúcho, né? sabe que o Petralha, ele não é paranaense.
0: Ele não é lá de Mafra?
1: Ele é gaúcho, ele veio do Rio Grande do Sul.
0: Ah, é?
1: E na ocasião ele falou pros irmãos, um dia eu vou fazer esse clube grande. Vocês vão ver, os três irmãos dele são coxa branca. E de lá pra cá, o Atlético virou uma SAF. Hoje todo mundo fala em SAF, clube empresa, mas o Atlético é uma SAF desde 95. O Atlético fez dois estádios, o Atlético disputou duas finais, três finais, duas finais de Libertadores, perdeu as duas, uma pro São Paulo e uma pro Flamengo. O Atlético disputou três finais de Copa do Brasil, ganhou uma contra a equipe do Internacional em 2019. O Atlético ganhou o título brasileiro em 2001 com o Mário Celso Petralha. O Atlético só é o que é graças a ele, concordo com você. O problema é que hoje, dentro do Conselho Liberativo do Atlético, dentro da direção do Clube Atlético Paranaense, não tem ninguém para assinar o cheque para responder acima do Mário Celso Petralha. Aí o perigo que vem aqui. Quando o Mário Celso, um dia que Deus levar, aí nossa, fica
2: uma
1: a pergunta.
2: Revolução no Atlético.
1: Aí fica uma pergunta: quem que será o futuro do Clube Atlético Paranaense?
2: Não tem sucessor, né? Porque o Mário Celso é quase que um ditador. Ele não tá fazendo sucessor.
0: A menos que tenha,
2: Mário. Isso é um perigo.
0: A menos que tenha, a gente não sabe, né? A menos que tenha, a gente não sabe. Entende? Porque é muito, digamos assim, muito bloqueado.
2: Muito fechado,
0: a coisa. Muito fechado. O Clube Atlético Paranaense é um clube muito fechado. Eu ouço aí, ouço rádio, a maioria dos clubes do futebol brasileiro, os dirigentes, tem inveja do Clube Atlético Paranaense. Eles têm inveja, sabe? Que a inveja Valdir, é inveja.
1: Olha como esse clube está acima do tempo dele, claro, tirando Palmeiras, tirando Flamengo, que são equipes poderosas financeiramente, tirando Cruzeiro. Olha, o Alan está para ser negociado com o Manchester City. O Alan, que é jogador do Palmeiras. O Alan, ele pertencia ao Figueirense. O que que o Figueirense fez? O Figueirense tem uma amizade muito grande com o Atlético Paranaense. O Figueirense pediu um empréstimo para o Atlético Paranaense. O Atlético fez o empréstimo. O que o Atlético pensou? Pô, tem um menino aí que me interessa. Ah, não dá pra negociar, então tá bom, eu quero 10% dele. O que ele fez? Fez um esquema pra ter uma porcentagem quando o Alan for vendido pro Figueirense pagar o Atlético Paranaense. E hoje o Alan é jogador do Palmeiras. Então, resumindo, pensando lá na frente, é um time empresa que já pensa lá na frente.
0: Thiago, o Clube Atlético Paranaense é um clube do futebol mundial. Pode dizer hoje do futebol mundial, hein? Não, tá, não, tá, não pense que eu estou exagerando. Eu vou mostrar pra vocês e tá aí pra todo mundo ver o que eu vou falar. Que ele dormindo, ele ganha dinheiro. Ele dormindo ganha dinheiro. Tá? Amanheceu de um dia para outro, esse Guimarães aí?
1: Bruno Guimarães, Bruno foi Guimarães pro Arsenal.
0: Deu quanto pro Clube Atlético Paranaense da noite pro dia? Quanto amanheceu um dia, no outro dia, quanto que tava vendido o Bruno Guimarães? Rendeu quanto pro Clube Atlético Paranaense? O Petralha e o Clube Atlético Paranaense, eles dormem chegando dinheiro na conta dele. Entende? Como é também, certamente, os dirigentes do Palmeiras, a Leila. Certo? Que deve ser a mesma coisa, quem sabe até um pouco mais, né? E o Flamengo, que não é um time que tem, que tem uma diretoria.
2: O Flamengo e o Palmeiras, né, Valdir? Eles, assim, são dirigentes, são presidentes, que eles não são torcedores.
0: Não, eles são profissionais.
2: Se formar um jogador aqui e tiver que vender hoje mesmo, ele vende. Não se apega. Então, você vê, como você falou, a importância de ter empresários sérios, né? Empresário sério, não trambiqueiro. Empresário sério que hoje trabalha, que estão na equipe, no caso, né, do Palmeiras, do Atlético, você veja como, né, como alavancou o futebol. Mas isso, Valdir também, Thiago, isso não é muito comum, né? Empresário sério não é muito comum no futebol brasileiro.
0: Não, é peça rara. É peça rara. 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
1: 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Isso aí, é, levo, né? Isso aí é a opção de cada um, né, Valdir?
0: É nada contra também, né, Samuca? O Samuca, ó, já falou.
1: Cada um seja feliz do jeito que quer.
0: É verdade.
2: O importante é ser feliz.
0: 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Sindicato dos Vigilantes de Paranaguá. Meu grande amigo Edson Coelho. Ô Coelho, um abraço, obrigado, viu, Coelho? Parabéns pelo seu trabalho, parabéns pelo crescimento do Sindicato dos Vigilantes. Você, na qualidade de presidente, está aí também auxiliado com dois baita profissionais que trabalham junto com você no dia a dia, o Ito e o Valdomiro.
1: Quero mandar um abraço, Valdir. Ito, japonês lá, flamenguista. Ou sempre me apavora no grupo lá, com um grupo interno que nós temos aí. Então, um abraço pro Heruito aí, japonês, lá da Ilha dos Valadares.
0: Heruito, não
1: é? Heruito, grande Heruito aí, japonês aí, trabalha há anos aí, também está no sindicato.
0: E olha, cara, gente boa. Um cara bala, cara, ele e Valdomiro são os homens de confiança do presidente ali. Por isso que vai, a coisa anda, né, cara? Lá agora, hoje, tem lá o Ziane, que tá lá embaixo com a secretária, né? Tudo anda, tudo tá direitinho lá.
1: É importante, né, Valdir? Você hoje, muita gente é crítico, mas eu sou muito a favor de algumas coisas, igual o sindicato dos vigilantes, muito importante, porque você tem o plano de saúde ali, que eles te dão uma opção, você tem o plano, tem o corte de cabelo, todo dia lá, você tem um exame complicado, se eles te levam pra Curitiba. Você
0: corta o cabelo lá, Thiago?
1: Ah, tem a opção lá, quando eu...
0: E tem que pagar ou não?
1: Não, não, tudo
0: pelo... É de graça?
1: Tudo pelo sindicato. Sindicato aí.
0: E se eu quiser ir lá cortar o cabelo, é de graça também?
1: Tudo pelo... Se você for sindicato, tá lista,
2: né?
1: Se você estiver no sindicato, e a opção, plano de saúde hoje, você tem, você quer fazer um exame de vista, vai lá e marca. Você quer, se ficou ruim, você vai lá, pega a guia, vai pro hospital
0: direto. E não só você, a família.
1: É, a família. Você tem a opção do sindicato ali e é muito legal, e final de ano você tem a opção da... Você ganha a tua cesta.
0: Ganha até o presentinho, né?
1: Ganha a cesta de Natal.
0: O Coelho abre a mão, né? Final do ano.
1: É bacana, é muito legal, cara. E eu sou muito feliz aí. Parabéns aí pro Ito, parabéns pro Coelho, pro Valdomiro, toda a rapaziada lá do Sindicato dos Vigilantes.
0: Quero deixar um abraço lá também para o meu amigo Arildo, ele que é presidente do Sindicato das Indústrias Químicas e Farmacêuticas, outro grande profissional, fazendo um grande trabalho lá no sindicato, né? Parabéns, Arildo, parabéns à sua esposa Clarice, a Agatha, todo mundo lá. 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E deixar um abraço lá também pro pessoal do Sindicato da Estiva, viu? Há mais de 122 anos trabalhando pelo seu associado e pelo progresso de Paranaguá. Abraço lá para o presidente Nando, Ciemei e o Rogerinho. Nós vamos ao intervalo, Samuca. Podemos ir dar um intervalo, dar faturadinha no leitinho da piazada, né? E nós voltamos já já, ó. Daqui a pouco eu vou falar do Rio Branco, viu? Rio Branco, as obras a todo vapor. Foi lá hoje, Mário Sérgio?
2: Passei por lá, sim.
0: Só passou, Mário? Só
2: passei, hoje eu não tive oportunidade, uma correria aí.
0: Ah.
2: Passei, mas vi o pessoal ali.
0: E o trabalho não para, né?
2: Elísio Pereira ali interditado, o pessoal tá bem adiantado a pintura, hein, Valdir?
0: É, mas eu tô achando que tá demorada, cara. Aquela parte ali, rapaz, vai ter que dar um pique ali, meu. Tá desligado o microfone aí, Thiago.
1: Isso, a competição vai começar no final de março, entre final de fevereiro, começo ali de março, a competição da divisão de acesso. Tem muito tempo ainda, dá pra se estruturar. O que o Rio Branco precisa fazer, na minha opinião, daqui a pouco a gente vai tocar, é ir atrás, mapear os jogadores, comissão técnica, diretor de futebol, gerente de futebol, já ter um treinador engatilhado, é isso que o Rio Branco precisa.
0: É isso que o torcedor está preocupado, muito preocupado.
1: O Rio Branco precisa se montar um time de Série C e Série D de Campeonato Brasileiro para não ser surpreendido, porque vem a equipe do seu Alaide, o Patriotas Forte, vem a equipe do Araucária também, então são equipes que podem surpreender na competição. O Rio Branco não pode dar margem pro erro em 2027. Trazer um time competitivo que chega para disputar a competição.
0: Não adianta fazer uma casa bonita, deixar tudo bonitinho, certo? E não saber quem vai lá na cozinha fazer a comida, quem vai lavar a louça, quem vai limpar a casa, não saber quem é que vai varrer o chão, né? Tem que ter tudo no seu devido lugar, certo? Não adianta ter meia dúzia de torneira de ouro lá, certo? Sendo que ninguém vai saber usar aquela torneira. Então, eu não tenho dúvida que não vai acontecer isso, que vai, as coisas vão fluir, estão fluindo. Eu tenho conversado com o Amaral todos os dias, a ideia dele, o projeto dele é fazer um grande time. Agora, está debruçado nesse momento, é na obra.
1: Eu estou assistindo a terceira divisão no Paranaense. Cara, eu tô apavorado. Tô apavorado com alguns jogadores que jogaram no Rio Branco que tá na terceira divisão. O Eli, Deus do livre, cara. Eu quero saber o que aconteceu com esse menino, cara. O Leandro Córdova, Deus do livre. Cara, tem uns jogadores que não dá pra vestir mais a camisa do Rio Branco. Não adianta vir com o Eli, não adianta vir com o Leandro Cor. Cara, tem que mudar.
0: Não adianta
1: tem que mudar.
0: Mandar esses caras lá pro Piriri Mafra,
1: entendeu? Não, tem uns caras que não dá mais pra vestir a camisa do Rio Branco. Me perdoe. Não consegue jogar em alto nível, terceira divisão do Campeonato Paranaense. Entendeu?
0: Chega,
1: não dá,
0: Thiago.
1: Tem que mudar as coisas. Esse menino disputou agora, o Foz contratou o Vidal, que jogou no Rio Branco em 2024, um bom zagueiro que estava no Água Santa.
0: Mas também não é zagueiro. Mais a qualidade do que nós precisamos.
1: Mas jogo estava jogando muito na Série A2, no Campeonato Paulista, estava bem o Vidal. É tanto que o Vidal, Valdir, quando eu estava aqui no Rio Branco, ele foi sondado pro Grêmio de Porto Alegre.
0: Eu acho que desses que passaram para mim, o Ferreira e
1: Ferreira foi campeão com o Asa da Arapiraca, agora subiu com a equipe do Asa. O outro jogador que está lá bem é o Felipe Augusto, que está na equipe do Foz, que foi o artilheiro da competição, e o Iago, que está arrebentando lá nos treinamentos, que vai fazer a sua estreia disputando a Copa Taça Paraná. Então são jogadores do Rio Branco que estão sendo emprestados.
0: É verdade. Ô Samuca, podemos ir para o intervalo? Olha, 2 minutinhos, já voltamos. Não saia daí.

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9: É, voltamos! Foi rapidinho, hein? Rapidinho, 17 horas mais 55 minutos, 17h55, olha, o tempo, a temperatura está gostosa, 22 graus a temperatura, a tendência daqui para frente já começa a melhorar as situações climáticas, né? 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
9: Fala lá com a equipe do Natan. E aproveitar e deixar um abraço lá para os meus grandes amigos, meus camaradas, meus brother, né? Meu amigo Hamilton e Arnaldo da Paraná Goiás, Paraíba Traia, Pulga Prenha, timaço de profissionais lá da Paraná Goiás, juntos com a equipe esportiva Bola na Rede. 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São exatamente 17 horas mais 58 minutos. Eu quero dar uma passadinha aqui rapidinho, falar aí sobre o Campeonato Brasileiro da Série B, né? Nós vamos ter agora neste final de semana, as equipes estão funilando, viu? Nós vamos ter agora neste final de semana, no Castelão, sábado, 18 horas, Ceará e Londrina, na Arena Pantanal, Cuiabá e Goiás, domingo, no Estádio Moisés do Carelli, em Campinas, Ponte Preta e Avaí, no 1º de maio, no Maião, São Bernardo e Náutico, no Estádio Germano Krieger, em Ponta Grossa, Operário e Vila Nova, no Heriberto Wilson, Criciúma e Fortaleza. Segunda-feira, nós teremos na Arena Sicredi, em São João del Rei, o Atlético recebe a equipe do Novo Horizontino. Nos Aflitos, Esporte Recife e América. Hoje, Thiago Braz, em primeiro, Criciúma com 44, segundo, Juventude 45, em terceiro, Vila Nova 40, em quarto, Novo Horizontino 37, em quinto, Fortaleza com 27, em sexto, CRB com 36. Estariam rebaixados hoje o Ceará, Londrina, América e Ponte Preta.
10: E agora a forma da competição é diferente, né, Valdir? Agora você classifica os dois primeiros na competição até o oitavo ali, e dos terceiros até o oitavo vão pro mata-mata. Então é uma competição diferente a Série B. Isso, por que eles fizeram isso? O Samir Said teve essa inteligência para você deixar a competição mais atrativa. Por que que acontecia? Chegava as retas finais, quem estava no meio da tabela entregava os jogos. Daí o time que estava precisando na terceira, quarta colocação, pegava um time que estava na sétima, oitava colocação, não se interessava pela competição. Agora você classifica os dois primeiros, do terceiro, quarto, quinto, sexto, sétimo, oitavo ali, vai para o mata-mata. Para você classificar mais dois para ir para subir para a primeira divisão.
9: Na verdade, ele deu um respiro a mais,
10: ele deu uma movimentação na competição.
9: Lá da parte de cima, né?
10: E falando do Operário que perdeu um jogo que estava bem contra a equipe do Cuiabá, o Luizinho Lopes, caiu muito de produção a equipe do Fantasma, já no meio de semana passada perdeu para o Avaí, estava vencendo o Avaí nos últimos minutos, tomou o gol do empate, tomou o gol da virada. O bom trabalho que está fazendo a reabilitação a equipe do Avaí, o treinador Parnanguara Alan Al, foi pro jogo para Cuiabá. A equipe do Cuiabá estava no lance, o jogador que é angolano, jogador que é da equipe do Operário, perdeu a bola e deu a vitória para a equipe do Cuiabá contra a equipe do Operário. Então, os times paranaense e o Londrina recentemente empatou de 0-0 dentro de casa, precisava vencer dentro do estádio, não é no estádio do Café, né? Agora é no VGD, ficou no empate em 0-0 com a equipe do Dragão do Atlético Goianiense.
11: Muito bem. E o Londrina tem um jogo complicadíssimo, né? Um jogo de 6 pontos contra o Ceará lá no Castelão.
10: Do Mozart.
11: Então, é um jogo que o Ceará tá com 25, Londrina 21 pontos. Então o Londrina não pode perder mais pontos. que está correndo sério risco na zona de rebaixamento. E eu acho que América e Ponte Preta já estão definidos com os dois primeiros. Você não consegue mais reverter.
10: E o
11: Ponte Preta com 10 pontos e o América com 11 não consegue mais.
10: E o Fortaleza derrapou dentro de casa. Precisava da vitória contra o São Bernardo. Agora vai jogar em Criciúma. Criciúma que está bem. E o Criciúma, que é um dos, pra mim, o Criciúma e Juventude vai subir. Muito bem comandado, apesar que tem, a equipe teve uns tropeços dentro de casa recentemente. Mas a equipe do Criciúma e Juventude possivelmente vai subir pra primeira divisão automaticamente nesse novo formato da competição do Brasileirão 2023.
9: O Criciúma que caiu. Os dois caíram ano passado, né, Thiago?
10: Caíram. Criciúma voltando, e Juventude. Né? Estão subindo. Juventude,
9: exatamente. Pois é. Olha, vou dar uma passada aqui na quinta rodada da terceira divisão do Campeonato Paranaense. No próximo sábado nós teremos aí no estádio Coronel Emílio Gomes em Irati, o Irati que tem a média de 10, 11 jogadores do Rio Branco, né? O Irati recebe o Iguaçu de União da Vitória. No estádio municipal, a Edilson Carlos Charan em São Mateus do Sul, Samas e o Internacional. No estádio do Café, City Londo e PSTC. A Portuguesa Londrinense também joga no estádio Café contra o Cambé. E no oeste do Brasil, oeste Brasil com União de 14 de dezembro de Toledo, né? Vão ser esses jogos. Pela Série C, nós teremos no sábado no estádio Santa Cruz, Botafogo e Guarani de Campinas, Novelli Júnior, Ituano e Paysandu, no Raulino de Oliveira, Volta Redonda e Floresta, no estádio do Arruda, Santa Cruz e Caxias, no Lorival Batista, Batistão, Confiança e Anápolis. Domingo, no estádio Major José Levi Limeira, na cidade de Limeira, Inter de Limeira e Figueirense, no Willy Davis, em Maringá, Maringá e Barra, no Alberto Bauer, em Brusque e Amazonas, no Governador João Castelo, Maranhão e Itabaiana, no Colosso da Lagoa, em Erechim, Ipiranga e Ferroviária. Ô Mário Sérgio, você conhece a cidade das coisas grandes, não?
11: É Ituano, né?
9: Itu. É, já foi lá em Itu, não?
11: Não. Ainda não tive oportunidade.
9: Eu estive lá em Itu.
10: Em 2001, né? É. Quando o Rio Branco eliminou Ituano.
9: Mas realmente tudo é grande lá, cara.
11: Trouxe aquela caneta, base de lá?
9: Não, cara, eu trouxe, não me lembro bem, mas olha, eles fazem lá nas praças aqueles elefantes.
10: Orelhão, né? Tinha um orelhão gigante.
11: Só o time que não é gigante.
10: Ele foi comandado uma época, o Juninho Paulista, né? Estava comandando o Ituano.
9: Naquela época. Nunca tinha um cara lá que era, eu não lembro mais o nome dele, mas era o cara naquela época lá, em 2001,
10: quando o Rio Branco enfrentou o Ituano, em 2001, o Rio Branco eliminou ele na primeira fase. Ganhou, se não me engano, aqui, empatou lá, não, ganhou lá e ganhou aqui no jogo numa quarta-feira à noite. Treinador do Ituano era o Geninho.
9: Geninho. E do Rio Branco.
10: 2000, ano 2000. Porque em 2001 o Geninho já estava no Atlético Paranaense.
9: Uma cidade que eu nunca mais vi falar de futebol, estivemos lá com o Rio Branco, foi Olímpia, São Paulo. Nunca mais vi falar.
11: Acho que deve estar na quarta divisão Olímpia ainda.
9: Se tiver, né?
10: O Rio Branco foi eliminado em 2001. Em 2000, né? Nessa situação onde foi eliminado no empate aqui dentro de casa, naquele quadrangular da Série D do Campeonato Brasileiro.
11: Por falar nisso, né, Valdir, você citou um jogo importantíssimo. Série C, né? Para pretensões das duas equipes, Irati e Iguaçu. São as duas equipes
9: vizinha
11: que estavam
9: ali,
11: sendo,
9: né,
11: considerados aí como postulante, né, a subir de divisão. Então, um jogo importantíssimo.
9: Cara, eu acho maravilhosa a cidade de União da Vitória.
11: Eu também gosto muito.
9: Maravilhosa, acho bonitinha a cidade, um estádio, como é que é o nome do estádio lá?
11: Antônio Antioco.
9: Antioco, né?
11: Antônio Antioco.
9: Muito, muito legalzinha, como também a cidade de Irati também, muito bonitinha, né? Emílio Gomes, né?
11: Emílio Gomes.
9: Teve
11: grandes jogos lá, hein? Grande Seleto Irati, grandes jogos de Rio Branco Irati.
9: Aqui no Paraná tem uma cidade legal, né? Por exemplo, Prudentópolis,
10: Prudentópolis é muito legal. Se a gente falamos agora, veio um jogador que saiu do Irati, fez a base ali, fez a estrutura na base e se formou como profissional no Rio Branco. Você pode fazer um buscar lá no Google, na internet, você vai ver. O Walter, agora há pouco a gente falou na Libertadores, o Walter, jogador que foi formado em Irati, arrebentou no Rio Branco. Estava nesse jogo na meio de semana ontem, lá no Casabranca, vestindo a camisa do Mirassol, jogador que passou pelo Irati e fez a sua caminhada com o Rio Branco. que veio formado nas categorias de base, estava
9: isso,
10: formado profissional.
9: Qual Walter?
10: Walter, o goleiro.
9: Ah, goleiro.
10: O goleiro que
9: é
10: passou
9: porque aquele Branco. Outro Walter que foi aí, que era do Goiás, passou pelo Atlético, que ele tá pesando uns 100 quilos, mas assim mesmo, fez um contrato por, com um time, não lembro qual que é, por gol.
10: Por gol?
11: Por gol. Ele tá no Nordeste.
9: É, é R$1.000 por gol. Se ele fizer. Não sei se ele vai, não vai morrer de fome, viu?
10: Bom jogador, né? Um jogador tecnicamente que surgiu no Goiás, depois passou pelo Internacional, vestiu a camisa do Porto, de Portugal, foi muito bem no Atlético Paranaense, mas o problema dele sempre foi a balança, né? É. Complicado do Walter, passou até pelo Fluminense, o jogador Walter chamava o gordinho Walter, né?
9: Com certeza. 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E um abraço lá para todo o pessoal, já o Zé Humberto, também para o Marcelo, para o João Mansur, também o Roberto Rosa e o Marcos Flamenguista. 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São exatamente 18 horas mais 10 minutos. O que você queria falar, Mário?
11: Não, só falar uma curiosidade, né? A gente falando do nosso futebol aqui. Assim como o Paranaguá, né? Que tinha o Seleto, que extinguiu-se, Ponta Grossa, né? Tinha o Guarani de Ponta Grossa, que era um timaço, que era um time da cidade, né? Mais importante, também desapareceu.
9: É, eu tava dando uma olhadinha, Thiago Braz, e eu fiquei tão sentido, assim, olhando e analisando, né? E vendo o momento, né? Sentido, fiquei chateado, assim, entre aspas, imaginando, e fui percorrer aí estatísticas. O Rio Branco está fazendo 113 anos, né, Mário?
11: Exatamente.
9: 113 anos. E quando eu ouço algumas coisas assim de algumas pessoas aqui de Paranaguá, que são de Paranaguá, nascidas aqui em Paranaguá, e que me deixa triste, assim, no fundo, mas por outro lado, eu deixei de lado, sabe? Eu estou ignorando essas pessoas, porque elas não fazem um bem para a nossa sociedade, para a nossa cidade, da maneira que elas pensam e que elas agem, principalmente. E eu estava olhando aqui o futebol paranaense, lembrando que o Rio Branco, Thiago, vai fazer 113 anos agora, e o Rio Branco está sofrendo uma restauração do seu maior patrimônio, que é o estádio Nelson Medrado Dias. As pessoas vendam vendo o que está acontecendo e parece que não acreditam e não querem que aconteça, tá? Isso que é o mais grave. Daí eu estava lendo aqui, estava fazendo uma pesquisa, o Coritiba Futebol Clube é o clube mais antigo do futebol paranaense, fundado em 12/10/1909, no Coritiba. O segundo clube é o Operário, no qual o Mário está falando aí, né? Operário de Ponta Grossa, é, nascido em 1º de maio de 1912. Você sabe qual que é o terceiro clube do futebol paranaense?
11: É o Leão da Estradinha.
9: Você sabe quem? Paz, meu senhor, você? Você aí, psiu. Você sabe quem é? Sabe quem é o terceiro maior clube desse estado do Paraná? Rio Branco, que você seca, que você quer derrubar, certo? O Rio Branco é o terceiro maior clube do futebol paranaense, fundado em 13/10/1913. O Irati é o quarto time, tá? Fundado em 1914, no dia 21/4. O quinto clube é o Clube Atlético Paranaense, quinta colocação, com 26/3/1924. Ou seja, o Rio Branco, ele tem 12 anos a mais do que o Clube Atlético Paranaense, tá bom? Então, cara, eu fico imaginando assim, mas será que eu tô ouvindo? Será que eu tô vendo bem? Eu tenho que me beliscar para entender de que tem gente que não quer o bem do nosso, da nossa, um dos maiores patrimônios dessa cidade, desse litoral, Mário Sérgio. Não dá para acreditar, cara.
11: É lamentável. E por incrível que pareça, né, Bruno? Em Campinas está acontecendo a mesma coisa, né? A Ponte Preta, que é de 1900, hein?
9: Olha aqui, ó. Primeiro, o antigo mais do Brasil, Esporte Clube Rio Grande, fundado em 19 de julho de 1990. Segundo, Associação Atlética Ponte Preta, fundada em 11 de agosto de 1900. Ou seja, a Ponte Preta, ela é fundada apenas 22 dias depois do Rio Grande. Depois, a segunda, segundo o clube mais velho do Brasil.
11: Que está prestes a fechar as portas.
9: Ah, tá prestes, né? Porque do jeito que está, né, Thiago?
10: Ô, Diego, a gente tem que analisar o Rio Branco, dependente dos trancos e barrancos que aconteceu, um clube centenário, 113 anos, a gente está falando em 113 anos, mais de duas gerações. Então, passou nossos avós, passou pessoas importantes das cidades, na cidade de Paranaguá, e que viram o Rio Branco. E o Rio Branco, mesmo assim, não fechou as portas. O que está acontecendo com o Rio Branco, nessa reformulação, é legal. A gente tem que saber dividir o que é legal, o que é bom, e o tomar cuidado para a gente também não viver numa ilha da fantasia. O que pode ser, o que acontecer daqui para frente. A reformulação da Estradinha é muito importante, porque o Branco volta à sua casa, à sua origem, aonde tudo começou, aonde tivemos grandes presidentes por ali, tivemos jogadores de qualidade por ali, Mandrake, com esses dias o Mário, muito feliz, mandou no grupo lá, achei muito legal as fotos, Capitão Zé Carlos, quem viveu muito ali, um cara que está no céu, que se chama Valdemar Lubumba. Então o Rio Branco está voltando à sua história. Mas a gente tem que chegar e falar pro torcedor, a Estradinha, não vem com esse papo que a Estradinha vai ser reformulada inteira. É minha opinião, ela vai ser bem reformulada por uma estreia numa competição no Campeonato Paranaense em março. Mas a gente tem que tomar cuidado.
11: Diga-se
10: de passar, a gente não pode divisão. Contar mentira pro torcedor. Não pode chegar aqui e ficar contando mentira. Ai, que vamos fazer um teto que vai ser coisa mais linda. Não. Ela vai ser reformulada pro Rio Branco voltar o estádio e voltar a disputar a competição do Paranaense em 2027. Ok. Ponto. Torcedor volta pra casa, volta pra Estradinha. Agora o Rio Branco tem que pensar o quê? Montar uma equipe de futebol, Waldir. Departamento de futebol. O Amaral não pode sobrecarregar tudo para ele. O Amaral, ele tem que ter seu gerente de futebol, tem que ser seu diretor de futebol, seu diretor de categoria de base. É porque um treinador que já vê a forma do time jogar. Porque, Waldir, isso é muito importante. A gente chega aqui, a gente esquece disso. Você tem que tomar cuidado o tipo de treinador que você vai trazer pro Rio Branco. Não adianta trazer um treinador da escola gaúcha. Jogador que joga com linha de três, joga retrancado, joga por uma bola. Torcedor não vai admitir isso. Tem que ser um time com DNA do torcedor de Rio Branco. Um time que joga pra frente. Um time que tem a posse de bola. Um

0: ou foi muito mal.
1: Não pegou no tranco, essa
0: grande não, verdade. Não, não, pra mim não dá. Não, não dá, desculpa. Não dá pra fazer parelho com o Paulo Baier. O nome dele como jogador, um jogadorzaço. Mas como treinador não dá. Pra mim tem que ser treinador que conhece de Série A2 de Paulista, de segunda divisão, que conhece estilo de competição, como ganhar e como subir. Pra mim os dois nomes, Rogério Correia, Serginho Guedes, Fernando Toné, e tenho minhas dúvidas sobre o Fael Júnior.
1: Tá, Mário, eu gostaria de deixar bem claro uma coisa que às vezes as pessoas podem interpretar mal, entende? Dizer assim, não, Valdir, você está achando que eu estou torcendo contra o Rio Branco? Eu não. Ah, eu estou contrariado, não acredito mais, não quero papo, não quero saber do gestor. Tudo bem, até entendo isso. Você não é obrigado a estar ao lado do gestor. Mas se você puder dar um incentivo, pelo menos em pensamento positivo, até porque é o Rio Branco, a nossa instituição, o terceiro clube mais grande, mais antigo do Brasil. Daí o Thiago vem agora e disse assim também, a tua preocupação é pertinente, Thiago, não tenha dúvida, vai sobrecair sobre todos nós, e eu também estou dentro desse contexto, e já falei isso pro Amaral. O que o Amaral está prometendo? Vamos por parte, tá? Presta atenção no que vai acontecer. Se isso não acontecer, daí sim, daí vem as consequências. Gramado, recuperando o gramado. Alambrados, vai ser todo consertado, tá? Presta atenção nos itens, para não dizer que foi prometido, daí não foi cumprido. Lá na frente pode ser cobrado isso. As cabines de rádio, toda reformada, tá? Camarote, que é uma coisa audaciosa, foi prometido e tem que ser cumprida. Cadeira, 500 cadeiras, coberta, foi prometido e tem que ser cumprido, certo? Novos bares, revitalização dos bares. Também os banheiros, fazer mais banheiros masculino e feminino. Iluminação, tudo isso foi prometido. Agora, o Zé Pimenteira, que tiver aí, que tá só na retaguarda aí, esperando para cobrar, se não acontecer, eles que fiquem à vontade. Fiquem à vontade, até porque o desejo é muito grande, viu, Mário Sérgio?
2: Então, Valdir, a gente... Eu vou até temo, às vezes, de falar, porque eu já disse mil vezes aqui que eu não sou saudosista, né? Porque eu vejo futebol, eu acho que a gente precisa ver futebol hoje. A gente que acompanha futebol é de outra maneira, né? Hoje praticamente você não vê mais futebol raiz. E voltar à estradinha é voltar no futebol raiz. Só que o torcedor de 2025, 2026, não é mais torcedor raiz. Não é. Não tem mais torcedor raiz. Então eu tenho, sou temeroso, sabe, Valdir e Thiago? É claro que eu espero, e vou até consertar, que você falou sobre o gramado, o Rio Branco não vai trocar o gramado, né?
1: Não, vai.
2: Vai trocar algumas partes, também na parte
1: replantar
2: dos gols, né?
1: Algumas gramas,
2: dos gols, local. Vai replantar ali. Mas assim, eu sou temeroso, quero ver a estradinha, quero ver bonita. Está a parte de pintura, está ficando bonita. É muito bom passar ali e ver aquele vermelho, né, vibrante. Mas assim, eu ainda, analisando o futebol, a parte estrutural da estradinha é muito, mas é muito complicada. Você reestruturar a estradinha para mandar jogo de futebol para que o torcedor se sinta bem ali é muito difícil. É muito difícil. A não ser que a gente esteja pensando em fazer futebol para 400, 500
1: pessoas. Por que você acha difícil?
2: Porque, Valdir, você entra na estradinha, você não consegue. Você vai no Gigante Tiberê. Você
0: está querendo dizer um estádio quase ultrapassado, é isso?
2: Exatamente, é outra estrutura.
0: É um estádio.
2: Você tem espaço, você tem o bar coberto, você tem todas as cabines, você tem condições de marcar, digamos, qualquer jogo do Campeonato Brasileiro da Série A no Gigante Tiberê.
0: Tem uma grama Coisa mais linda, hoje não perde pra ninguém.
2: Uma das melhores que eu já vi.
0: Hoje é do futebol paranaense, só pro Atlético, olha lá.
2: Então, assim, é claro que...

0: mesmo não sendo saudosista, puta, eu quero muito ver a Estradinha Bonita. Mas é, agora ver o futebol, o Rio Branco voltar a jogar na Estradinha, eu temo por isso.
1: Eu só acho muito perigoso se isso acontecer. Eu não entendo de lei, viu? Não vou me meter nessa parte da lei. Eu só acho muito perigoso se tudo isto que está acontecendo vier respingar e onerar o clube. Ah, amanhã depois, vamos supor, Marcos Amaral aparece lá com uma dívida de 3 milhões lá porque foi reformado o clube. Tá? Aí sim, aí eu temo que isso, porque não pode acontecer. Isso não pode acontecer. Porque ele que está tomando a iniciativa de reconstruir, revitalizar o estádio. Isso é ele, a empresa Amaral Esporte. Tá? Tanto é que se acontecer amanhã ou depois, tem o outro lado da moeda. Se acontecer isso, o Amaral fizer de tudo, de todas as condições para o estádio Nelson Medrado Dias, público, estrutura, se amanhã ou depois ele quiser fazer ali uma feira de motos, uma feira de qualquer outro tipo de coisa, em qualquer lugar ali dentro, quiser alugar o estádio Nelson Dias para um show, não vai ter que ter ninguém para encher o saco dele, porque ninguém está colocando uma moeda lá dentro, que eu saiba, tá? Então, se ninguém ajudou a fazer nada, não tem direito de chegar lá e querer cornetar. Certo? Isso eu acho que é verdade. Não pode deixar respaldo financeiro dos custos que está sendo feito no estádio Nelson Medrado Dias para o clube. Se isso acontecer, daí já não é comigo, né, amigão? Daí é com o departamento jurídico de quem está sendo a responsabilidade, que está muito quieto, diga-se de passagem.
2: Valdir, eu entendo o que o Mário quis dizer. Que a gente tem que chegar aqui, a gente tem que ser claro pro torcedor. O Rio Branco ele vai fazer, ele vai voltar a Estradinha para tentar trazer a sua origem, trazer a sua raiz nos jogos considerados com um público um pouco. Porque a gente hoje, a gente tem que ser sincero pro torcedor. O público do Rio Branco dá de 2 mil a 3 mil torcedores. Não passa disso o verdadeiro torcedor que gosta do Rio Branco. Os outros são as pessoas que vão conforme o resultado. A gente tem que chegar. Por que isso? Porque o Rio Branco precisa se provar dentro de campo. Quando o Rio Branco, a partir do momento que o Rio Branco se provar dentro de campo, as coisas vão mudar. Porque o Rio Branco não é só Paranaguá. O Rio Branco é litoral. O Rio Branco é Guarapixaba, o Rio Branco é Morretes, o Rio Branco é Antonina. O torcedor vem para acompanhar o Rio Branco. Isso faz parte do futebol. Nos últimos anos, de 2007, depois da Copa do Brasil, o Rio Branco veio só caindo, lampejos. Um time ou outro que dava um time bom igual aquele do Itamar, que foi de 2019. Depois teve o time de 2014, que foi do Amaral, que foi um time bom. Só com alguns lampejos, não veio um time mais completo. E o torcedor foi se afastando, fora o torcedor raiz. Nós estávamos falando das pessoas que se foram.
3: Sim.
2: Os torcedores que Deus levou, que são os torcedores raiz, que era o torcedor de 2005, 2001, que lotava. Nós perdemos nessa brincadeira de 2 a 3 mil torcedores. Então as coisas mudou. Eu acredito que tudo isso, para você chamar o torcedor, a gente tem que estar com calma. Aquelas pessoas, o empresário que não concorda com o Amaral, o empresário que não entende o Amaral nesse momento, é normal, porque o torcedor vive do resultado.
1: Claro.
2: O empresário vive do resultado.
1: Ontem.
2: Se o Amaral subir o Rio Branco para 2028, você pode ter certeza o tanto de patrocinador, o tanto de empresa que vai vir com o Rio Branco.
1: Volta.
2: Mas isso, o resultado tem que ser dentro de campo. Não adianta a gente viver com falácias. Ah, se nós conseguir. Ah, se nós se classificar. Tudo isso.
1: Ontem pela parte da manhã, estava lá reunido com o Amaral e a diretoria do Rio Branco. Estava também a doutora Tatiane, né? E o pessoal, o presidente da torcida do Rio Branco, como é que é o nome dele?
2: Cresley, né?
1: Estava ele, estavam reunidos lá, já agilizando já. O futuro de como que vamos fazer em relação aí à volta, para o apoio total, não sei se pode dizer a volta, porque eu nunca soube que eles abandonaram, né? Imagine, eles vão continuar junto com o Rio Branco, essa torcida maravilhosa. 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São exatamente 18 horas mais 28 minutos.
2: Eu mando um abraço, Valdir, pro Jonga. Jonaldo, grande Jonaldo, sempre ligadinho aqui em 90,3, mandando um abraço pro Mário, pra você. Jonaldo aí que também faz parte dessa revolução, cara que ama muito o clube, toda essa família recentemente perdeu a sua sogra, né? Toda a família sentiu. Jonaldo que eu não sabia, recentemente, ele é parente do Marcelinho, né? Ah, é, Marcelinho. Grande Marcelinho, é. Grande comentarista grande da equipe comentarista, Bola na Rede, é um bom, cara, hein? Que eu tenho um carinho muito saudade grande.
1: Saudade dele.
2: Grande Marcelinho, e eu quero mandar um abraço aí pro Jonga, Jonaldo. Grande amigo que sempre tá ligadinho em 90,3.
1: Falar em abraço, quero mandar um abraço pro Polaco. Polaco, lá do Rio Branco.
0: Tá trabalhando direto lá, né?
1: Trabalhando incansavelmente, cada vez mais apaixonada, cada vez que ele ouve a música do Pião Carreira e Zé Paulo, ele chora pra caramba, chora demais.
0: Pitoco?
1: Porque não. Do Pião Carreira e Zé Paulo mexe muito com ele, porque ele, um dia, ele, eu vou voltar a contar a história qualquer dia de volta aí, porque ele estava um dia à noite lá no quarto e começou a ouvir a música do lado e o Pitoco chiando, e ele também ficou com vontade de pensar e fazer que nem o Pitoco. Vamos embora, Mário Sérgio. Você vamos, também, viu?
0: Vamos embora sim, Valdir. Thiago, um grande abraço pro Ronaldo, né? Cara, realmente o Ronaldo é uma pessoa que não tá medindo os esforços, né? Tá na diuturnamente, uma disponibilidade a toda prova, o cara que merece a gente, nossa consideração.
1: Essas pessoas.
0: Um abraço pro Polaco também, que tá lá, junto com o Ronaldo. E assim como o Ronaldo, né? A gente tá tentando também dar a nossa parcela de colaboração, e a gente tem aquela esperança, né? Vou dizer, aquela expectativa que tudo dê certo, que ao final das contas realmente a gente possa, né? Independente de estar falando saudosismo ou não, ver a estradinha de pé novamente e ver o Rio Branco mandar, né, um jogo novamente lá na estradinha, porque independente de qualquer coisa, né? Como você sempre falou aqui, hoje nós precisamos bastante. O torcedor quer ver futebol.
1: Isso
0: que é importante. Isso, um grande abraço a todos. Um excelente final de semana e até a semana, se Deus quiser.
1: E eu quero aqui mais uma vez agradecer de coração meu amigo Leomar, o Expedito, todos os diretores da empresa Montepar, que estão cedendo gratuitamente, era para 2 dias, já esticou, hoje é sexta-feira, está lá ainda trabalhando a máquina, o guindaste, o caminhão, a estrutura toda. Ô Leomar, muito obrigado, viu? Obrigado mesmo. Obrigado de coração a você, sua esposa, a família, todo o papai, seus irmãos, né, todos os funcionários que estão ajudando o nosso patrimônio esportivo, a nossa cidade, como diz o Leomar. Valdir, se eu puder ajudar a minha cidade e o meu Rio Branco, nós estamos juntos. Muito obrigado. Vamos embora, Thiago?
2: Vamos embora, Valdir. É uma caminhada, a gente tem quase de 6 a 7 meses aí, até o Rio Branco fazer a sua estreia na competição. E precisa, dependente, eu tenho muitas coisas que eu discordo da gestão do Rio Branco, mas algumas coisas a gente não podemos esquecer, que ele é o atual presidente. O maior patrimônio da cidade de Paranaguá em relação a futebol profissional se chama Rio Branco. E a gente tem que estar com o Rio Branco. E o momento é de a gente apoiar, claro que tem as críticas, Eu concordo com muitas coisas que são faladas em relação ao amadorismo que aconteceu em relação ao Rio Branco, mas as coisas têm que mudar. E primeiramente o departamento de futebol e o Rio Branco
0: voltar a se reestruturar
2: e voltar a trazer jogadores de qualidade para o Rio Branco subir. Porque nada disso vai adiantar se chegar no ano que vem o Rio Branco ficar mais uma vez na segunda divisão. Rio Branco precisa, é quase uma obrigação. Claro que obrigação no futebol é muito complicado você falar. Mas o Rio Branco precisa subir para a primeira divisão. É, respeitando os adversários, Galo Maringá, Patriotas, Araucário. Mas o Rio Branco precisa voltar à primeira divisão.
1: Muito bem, muito obrigado Thiago Braz, obrigado meu amigo Samuel, Mário Sérgio, especialmente você que está aí do outro lado. Muito obrigado, um bom final de semana. Se cuidem, encontro marcado, se Deus quiser, na próxima segunda-feira aqui na Ilha do Mel FM, a rádio que você ouve, a rádio que você vê. Um abraço e até lá. Tchau! Baixinha!
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0: 7 horas. 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
2: Olá para você que acompanha a nossa programação aqui na Ilha do Mel FM. Eu sou Giovana Saad e trago informações do nosso departamento de jornalismo. Matinhos e o governo do Paraná assinaram um convênio com um investimento de mais de 50 milhões de reais para obras de pavimentação, drenagem e melhorias em ruas do município. O programa contempla 26 ruas e mais de 20 quilômetros de vias. As obras serão realizadas em locais que possuem bloqueio desgastados, ruas sem pavimentação e problemas de drenagem. Segundo a Prefeitura, as melhorias devem facilitar o trânsito, reduzir alagamentos e melhorar o acesso às casas, escolas e serviços públicos. Ao todo, serão revitalizados 20.832 metros de vias, incluindo ruas dos bairros Bom Retiro, Costa Azul, Albatroz e Caiobá. O pacote também prevê melhorias no sistema de drenagem para ajudar no escoamento da água da chuva e reduzir os problemas causados pelos alagamentos. Nós voltamos a qualquer momento direto de nossa redação. 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

0: 8:02.
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